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1: Boa noite pra você, segunda hora do nosso Blackout já está no ar.
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1: Ebenezer. Quero mandar um abração lá pra Machadinho, nossos amigos de lá, né? Audiência fiel todas as noites, né? Um abração lá pra Rejane, pro Sadi, nossos amigos de lá que estão sempre na audiência, curtindo as boas músicas aqui com a gente e também, claro, ajudando a gente a preparar as playlists das noites aqui do nosso Blackout. E também um abração agora pro Rio Grande do Sul, nossos amigos do Rio Grande do Sul, né? O pessoal de Santa Catarina também nos acompanha, né? O pessoal lá de Concórdia, né? O pessoal lá do Uruguai também, de Santa Catarina, ali de Piratuba também nos acompanha. E agora, aqui, nosso pessoal do Rio Grande do Sul, pessoal de Machadinho, pessoal também de Viadutos. Polaquinho,
2: aquele abraço!
1: Tá com o radião bombando, tá por casa, né? É, hoje não tá com a patroa, tá por casa aí sozinho, tá acompanhando o nosso Blackout de todas as noites. E pediu uma música do Amadão Batista, vamos tá trazendo então pra ti. Música bonita, ele pediu uma bem apaixonada, vamos tá trazendo aí Menina, Meu Amor, Amadão Batista, na abertura da segunda hora.

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1: 21:21.
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21 horas 23 minutinhos. Passando rapidinho, né? Já tivemos aí 1 hora e 23 minutos de muito programa pra você na Salete FM. Daqui a pouquinho eu vou trazer uma música do meu amigo Itacir, né? Tá sempre nos acompanhando, tá com o radião bombando. Já mandou outro áudio aí que tá. Dá pra escutar o radião bombando de fundo aí. Já vou mandar a música pra ti, meu amigo. Enquanto isso, vamos ouvindo ABBA, essa música aí que marcou a época. Até hoje é sucesso no TikTok, nas mídias sociais. Vamos ouvindo aí Give Me Give Me de ABBA no Blackout.

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1: 21:36.
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21h38. Agradeço a sua audiência, a sua companhia aqui no Blackout de todas as noites. Minha amiga Mari também nos acompanha nas noites aqui do nosso Blackout. Mari, se não pegou no sono ainda, aquele boa noite todo especial pra ti. Sempre que pode, né? Deixa o radinho ligado de fundo e ouvindo aqui o nosso programa Blackout de todas as noites. Vamos ouvir agora a Laura Branigan, Self Control, pra você.

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1: 21:46.
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12 minutos nos separam das 22 horas da noite. Hoje tem bastante blackout aqui na Salete FM. Estou trazendo mais som internacional para você. Tem muita música boa aqui na Salete FM ainda para você até a meia-noite de hoje. Vamos trazer o Europe, vamos trazer esse clássico dos anos 80.

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1: 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Vamos aí fechando a segunda hora do nosso blackout, a pedidos aí do meu amigão Cristiano. Fechando com o Rock 7. Já a gente tá de volta com muito mais programa pra você.

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1: Rádio Sonete FM de Marcelino Ramos. E a partir de agora, eu, seu amigo Ebenezer Hall, faço companhia pra você nas próximas horas aí com o melhor do sucesso do passado.
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1: É isso mesmo, vou rodar muito flashback pra você curtir na nossa 100.3. Vamos lá, tá chegando o primeiro clássico aí do passado pra você curtir aqui comigo.
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2: 22:17.
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3: Agora tá chegando mais música, mais sucesso pra você recordar no nosso programa.

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1: 22:27.
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3: E agora tá chegando aí mais clássicos do passado pra você recordar aqui na nossa programação.

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2: 22:46.
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1: Salete FM, os sucessos, os clássicos do passado rodando aqui na nossa programação. Obrigado pelo carinho da sua audiência. Vamos ouvir agora mais um flashback. Acompanhe aqui com a gente os sucessos do passado.

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2: 23:35.
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3: Rádio Salete FM de Marcelino Ramos, essa é boa de ouvir. Agradecer a você que está na sua casa, você que está no seu trabalho, ou a você aí que está dando uma volta no seu carro e acompanhando a 100.3 FM. Eu agradeço demais o carinho da sua sintonia. E você está curtindo aqui comigo os melhores clássicos aí do passado, muito flashback, muita música que marcou época aqui na sua 100.3 FM. E vamos recordar mais uma dessas músicas aí, com certeza marcaram a sua vida, marcaram época aqui na sua FM 100.3.

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2: 0:44.
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1: 1:38.
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2: 1:54.
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2: 2:11.
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2: 2:25.
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1: 2:38.
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1: 2:51.
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2: 3:04.
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2: 3:16.
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1: 3:28.
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3: 3:41.
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2: 3:55.
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2: 4:09.
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1: 4:24.
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1: 4:39.
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0: aqui pra começar a prosa de novo. Tô adorando. Eu acho que deleitei tudo aqui.
1: César Menotti e Fabiano, essa nossa vida de cantor é uma vida de tropeiro.
2: É isso mesmo, Joca Martins. E vamos tropeando canções por essa vida.

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2: 4:53.
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2: Mas não me venha com esse troço.

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2: 5:22.
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0: desse sistema bruto, que os nossos amigos do Grupo Rodeio estão chegando para cantar conosco essa canção. Capricha, Regis Marques!
1: É uma alegria muito grande para nós do Grupo Rodeio, nesse sistema bruto, cantar com

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2: 5:38.
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2: 5:53.
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1: 6:03.
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Neste momento de paz, elevamos a Deus a nossa prece, pedindo-lhe que abençoe mais esse dia, que ora se inicia. 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

Bom dia aos rádios ouvintes. Neste novo dia que nós iniciamos, trago a vocês que me ouvem uma palavra bíblica de saudação do segundo livro de Crônicas, no Antigo Testamento, o capítulo 1, o versículo 10, onde Salomão se dirige a Deus e pede: dá-me, pois, somente sabedoria e conhecimento, para que eu possa conduzir este povo. Pois bem, queridos ouvintes, hoje queremos refletir a partir deste pedido do rei Salomão a Deus. Salomão havia acabado de assumir uma grande responsabilidade: governar o povo de Israel. E Deus diz a ele que ele poderia pedir o que quisesse. O rei Salomão, na sua inteligência, ao invés de pedir riquezas, muitos anos de vida, poder ou vitória, ele faz um pedido bem diferente. Conforme eu trouxe no versículo de saudação, Salomão assim pede a Deus: dá-me, pois, sabedoria e conhecimento, para que eu possa conduzir este povo. Que pedido sábio! Salomão reconhece diante de Deus que, para cuidar das pessoas que ele mesmo havia colocado sob

Há momentos em que precisamos escolher o caminho a seguir, orientar alguém, cuidar da família, administrar o trabalho, enfrentar dificuldades e tomar decisões que podem afetar outras pessoas. E às vezes nós pensamos que o dinheiro, a força podem resolver estes problemas. Mas talvez uma das orações mais importantes que a gente possa fazer em momentos decisivos é: Senhor, dá-me sabedoria para que eu saiba o que fazer. Porque nem sempre precisamos de uma vida sem problemas. Precisamos muitas vezes de sabedoria para atravessar os problemas. Nem sempre precisamos que Deus retire imediatamente uma situação difícil. Precisamos que Ele nos oriente a enfrentá-la com fé, equilíbrio e compreensão. Salomão sabia que governar não era simplesmente mandar. Governar era servir, atender o povo, cuidar das pessoas. Por isso ele pediu conhecimento e sabedoria. E isso vale também para dentro de nossas casas e da nossa vida. Pais precisam de sabedoria para educar os filhos. Filhos precisam de sabedoria para respeitar e compreender seus pais. Maridos e esposas precisam de sabedoria para conversar e perdoar. Líderes precisam de sabedoria para conduzir as pessoas. E cada cristão precisa de sabedoria para viver de acordo com a vontade de Deus. A Bíblia também assim nos orienta, conforme o apóstolo Tiago: se algum de vocês tem falta de sabedoria, peça a Deus. Por isso, queridos ouvintes, antes de você enfrentar qualquer problema, qualquer dificuldade, antes de tomar uma decisão importante, antes de fazer uma escolha que poderá trazer consequências, podemos parar por alguns pequenos instantes e pedir: Senhor, dá-me sabedoria, mostra-me o melhor caminho. Não quero fazer somente aquilo que eu acho certo. Quero fazer aquilo que está de acordo com a tua vontade. Faça como o rei Salomão. Não peça somente que Deus mude as circunstâncias. Peça também que Deus transforme o seu coração e lhe dê sabedoria para lidar com elas. Porque uma pessoa sábia não é aquela que sabe tudo, é aquela que reconhece que precisa de Deus. E que nesta manhã nossa oração possa ser bem simples: Senhor, dá-me conhecimento, dá-me sabedoria. Ensina-me a cuidar das pessoas que tu colocaste em minha vida. Guia as minhas palavras, as minhas escolhas e os meus caminhos. Que eu não use aquilo que tenho apenas para mim, mas também para servir e fazer o bem. Que assim possamos pensar e que a bênção de Deus acompanhe e oriente cada um, cada uma de vocês. Amém. Bom dia a todos e todas.

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1: 6:16.
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0: Olha a hora, minha gente. Vamos agora conferir o nosso horário oficial brasileiro. Relógio por aqui marca agora 6 horas 17 minutos. Alô, Rio Grande do Sul. Alô, Santa Catarina. Amigos e amigas da área de abrangência, aqui do canal 100.3 da FM. Bom dia!
1: Ao operário da cidade, o doutor.
0: Alô, você em qualquer parte deste mundo afora, sintonizado então nas plataformas digitais da Salete FM. Para você que está nas nossas redes sociais ou para quem está no nosso aplicativo.

0: Estamos na manhã de sexta-feira, é dia 14 de agosto de 2026. Depois da programação da madrugada, agora vamos fazer parte do seu despertar. Estamos aqui para juntos acompanharmos o clarear do dia desta manhã de sexta. E para isso, vamos abrindo, vamos começando o programa do Bom Dia da Salete FM. Está no ar, a Hora do Chimarrão.
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0: Salete FM, a sua melhor companhia, dando abertura à Hora do Chimarrão desta manhã para levar até você muita alegria. Eu quero começar dizendo muito bom dia e muito prazer. Eu sou o seu amigo de todas as manhãs, Sandro Esquil.
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0: Na trajetória do programa de hoje, novamente o bate-papo, a alegria, a descontração, notícias, boletins, informações. Mas principalmente para que a nossa manhã comece com muita alegria, a gente vai ter muita música, vamos ter música sertaneja, música gaúcha e também a música de bandas alegrando o nosso despertar desta sexta-feira.
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0: Claro que sim, essa é a Hora do Chimarrão que está começando. O programa do Bom Dia da Salete FM está aí contigo na manhã. E o primeiro mate de hoje vai ser com a vaneira grossa.

0: Os monarcas com muita propriedade abrindo a hora do chimarrão desta sexta-feira. Acabamos de ouvir aí a Vaneira Grossa. Bom dia!
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0: Hora do Chimarrão comigo mesmo por aqui. Muito obrigado para você sintonizado com a gente, para quem tá conosco. Começando a sexta-feira, vem aí final de semana da metade do mês de agosto, né? E juntos vamos até às 8. Bom dia.
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0: 6:24, na hora certa, 6:24. 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
0: Por aqui estamos no comando da Hora do Chimarrão, você na audiência. E nós juntos vamos tomando mate, tomando chimarrão no começar desta sexta-feira. A primeira moda raiz sertaneja do passado na Hora do Chimarrão é o telefone mudo.

0: Telefone mudo do trio Parada Dura, primeira raiz sertaneja da Hora do Chimarrão. Bom dia, bom dia.
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0: Ô, bandinha animada também na manhã, faz bem pra tomar o chimarrão, né? Profe Marlise, já no mate, já no chimarrão, preparando o dia de trabalho, né? Bom, Profe Marlise, o Tuta me pediu uma música pra oferecer pro Perac ontem, e não é que eu não anotei e esqueci o nome da música, rapaz. Profe Marlise, se puder, manda um WhatsApp aí, pode ser no da rádio mesmo, né? Me dizendo o nome da música que o Tuta quer aí pro Perac. Eu esqueci o nome da música, viu? Na corrida ontem, debaixo de chuva, não anotei, né?

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Dá água na boca. 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Vamos então para a música de bandas na hora do chimarrão. Vamos trazer os Reis do Baile. Na hora do chimarrão, vem aí os Atuais.

0: Os reis do baile, os atuais por aqui na Hora do Chimarrão, por ti, Maria. Bom dia!
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2: 6 horas e 39 minutos.
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6:44 agora, bom dia, acertando a hora com o programa Hora do Chimarrão, 6:44, novamente comunicado aí, né, da Agromilho, comunicado aí da Saira. Agromilho hoje não terá atendimento em virtude do luto pelo falecimento aí, né, da mãe do falecido esposo da Saira, né, mãe do Jairo Terrible. É, Dona Neiva faleceu agora na madrugada na Associação Hospitalar Marcelinense. Então, em motivo pelo luto aí do falecimento da Dona Neiva Terrible, a Saira comunica que a Agromilho, também cumprindo este luto no dia de hoje, não terá atendimento, tá bom, gente? 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

0: Eita, canção gaúcha bonita do Gildo de Freitas, para matar a saudade, ouvimos aí Saudade da Minha Terra. Bom dia!
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0: Filha Jurema, filhos Jairo em memória, Josemir e Joel, genro, noras, netas, bisnetas e demais familiares, cumprem o doloroso dever de comunicar a todos o falecimento de Neiva Rangel Terribile, ocorrido na madrugada de hoje na Associação Hospitalar Marcelinense. O seu corpo será velado dentro de alguns instantes na capela mortuária de Marcelino Ramos. Da mesma forma, convidam a todos para os atos de encomendação e sepultamento hoje, dia 14 de agosto, às 16h30, com celebração de corpo presente na capela, rumando a posse para o cemitério municipal. Noticiamos com pesar o falecimento de Neiva Rangel Terribile, hoje ocorrido. A família enlutada, as condolências da Rádio Salete. Os serviços fúnebres estão a cargo da Funerária Zágua.
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3: 6h54.
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0: Dois minutinhos agora, faltando para sete. 2 para 7 da manhã, da hora do chimarrão.
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0: falando em pessoal bacana da Ferragem Mafissoni, um abraço lá pro Guilherme, rádio ligado na hora do chimarrão, obrigado. Bate com quem manda em casa, a Camille, né? Nosso bom dia, bom dia!
1: Isso é gente,
0: bom dia, Lourenço, também ligado com a gente, Lourenço, Enzo.
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0: e pra quem manda em casa lá também, né?
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0: A Cleide, né?
1: Que a gente...
0: é brincadeira, um abraço pessoal bacana aí da Ferragem Mafissoni.
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0: 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Pra mim, 24 horas. Bom dia, bom dia. Já estamos na segunda parte da Hora do Chimarrão, 7 horas 2 minutos. 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
1: 24 horas.
0: Já vamos. Aí, sertaneja que vai abrir a segunda parte da Hora do Chimarrão. E tem endereço certo. Essa música vai pro meu amigo Rogério Mate, aí na Várzea, tá tomando mate, um chimarrão. Que bom, muito obrigado, Rogério e toda a família. Vista bonita da ponte rodoferroviária, do lago do Rio Uruguai. Obrigado, Rogério, pra ti, canoeiro!

0: Indicadores Agropecuários com Diego Brião. Soja.
1: Os contratos futuros de soja com vencimento em agosto registraram elevação nos Estados Unidos na quinta-feira. Na Bolsa de Chicago, a cotação era de US$ 11,68 por bushel. Valores no mercado físico, no Brasil, por saca de 60 quilos. Estado do Mato Grosso, cidade de Campo Novo do Parecis, R$ 122. E Rio Grande do Sul, Nonoai, R$ 120.
0: Boi gordo.
1: Em São Paulo, na B3, os contratos com vencimento em agosto eram negociados ao final da quinta a R$ 348,45 por arroba. Houve queda de 0,27% no dia. Boi à vista, no Mato Grosso, em Cuiabá, R$ 326,50 por arroba.
0: Café.
1: Os contratos futuros de café arábica, com entrega prevista para setembro, terminaram a quinta-feira em Nova York, nos Estados Unidos, em queda. A cotação era de R$ 2.286,84 por saca de 60 quilos. No Brasil, no mercado físico, valores do café arábica, tipo 6 por saca de 60 quilos. Minas Gerais, Varginha, R$ 1.820 e São Paulo, Franca, R$ 1.830.
0: Milho.
1: Valores no mercado físico, por saca de 60 quilos. Paraná, Marechal Cândido Rondon, R$ 57,00, valor em estabilidade na comparação com a cotação anterior. E Goiás, Rio Verde, R$ 53,00, também em estabilidade.
0: Laranja.
1: Os contratos futuros de suco de laranja com entrega prevista para setembro terminaram a quinta em Nova York em elevação. A cotação era de US$ 139,55 de dólar por libra peso. Valor da laranja pera extra no mercado físico. Minas Gerais, Belo Horizonte, R$ 1,90 por quilo em estabilidade. Valores no mercado físico, Rio Grande do Sul, região serrana, tipo Niágara, média semanal, R$ 7,33 por quilo em queda. E Pernambuco, tipo Isabel, preço médio comercial, R$ 120,00 por caixa de 18 a 20 quilos em estabilidade.
0: Algodão.
1: Valores do algodão em pluma por arroba, Mato Grosso Sorriso, R$ 131,42 em elevação, e Bahia, região oeste, R$ 131,57 em queda.
0: Cacau.
1: Os contratos futuros de cacau com entrega prevista para setembro terminaram a quinta em Nova York em elevação. A cotação era de US$ 5.648 por tonelada.
0: Indicadores Agropecuários, um conteúdo do Grupo Rádio Web. Informação que amplifica conexões.
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3: 7 horas 15 minutos, agora 7h15, o WhatsApp da Rádio Salete, 81 17 92 96, 81 17 92 96. Recebe a partir de agora lista de nomes de quem quer concorrer a um churrasco de carne suína lá da festa da Capela Cristo Redentor de Alto Bela Vista, Santa Catarina, domingo, hein? 10 da manhã tem a missa, primeira eucaristia, ao meio-dia o churrasco, carne de gado, carne suína, saladas, bebida geladinha e à tarde o matiné com entrada gratuita da banda virtual. Então vamos lá, gente, mandando aí, não vale no meu particular, tá bom? Só no WhatsApp da rádio, 81 17 92 96. Manda o seu nome aí que no finalzinho do programa eu sorteio então um espeto de carne suína lá da festa da Capela Cristo Redentor de Alto Bela Vista, domingo. E por aqui vamos em frente então com a hora do chimarrão. Obrigado para você que está ainda mateando na companhia aqui do programa, para quem já está no café da manhã, para quem já está indo para o trabalho também. 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
3: Agora sim, então vamos atender o Tuta lá, né, da Profemar Lise, que tá pedindo a música, oferecendo pro amigo dele aí, pro Perac, né? Então obrigado ao Perac também ligado no programa, obrigado Tuta, Marlise. O Tuta pediu é o Tibúrcio da Estância, Socando Canto.

0: Tibúrcio da Estância, com a participação do João Luiz Correia, acabamos de ouvir aí Socando Canjica.
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2: 7:25.
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0: Na hora do chimarrão, vamos ao boletim informativo, trazendo então as manchetes dos principais jornais que circulam nesta manhã, aqui pela região, Rio Grande do Sul e Santa Catarina, e alguns virtuais também. 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No jornal Bom Dia de Erechim, berço do plantio direto recebe 13º Fórum Norte Gaúcho da Soja, na próxima sexta-feira. Portal Alto Uruguai Online. Câmara aprova punição mais dura para quem abandonar animais. Jornal Boa Vista de Erechim, FRINAP 2026 será lançado oficialmente nesta sexta-feira. Diário Catarinense, Top of Mind 2026. Premiação homenageia a história e as marcas mais lembradas pelos catarinenses. Florianópolis e região. Voos de Florianópolis para o interior a partir de R$ 315 são oficializados. Saiba quando começam. Joinville e região. Mulher vai receber pensão pelo resto da vida e indenização de R$ 25 mil após cair em buraco em cidade de Santa Catarina. Blumenau e região. Mega Sena 3044, apostador da cidade mais alemã do Brasil, acerta números e garante prêmio de mais de 120 milhões. Itajaí e região. Navio gigante que mede 3 campos de futebol juntos faz história com mais de 3 mil containers em uma única operação. Diário de Santa Maria. Santa Maria celebra o 2º ano do feriado da Rainha do Povo Gaúcho. Diário Gaúcho, idosa perde R$ 37 milhões de reais em falsos investimentos. Pioneiro de Caxias do Sul, Serra busca espaço e adaptação à abertura do mercado europeu. Correio do Povo, El Niño está perto de atingir a intensidade jamais observada. E no Zero Hora, em resposta ao tarifaço, governo brasileiro aciona a lei da reciprocidade contra os Estados Unidos. São as manchetes dos principais jornais que circulam nesta manhã pela região. 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
0: filha Jurema, filhos Josemir, Jairo em memória e Joel, genro, noras, netas, bisnetas e demais familiares, cumprem o doloroso dever de comunicar a todos o falecimento de Neiva Rangel Terrible, ocorrido na madrugada de hoje na Associação Hospitalar Marcelinense, aos 91 anos de idade. Seu corpo está sendo velado na capela mortuária de Marcelino Ramos. Da mesma forma, convidam a todos para os atos de encomendação e sepultamento, hoje, dia 14 de agosto, às 16 horas e 30 minutos, com celebração de corpo presente na capela, rumando após para o cemitério municipal. Noticiamos com pesar o falecimento de Neiva Rangel Terrible, hoje ocorrido. A família enlutada, as condolências da Rádio Salete. Serviços fúnebres estão a cargo da Funerária Zago.
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7: Próxima música da Hora do Chimarrão, depois vamos à previsão do tempo e temperatura, Musicamp.

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2: 7:42.
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3: A semana termina com muita atenção para a chuva no sul do país, principalmente em Santa Catarina. A combinação entre áreas de instabilidade e a entrada de umidade do oceano mantém a chuva frequente, em alguns momentos, com forte intensidade. O maior alerta fica para Santa Catarina, especialmente o leste do estado, onde há risco de volumes elevados, alagamentos e outros transtornos. No Paraná e na metade norte gaúcha, também há previsão de temporais, com raios, rajadas de vento e granizo localizado. E atenção também para quem está no litoral. O mar segue bastante agitado na região sul, com ondas próximas dos 3 metros entre o estado gaúcho e Santa Catarina. E essa agitação avança para o litoral do sudeste durante o fim de semana. No sul, a sexta-feira será de tempo bastante instável em Santa Catarina e também no Paraná. Desde cedo, a previsão de chuva moderada é forte, principalmente na faixa leste e litoral dos estados. Ao longo do dia, as pancadas avançam por mais áreas, com risco de temporais no centro-sul e leste do Paraná, além de Santa Catarina e também no norte gaúcho. O estado catarinense merece atenção especial. A chuva pode persistir por várias horas e provocar acumulados elevados, principalmente na faixa litorânea, Grande Florianópolis, Vale do Itajaí e áreas próximas à Serra Geral. No estado gaúcho, a chuva fica mais concentrada na metade norte e na faixa litorânea. Já nas demais áreas, o tempo tende a ficar mais estável. Além dos temporais previstos, é importante acompanhar também a situação dos rios. No Rio Grande do Sul, algumas bacias já estão sensibilizadas pelas chuvas anteriores. E com novos volumes previstos, há possibilidade de elevação dos níveis. E em Santa Catarina, a persistência da chuva aumenta o risco de alagamentos, enxurradas e transtornos em algumas áreas. E o mar continua bastante agitado na faixa litorânea da região. Em Florianópolis, máxima de 18 graus nesta sexta e de até 20 em Curitiba.
0: A sexta-feira será marcada pela presença de muitas nuvens em diferentes regiões do Rio Grande do Sul. Depois de vários dias de chuva, a instabilidade perde um pouco a força, mas ainda dá lugar ao tempo completamente firme, material de chuva apenas aqui, né? As nuvens altas aqui na região norte. Segundo a Metsul, podem ocorrer aberturas de sol em diversas áreas do estado. No entanto, leste e nós aqui do norte gaúcho ainda teremos a possibilidade de garoa ou chuva isolada ao longo do dia. Amanhecer um pouco frio, mas as temperaturas devem subir gradualmente e deixar a tarde mais amena. Atenção fica para os ventos do quadrante leste, que podem apresentar rajadas entre 40 e 60 km por hora na faixa litorânea e nas áreas próximas às lagoas. 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
0: 8 minutos faltando para as 8, reta final da hora do chimarrão. Antes, o sorteador eletrônico aqui de 12 participantes da promoção aí para ganhar um espeto de carne suína da festa lá de Alto Bela Vista, domingo. Sorteador eletrônico deu o número 8. A oitava mensagem que recebemos foi da Rosimere da Silva. Rosimere da Silva, se identifique domingo lá então com a carteira de identidade. Procure a Suzana ou o Danival lá para retirar o seu espeto de carne suína, tá bom? Castração a pialo.

0: Orca véia, castração a pialo na hora do chimarrão. Agora está terminando o programa. Muito obrigado a todos pela audiência. Uma boa sexta-feira. Fique ligado aí que às 8 tem o correspondente Rádio Gaúcha. E 8h10 tem a Raquel com o Show da Alegria. Valeu, amigos. Um abraço. Fiquem com Crises de Amor, depois Prazer por Prazer. Bom dia.
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2: Quatro rios estão em cota de alerta no estado. Governo brasileiro dá início a processo de reciprocidade contra a tarifaço dos Estados Unidos.
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2: Muito bom dia, agora são 8 horas e 1 minuto.
4: A temperatura é de 15 graus na capital.
2: O Ministério Público realiza nessa manhã uma operação que tem como alvos 3 vereadores de Pelotas, no sul do estado. Mandados são cumpridos na Câmara e nas residências dos investigados. O repórter Douglas Dutra tem mais informações.
5: O Grupo de Atuação Especial de Combate ao Crime Organizado, o GAECO, do Ministério Público, cumpre 33 mandados de busca e apreensão contra 20 alvos, incluindo 3 vereadores de Pelotas. Os mandados são cumpridos na sede do Legislativo e na Casa de Pessoas em Pelotas e Capão do Leão. A operação busca investigar crimes de peculato, lavagem e desvio de dinheiro e infiltração de organizações criminosas na Câmara. Os 3 vereadores alvo da operação são o presidente da Câmara de Pelotas, Michel Promove, do Progressistas, César Brizolara, do PSB, e Cauê Firossolto, do Podemos.
4: Temperatura de 15 graus em Porto Alegre, 12 em Caxias do Sul, 13 em Santa Maria, Passo Fundo e Pelotas e 14 graus em Rio Grande. Giovana Dulhos traz a previsão no estado para as próximas horas.
6: Hoje a chuva diminui em grande parte do estado, mas o dia deve seguir nublado. Ainda tem pontos de instabilidade, principalmente na metade norte, e no litoral a chuva ocorre de forma mais frequente. Ao longo do dia, o sol volta a aparecer entre nuvens na fronteira oeste e na campanha. Aqui na região metropolitana, o tempo fica nublado em praticamente todo o dia, com possibilidade de garoa pela manhã. À noite, a chuva volta, mas sem grandes volumes previstos. Em Porto Alegre, a temperatura máxima hoje será de 18 graus.
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2: A Defesa Civil do Estado emitiu, no final da noite passada, um alerta vermelho para risco muito alto de inundação do rio Jacuí. O aviso é válido para o trecho em Dona Francisca até às 11 horas da manhã. Neste momento, a marcação é de 7 metros e 42 centímetros, sendo que a cota de inundação é de 7 metros e meio. A elevação tem sido de 7 centímetros por hora. O rio deve seguir em elevação até o fim da manhã. Não há previsão de retirada de moradores de casa.
4: Outros 4 rios estão em patamar de alerta no Vale do Caí, na Serra. O rio Caí é um dos que apresentaram elevação. Em Monte Negro, a medição aponta 5 metros e 72 centímetros, sendo que a cota de alerta é de 4 metros e a inundação ocorre a partir de 6 metros. Em São Sebastião do Caí, o rio Caí baixou 11 centímetros desde as 3 da madrugada e está em 9 metros e 39 centímetros, a mais de 1 metro da cota de inundação, que é de 10 metros e 50. Já o rio Taquari está em cota de alerta em Mussum, Lajeado, Estrela, Bom Retiro do Sul e Taquari. O Rio das Antas, na Serra, e o Cadeia, no Vale do Caí, também apresentam pontos em patamar de alerta.
2: Rio Grande, no sul do estado, decretou situação de emergência devido às inundações provocadas pela elevação do nível da Lagoa dos Patos, que atingiu áreas urbanas e rurais. A medida busca agilizar a limpeza e a recuperação das áreas atingidas pela água. A prefeitura vai mapear as regiões inundadas para solicitar à Caixa a liberação do saque calamidade do FGTS para os trabalhadores atingidos. A situação de emergência ocorre uma semana após o vendaval que provocou destelhamentos e outros danos na cidade.
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8: Em Porto Alegre não tem informação de acidente relevante, pelo menos na última hora. Teve uma colisão, só danos materiais, na saída do túnel da Conceição em direção a Oswaldo Aranha. Atenção, é um trecho que está lento mesmo. Protásio Alves, da Neuza Brizola em direção ao centro, travando até encontrar Oswaldo Aranha. E da Zona Sul para a área central, a descida da Oscar Pereira, na altura do bairro Cascata, até Aparício Borges, está devagar, arranque para, é o movimento do horário mesmo. Com o trânsito, Leandro Rodrigues.
4: Na BR-116, motoristas enfrentam lentidão em Canoas devido a um acidente. O repórter Guilherme Milman acompanha.
9: Irão impacta o trânsito nessa manhã em Canoas, é no sentido capital interior, mas apesar disso também causa problemas para quem está indo em direção à capital, com lentidão a partir já do trecho de Esteio, um pouco antes da Refap. No sentido de quem está indo para o interior, o congestionamento começa passando o viaduto da Metrovel. Segundo a Polícia Rodoviária Federal, é um acidente apenas com danos materiais, mas, segundo a última atualização, os veículos permanecem na pista causando bloqueio.
2: Dois homens foram mortos a tiros na noite de ontem no bairro Sarandi, zona norte da capital. O crime aconteceu por volta das 10h30 da noite na rua B, na Vila São Borja. A Brigada Militar foi acionada após relatos de disparos e encontrou as duas vítimas mortas em via pública. Ninguém foi preso e a motivação do crime é investigada.
4: O segurança de um bar foi baleado com um tiro nas costas durante a madrugada no centro de Passo Fundo, no norte do estado. Segundo a Brigada Militar, a vítima contou que entrou em luta corporal com um homem, que voltou minutos depois e efetuou o disparo. O suspeito não foi localizado. A Polícia Civil investiga o caso.
2: Ainda nesta edição, Mega Sena acumula para R$ 38 milhões. De reais.
4: Rio Grande do Sul está entre os estados com mais casos de assédio eleitoral no trabalho.
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2: O governo brasileiro iniciou o processo para promover medidas de reciprocidade contra os Estados Unidos devido ao tarifaço. A lei de reciprocidade foi aprovada pelo Congresso no ano passado e permite aplicar contra outro país as mesmas sanções ou taxas impostas sobre o Brasil. A abertura do processo não significa a imposição automática de retaliações. O procedimento prevê uma análise do Comitê Executivo de Gestão da Câmara de Comércio Exterior, a criação de um grupo de trabalho e consultas públicas. Conforme o governo, conversas diplomáticas também serão realizadas. O processo é referente a duas taxas impostas pelos Estados Unidos recentemente contra produtos brasileiros, de 25% e 12,5%. Agora em Porto Alegre, 15 graus, a temperatura 8 horas, 8 minutos.
3: Serviço.
4: As unidades de saúde Transurb. A prefeitura afirma que a medida ocorre diante de um impasse envolvendo a prestação dos serviços pelo Instituto de Desenvolvimento, Ensino e Assistência à Saúde. Os usuários que possuem atendimentos agendados serão contatados para remarcação. As alternativas para atendimento são as unidades Campina e no Centro do Idoso.
2: A Mega Sena não teve acertador das seis dezenas no sorteio da noite passada e o prêmio acumulou

0: registros entre maio de 2024 e julho deste ano, segundo o painel de assédio eleitoral da Justiça do Trabalho. São Paulo lidera com 155 casos, seguido pelo Paraná com 93. Em todo o país, foram 772 processos no período. O assédio eleitoral ocorre quando empregadores ou gestores pressionam, ameaçam ou intimidam trabalhadores em relação ao voto ou ao apoio a candidatos.
1: O Tribunal Regional Eleitoral cassou os mandatos do prefeito e do vice-prefeito de Arroio do Sal, no litoral norte, e determinou a realização de novas eleições no município. O afastamento de Luciano Pinto da Silva e Valdir Sense só deve ocorrer após o fim da possibilidade de recursos. O motivo é a acusação de abuso de poder econômico e uso de recursos não declarados na campanha de 2024, caracterizando o Caixa 2. O prefeito e o vice foram declarados inelegíveis por 8 anos. Eles negam as acusações.
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0: A próxima edição será ao meio-dia e 50. Bom dia.
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5: 8h11.
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1: Olá, muito bom dia, Marcelino Ramos e toda a região. Agora são 8 horas mais 12 minutos. Você está na sintonia da Rádio Salete FM 100.13 e estamos começando por aqui mais uma edição do Show da Alegria. Estamos aí em clima de final de semana, amanhã de sexta-feira, 14 de agosto de 2026. Hoje, dia de combate à poluição e também dia do cardiologista. Estamos na lua nova, temos tempo nublado em Marcelino Ramos, 17 graus é a temperatura na Praça Padre Bá. Se você, como está, tudo certo? Eu espero que sim, te desejo aí uma excelente sexta-feira, onde quer que você esteja acompanhando a nossa programação. Até às 10 horas a gente vai compartilhando boa música, informação, previsão do tempo, horóscopo, mercado financeiro, dicas e muitos momentos especiais. Afinal, a sua manhã merece começar bem informada, bem acompanhada e com a melhor trilha sonora. Quem também chega junto comigo na parte técnica, seleção musical, é o meu colega, meu amigo Ebenezer, que deixa a todos o seu bom dia. 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Vamos começando a nossa última edição da semana com Bon Jovi.

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1: 8:18.
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3: Bom dia, queridos filhos e filhas. Não sei de onde você veio, nem sei o que você vai fazer do seu dia. Eu só sei que agora nós vamos rezar juntos. E depois, pode ter certeza, o fardo ficará mais leve. Pode ter certeza, você vai ter mais força para levar a tua cruz pela família, com a família, na família. Em nome do Pai, do Filho e do Espírito Santo. Amém. Senhor, amado Jesus, os profetas vos anunciaram como príncipe da paz. Os anjos anunciaram paz aos homens por ocasião do vosso nascimento. Morreste na cruz para consolidar a paz entre Deus e os homens. No dia da ressurreição dissestes: a paz esteja convosco. E por isso, ó príncipe da paz, no início deste dia, nesta manhã, venho pedir: abençoai e santificai a minha família. Peço, Senhor, a graça de que minha família possa ser, de fato, formadora de valores humanos e cristãos. Que todos nós tenhamos atitudes humanas de respeito, dignidade, de valorização do próximo, de promoção humana. Abra nossos olhos às necessidades do próximo. Senhor, pedimos a graça de que nossa família seja verdadeiramente uma família cristã, autenticamente cristã. Exemplo para aqueles que vivem perto de nós. Senhor Deus, afugentai todo o mal, livrai-nos do perigo de nos perder. E se em algum momento nossos olhares se distanciarem, Senhor, tome-nos pelas mãos e conduze-nos ao lar. Senhor Deus, abençoai a minha família e abençoai a todas as famílias. Afastai para longe das famílias brigas, desavenças, as drogas, o desemprego, a enfermidade, a mentira, a traição. Que a família seja, Senhor, um lugar de diálogo e de amor, de carinho e de afeto. Senhor, abençoai e protegei a minha família nesta manhã. Amém. Pai nosso que estais no céu, santificado seja o vosso nome. Venha a nós o vosso reino, seja feita a vossa vontade, assim na terra como no céu. O pão nosso de cada dia nos dai hoje, perdoai-nos as nossas ofensas, assim como nós perdoamos a quem nos tem ofendido. E não nos deixeis cair em tentação, mas livrai-nos do mal. Amém. Senhor, fazei da minha família formadora de valores humanos e cristãos. Um bom dia a todos. Amém.

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1: 8:24, sextou e estamos por aqui com o Show da Alegria. Quero te agradecer pela tua companhia em mais uma manhã aqui na Rádio Salete, Show da Alegria no ar. Daqui a pouquinho tem informação chegando por aqui, previsão do tempo em alguns instantes. 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Vamos ouvir mais música, chegando o sucesso por aqui com Simone Mendes.

0: Nota de falecimento.
1: Filha Jurema, filhos Josemir, Jairo em memória e Joel, genro, noras, netas, bisnetas e demais familiares, cumprem o doloroso dever de comunicar a todos o falecimento de Neiva Rangel Terrible, ocorrido na madrugada de hoje na Associação Hospitalar Marcelinense. Seu corpo está sendo velado na capela mortuária de Marcelino Ramos. Da mesma forma, convidam a todos para os atos de encomendação e sepultamento hoje, dia 14 de agosto, às 16h30, com celebração de corpo presente na capela, rumando após para o cemitério municipal. Noticiamos com pesar o falecimento de Neiva Rangel Terrible, hoje ocorrido. A família enlutada, as condolências da Rádio Salete, serviços fúnebres estão a cargo da funerária Zago.
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3: 8h30.
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1: Vamos agora saber como fica o tempo na nossa região em um oferecimento de viu de artefatos metálicos, ferro, inox e alumínio, processo de produção de artefatos metálicos que permite alta precisão na produção de componentes, experiência de mais de 50 anos nos serviços. 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
4: A semana termina com muita atenção para a chuva no sul do país, principalmente em Santa Catarina. A combinação entre áreas de instabilidade e a entrada de umidade do oceano mantém a chuva frequente, em alguns momentos, com forte intensidade. O maior alerta fica para Santa Catarina, especialmente o leste do estado, onde há risco de volumes elevados, alagamentos e outros transtornos. No Paraná e na metade norte gaúcha, também há previsão de temporais, com raios, rajadas de vento e granizo localizado. E atenção também para quem está no litoral. O mar segue bastante agitado na região sul, com ondas próximas dos 3 metros entre o estado gaúcho e Santa Catarina. E essa agitação avança para o litoral do sudeste durante o fim de semana. No sul, a sexta-feira será de tempo bastante instável em Santa Catarina e também no Paraná. Desde cedo, a previsão de chuva moderada é forte, principalmente na faixa leste e no litoral dos estados. Ao longo do dia, as pancadas avançam por mais áreas, com risco de temporais no centro-sul e leste do Paraná, além de Santa Catarina e também no norte gaúcho. O estado catarinense merece atenção especial. A chuva pode persistir por várias horas e provocar acumulados elevados, principalmente na faixa litorânea, Grande Florianópolis, Vale do Itajaí e áreas próximas à Serra Geral. No estado gaúcho, a chuva fica mais concentrada na metade norte e na faixa litorânea. Já nas demais áreas, o tempo tende a ficar mais estável. Além dos temporais previstos, é importante acompanhar também a situação dos rios. No Rio Grande do Sul, algumas bacias já estão sensibilizadas pelas chuvas anteriores. E com novos volumes previstos, há possibilidade de elevação dos níveis. E em Santa Catarina, a persistência da chuva aumenta o risco de alagamentos, enxurradas e transtornos em algumas áreas. E o mar continua bastante agitado na faixa litorânea da região. Em Florianópolis, máxima de 18 graus nesta sexta e de até 20 em Curitiba.
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chegou a primeira parte do nosso horóscopo desta sexta-feira. Atenção você de Áries, o dia pedirá foco no trabalho e na rotina. Você renderá muito se atacar uma coisa de cada vez. Aumente sua produção e aproveite para fechar pendências antes do fim de semana. Cuide da alimentação, do sono, do corpo e do bem-estar. O prazer estará nas coisas simples hoje. No amor, o assunto filhos entrará em pauta. Para você de Touro, a semana terminará com espaço para namorar, brincar com os filhos ou retomar um hobby esquecido. O céu calmo favorecerá o prazer, cuidados de beleza e entendimento com a família. Um projeto criativo ganhará forma e viabilidade. No amor, um gesto simples valerá mais do que uma grande declaração. Descubra prazeres diferentes e curta as coisas boas da vida. Para quem é de Gêmeos, arrume suas bagunças, organize a casa e resolva aquele conserto que foi adiado. O dia será tranquilo, aproveite para conversar com a família sem pressa. Um assunto de moradia poderá ganhar encaminhamento prático. Receba gente querida e revele seus dons culinários. O sossego do lar recarregará as suas baterias hoje. Para quem é do signo de Câncer, agenda cheia, recados e vários pequenos deslocamentos, você dará conta de tudo com bom humor. Será o dia ideal para resolver burocracias e movimentar o que estava parado. Uma conversa com o irmão ou vizinho trará boas notícias. Marte em seu signo manterá a disposição. Escreva, ligue, resolva. Você estará com força total para novas conquistas e vitórias. Essa foi a primeira parte do nosso horóscopo desta sexta. Daqui a pouquinho seguimos com a previsão astral aqui no Show da Alegria. Já se passaram 36 minutos das 8 horas da manhã. Muito bom dia para você que acompanha a gente pelo rádio, você que está por casa, quem nos leva na carona nesta manhã de sexta-feira. Daqui a pouquinho tem dica chegando aqui na programação. 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Seguimos com mais música, mais sucesso chegando por aqui com Queen.

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1: 8 horas e 46 minutos.
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2: Vamos agora trazendo a nossa primeira dica de hoje, falando um pouquinho sobre o papel alumínio e o papel manteiga. E como cada um tem uma função diferente na cozinha. O papel alumínio é muito usado para assar carnes, peixes e legumes, ajudando a proteger o alimento e a conservar sua umidade durante o preparo. Também pode ser útil para cobrir alimentos e manter a temperatura depois de prontos. Já o papel manteiga é o grande aliado na hora de evitar que os alimentos grudem. Ele é ótimo para forrar assadeiras e formas e funciona muito bem no preparo de bolos, biscoitos, pães e outras receitas de forno. E atenção a uma informação importante: no papel alumínio, não é necessário colocar um lado específico em contato com o alimento. A diferença entre o lado brilhante e o fosco acontece durante a fabricação e não muda de forma significativa o resultado do preparo. E nunca coloque papel alumínio ou manteiga no forno acima da temperatura indicada pelo fabricante. No caso do papel manteiga, também é importante evitar que ele encoste diretamente na resistência ou na chama. Então, fica fácil de lembrar: papel alumínio para proteger e cobrir e papel manteiga para forrar e evitar que o alimento grude. Daqui a pouquinho, a gente volta com mais dicas aqui no Show da Alegria.
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2: Continuamos por aqui com o Show da Alegria, faltando 10 minutos para as 9 horas da manhã. Lembrando que daqui a pouquinho, na virada de hora, você acompanha as notícias na hora certa. Daqui a pouquinho tem mais horóscopo chegando também na programação. 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E a música continua aqui na programação com Paula Fernandes. Bom dia.

Chegando por aqui mais previsão astral para você de Leão. Valerá conferir o saldo hoje, revise as contas e defina o que entra e o que sai antes do fim de semana. Sem sobressaltos no céu, será bom momento para organizar o orçamento sem ansiedade. Um talento seu poderá render um dinheiro extra. Valorize o que você sabe fazer. Para você, virginiano ou virginiana, com lua em seu signo, o dia será bastante produtivo. Aproveite para se cuidar, marcar aquela consulta, dar um trato no visual e colocar a vida em ordem. Confie na sua percepção e saiba em quem confiar. Se houver uma desilusão recentemente, serviu para você se valorizar. Finalize um longo ciclo com autoestima e saldo positivo. Para quem é de Libra, conversas de hoje estabilizarão uma relação especial, desacelere e aumente a sintonia com a sua força interior. A semana terminará com perspectivas positivas e decisões sobre o futuro. Um assunto pendente poderá se resolver longe dos holofotes e dar mais tranquilidade. Para quem é de Escorpião, carinho de amizades especiais dará uma gostosa sensação de pertencimento. A semana terminará com convites estimulantes e abertura social. Boas ideias de trabalho e soluções de vida surgirão em momentos de relaxamento e de descontração. Caminhos para o futuro estarão iluminados. Na segunda hora, continuamos com o nosso horóscopo aqui no Show da Alegria. Daqui a pouquinho você ouve as notícias na hora certa. A gente vai fechando a primeira parte do programa com sucesso internacional.

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4: Em Porto Alegre, lentidão na freeway para Castelo Branco em direção ao centro e depois também uma retenção em direção ao túnel da Conceição. No interior do estado, RS-348, entre Agudo e Dona Francisca, está bloqueada por causa de água da chuva, água na pista. A opção para os motoristas é contornar pela RS-149, passando por Restinga Seca. Com o trânsito, Leandro Rodrigues.
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2: Vereadores de Pelotas são investigados por criação de cargos na Câmara para beneficiar pessoas ligadas ao crime organizado. O Ministério Público deflagrou a Operação Expurgo, que cumpre 33 mandados de busca e apreensão contra 20 alvos, incluindo 3 vereadores, assessores e guardas municipais de Pelotas no sul do estado. Os mandados são cumpridos na sede da Câmara e na casa dos investigados. Os vereadores alvos são o presidente da Câmara, Michel Promove, César Brizolar, o Cezinha, e Cauê Furo Solto, que não foi localizado. Foram apreendidos documentos, mídias digitais e R$96 mil em espécie, com 2 vereadores e 1 assessor. O Ministério Público aponta a prática de rachadinha com assessores, passando parte do salário a parlamentares e o uso de cargos para nomear pessoas ligadas ao crime organizado. A reportagem segue em contato com a defesa dos parlamentares, mas ainda não obteve retorno. As buscas por vítimas do terremoto que atingiu a Colômbia chegaram hoje ao quinto dia. De acordo com o último balanço do governo, 379 pessoas estão desaparecidas. O número de mortos foi elevado nesta manhã para 281. Quase 4 mil pessoas ficaram feridas. O tremor de magnitude 7,4 atingiu o país na manhã da última segunda-feira. 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Da redação, Felipe Baques.
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3: 9:04.
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2: 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Os hábitos com a higiene bucal têm que começar cedo. Os pequenos devem escovar os dentes após as refeições e depois de comer doces. E criança também deve usar o fio dental. Cuidar do seu sorriso é cuidar da sua saúde.
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8: Agora mais 7 minutos e estamos de volta com o Show da Alegria aqui na Rádio Salete FM. Muito obrigada por continuar com a gente nesta manhã de sexta-feira, 14 de agosto, dia de combate à poluição e também dia do cardiologista. Tempo nublado, 17 graus de temperatura. A gente segue deixando a sua manhã ainda muito melhor com o Show da Alegria. Vamos até às 10 horas da manhã com mais informação, mais sucesso também. O Ebenezer continua na parte técnica, seleção musical, continuam com a gente. 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Vamos abrindo a segunda parte do programa com Cristiano Araújo.

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1: 9:15.
0: 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Agora tem uma super dica pra você.
2: Vamos agora trazendo mais uma dica aqui no Show da Alegria. Já que hoje, dia 14 de agosto, é dia do cardiologista, vamos falando um pouquinho sobre cuidar do coração, né? Que não significa apenas evitar problemas cardíacos no futuro. Pequenas escolhas feitas todos os dias podem fazer uma grande diferença na saúde cardiovascular. Uma das principais atitudes é reduzir o excesso de sal, açúcar e alimentos ultraprocessados e dar preferência a frutas, verduras, legumes, feijão, cereais integrais, castanhas e outras fontes de gorduras boas. Também é importante manter o corpo em movimento, caminhar, dançar, andar de bicicleta ou praticar outra atividade que você goste, ajuda a controlar a pressão arterial, o colesterol, a glicemia e o peso. Outro cuidado fundamental é acompanhar a pressão arterial, o colesterol e a glicose, mesmo quando você se sente bem. Muitas vezes, alterações nesses indicadores não provocam sintomas. E não podemos esquecer do sono, do controle do estresse e de não fumar. O cigarro, ele aumenta bastante o risco de doenças cardiovasculares e dormir bem também faz parte de uma rotina saudável. Para fechar, uma dica simples: não espere o coração reclamar para começar a cuidar dele. Alimentação equilibrada, atividade física, sono adequado e acompanhamento de saúde são investimentos que fazemos todos os dias para ter mais qualidade de vida. Lembrando que na segunda-feira a gente traz mais dicas para você aqui no Show da Alegria.
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Agora são 9 horas mais 19 minutos. Muito bom dia para você que está com a gente em casa, você que nos acompanha no trabalho ou nos leva na carona, na correria aí da manhã, na correria desta sexta. Muito obrigada por escolher começar o dia na sintonia aí da Rádio Salete, do Show da Alegria. Nós vamos seguindo por aqui, daqui a pouquinho nós temos nosso clássico, nosso flashback desta sexta-feira. 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Mais música chegando na programação com Hugo Henrique.

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7: Lançada em 1985, Maria Magdalena, da cantora alemã Sandra, foi um dos maiores sucessos da era do Europop e se tornou a música mais emblemática de sua carreira. O sucesso foi gigantesco na Europa. A música chegou ao primeiro lugar em vários países, incluindo Alemanha, Suíça, Áustria, Suécia e Noruega. Na Alemanha, permaneceu 4 semanas no topo da parada oficial. E existe uma curiosidade interessante. Apesar do título fazer referência a Maria Madalena, a música não conta exatamente a história bíblica da personagem. O nome foi escolhido porque um dos compositores precisava de um nome com 7 sílabas que se encaixasse no refrão. Vamos ouvir então este clássico para viajar direto de volta aos anos 80 aqui no Show da Alegria.

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1: 9:35.
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E o teu sextou é acompanhando a Rádio Salete. Estamos por aqui com o Show da Alegria. 22 minutos nos separam das 10 horas da manhã. Daqui a pouquinho a gente vai trazendo a informação do mercado financeiro. 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Mais música chegando aqui na programação com Elton John.

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1: 9:45.
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2: 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No câmbio, o dólar comercial opera em alta de 0,1% e está valendo R$ 5,19. Dólar turismo em alta de 0,42%, está cotado em R$ 5,39. E o euro comercial opera em alta de 0,43%, está valendo R$ 6,01. Já o índice Ibovespa opera em baixa de 0,23% aos 167.101 pontos. Nas ações, melhor desempenho da Bolsa é da MRV, valorizando 14,29%. Pior desempenho, Hapvida, desvalorizando 33,09%. As aplicações taxa Selic têm um rendimento anual de 14% e a poupança rendimento de 0,67% ao mês. 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
2: Filha Jurema, filhos Josemir, Jairo, em memória, e Joel, genro, noras, netas, bisnetas e demais familiares, cumprem o doloroso dever de comunicar a todos o falecimento de Neiva Rangel Terrible, ocorrido na madrugada de hoje na Associação Hospitalar Marcelinense. Seu corpo está sendo velado na Capela Mortuária de Marcelino Ramos. Da mesma forma, convidam a todos para os atos de encomendação e sepultamento hoje, dia 14 de agosto, às 16h30, com celebração de corpo presente na capela, rumando após para o cemitério municipal. Noticiamos com pesar o falecimento de Neiva Rangel Terrible, hoje ocorrido. A família enlutada, as condolências da Rádio Salete, serviços fúnebres estão a cargo da funerária Zago.

por aqui na reta final do Show da Alegria, nossa última edição da semana. Hoje, sexta-feira, dia 14 de agosto. Daqui a pouquinho a gente vai trazendo a última parte do horóscopo aqui na programação para você que está aguardando aí a previsão do seu signo. Já já trazemos aí então o horóscopo aqui na programação. 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Mais música chegando aqui na programação com o seu Jorge.

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2: Vamos agora trazendo a última parte do horóscopo de hoje. Para quem é de Sagitário, visualize onde quer chegar e invista na sua imagem pública. O reconhecimento virá do trabalho consistente, não do improviso. Compartilhe conhecimentos, publique conteúdos relevantes, construa sua reputação e aumente o poder de influência. Para quem é de Capricórnio, estudos, viagem e acerto de documentação avançarão bem hoje. Aproveite para resolver o que exige leitura e paciência. Uma conversa com alguém de outra cidade ampliará sua visão. Programe um fim de semana diferente. Valerá também se preparar para iniciar um curso e reformular a rotina. Para você de Aquário, assuntos financeiros e planos da vida íntima pedirão revisão. Olhe os números com atenção, avalie custos e organize prazos. O dia sem sobressaltos ajudará a tratar de temas delicados sem estresse. Vá direto ao ponto, você poderá esclarecer dúvidas importantes com as perguntas certas. Para quem é de peixes, a semana terminará com encontros carinhosos. Deixe o coração falar mais alto e aprofunde um vínculo especial em sua vida. Conte com ajuda concreta de alguém próximo ou dos irmãos. No amor, mais atitude e romantismo. Esse foi o nosso horóscopo de hoje. Segunda-feira tem mais previsão astral aqui no Show da Alegria. E assim estamos fechando a nossa edição. Quero agradecer pela audiência. Daqui a pouquinho, notícias na hora certa. Na sequência, a Hora do Agricultor. Um ótimo final de semana. Segunda-feira tem mais Show da Alegria. Fechando o programa de hoje, Marília Mendonça. Tchau, tchau.

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4: Tem lentidão na rua Mariante, em Porto Alegre, devido a serviços de fresagem no asfalto, no sentido da Avenida Ipiranga, para 24 de outubro. Os trabalhos ocorrem junto a Vasco da Gama e os motoristas devem evitar a região. A EPTC relata agora um acidente na Avenida Carlos Gomes, próximo à Anitta Garibaldi, no sentido sul-norte. Envolve dois carros, apenas danos materiais. Nas rodovias da região metropolitana, tem lentidão na RS-240 entre São Leopoldo e Portão, devido a obras no sentido interior. Com informações do trânsito, Thiago Bittencourt.
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2: Termina hoje o prazo para os estudantes pré-selecionados na segunda chamada do ProUni do segundo semestre de 2026 comprovarem as informações de inscrição. A documentação deve ser entregue presencialmente na instituição de ensino ou enviada pela internet conforme orientação da faculdade. Quem não foi pré-selecionado nas duas chamadas ainda poderá participar da lista de espera com manifestação de interesse nos dias 26 e 27 de agosto. Um dos principais suspeitos de comandar um esquema de falsos investimentos que fez uma aposentada perder 37 milhões de reais foi preso hoje no aeroporto Santos Dumont, no Rio de Janeiro. Segundo a Polícia Civil, o homem é dono de uma das instituições financeiras investigadas e recebeu 77 milhões de reais em uma conta vinculada ao próprio CPF. Ele é morador de Balneário Camboriú. A vítima transferiu todo o patrimônio, incluindo uma herança, para uma plataforma fraudulenta ao longo de 6 meses. A investigação identificou 140 possíveis vítimas em todo o país. Na ação policial, 90 ordens judiciais foram cumpridas em 3 estados. Os investigadores estimam que as transações suspeitas do grupo somem 30 bilhões de reais. 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Da redação, Pedro Quintana.
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7: 10 horas e 4 minutos.
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9: Olha a hora certa, 10 horas agora com 5 minutos. Muito bom dia meu amigo, bom dia minha amiga, tudo bem? Estamos chegando a partir de agora, sexta-feira, 14 de agosto de 2026. Nós estamos chegando para fazermos companhia para vocês até às 11h40. Está no ar mais uma edição do programa A Hora do Agricultor.
10: Pelas ondas do rádio e televisão.
11: Muito obrigado.
10: Pelos meios de comunicação.
9: É, muito, muito, muito obrigado. Para você do Rio Grande, para você de Santa Catarina, você desse mundão afora que acompanha a gente, obrigado pela audiência. Nós estamos chegando para trazer música, trazermos também algumas informações, atendermos aí a sua solicitação musical. Como eu sempre digo, aumenta o volume do rádio, do aplicativo, programa líder de audiência está no ar.
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9: É, nós estamos chegando aqui de novo, né? Para fazermos companhia para vocês. Quem também chega, manda um abraço. Vai ficar conosco aí na parte técnica, o nosso colega, o nosso amigo Ebenezer. 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Vamos lá, 10 horas agora com 8 minutos, Ebenezer. Abrindo o programa, Iedo Silva.
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Vamos lá, 10 horas agora com 13 minutos. É o programa Hora do Agricultor. Trazendo aí Banda Brilha Som.

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1: 10 horas e 15 minutos.
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0: Estamos aí, programa A Hora do Agricultor, né? A gente vai com vocês até às 11h40. 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Vamos lá, vamos trazendo música. Chegando aí, Fernando e Sorocaba.
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10 horas agora com 25 minutos, é o programa Hora do Agricultor. Bom dia, você que está aí ligado conosco, né? 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A Capela Nossa Senhora dos Navegantes Marcelino Ramos, né, convida para a festa sábado, dia 15 de agosto, com a seguinte programação: 10h30, missa em honração rock, com bênção do pão e sal. Meio-dia, almoço com a tradicional linguiça campeira, carne de ovelha, gado, suíno, saladas e bebidas em geral. Ingressos no valor de R$ 60,00. Às 13h30, matiné com Manas Black. É sábado, 15 de agosto, é festa na Capela Nossa Senhora dos Navegantes, aqui em Marcelino Ramos. Desde já, a comunidade agradece a presença de todos. 10h27, vamos trazendo mais música no programa Hora do Agricultor? Chegando aí, Tiago.

0: Agora são 10 horas 30 minutos.
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0: Filha Jurema, filhos Josemir, Jairo, em memória, e Joel, genro, noras, netas, bisnetas e demais familiares, cumprem o doloroso dever de comunicar a todos o falecimento de Neiva Rangel Terrible, ocorrido na madrugada de hoje na Associação Hospitalar Marcelinense. Corpo está sendo velado na Capela Mortuária de Marcelino Ramos. Da mesma forma, convidam a todos para os atos de encomendação e sepultamento, hoje, dia 14, às 16h30, com celebração de corpo presente na capela, rumando após para o cemitério municipal. Noticiamos com pesar o falecimento de Neiva Rangel Terrible, hoje ocorrido. A família enlutada, as condolências da Rádio Salete. Serviços fúnebres estão a cargo da Funerária Zago.
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3: 10 horas e 31 minutos.
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0: volta agora com 37 minutos. 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Manhã de sexta-feira é o programa Hora do Agricultor fazendo companhia para vocês. Tá a fim de deixar sua indicação musical? 981179296 é o telefone, manda um zap pra gente aí. 10h39, chegando, Moraizinho.
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estamos aí, programa Hora do Agricultor, todas as manhãs fazendo companhia para você, Supermercado e Açougue Belé, Supermercado Menger, Simal Móveis, Marafim Móveis, Instituto de Óleo Santa Luzia, Regalinho Odontologia, Mercado Valiani, Ferragem Mafissoni, Macon, Laboratório Marcelinense, Flexnal, Faculdade Ideal, Ótica Líder e o Grupo Master Sonda e Econômico Supermercado. Daqui a pouco tem notícias na hora certa. Temos aí agora o solzinho aí, dando o ar da graça, né? O tempo abriu um pouco. Oh, torcer para que tenhamos aí alguns dias de sol pela frente, né? Muita gente já enjoado aí desses tempos fechados, dessa chuvarada. Principalmente o pessoal do interior, né? O pessoal que precisa plantar, precisa colher, precisa cuidar aí dos animais. Essa chuvarada toda acaba atrapalhando tudo, né? 10h43. Chegando aí, Lucianinho Show.

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1: 10 horas e 46 minutos.
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0: É 10 horas agora com 50 minutos. É o programa Hora do Agricultor. 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Daqui a pouco tem notícias na hora certa. Trazendo agora... Corpo e Alma.
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3: Ex-companheiro suspeito de matar professor em Constantina, no norte do estado, é indiciado por feminicídio, ocultação de cadáver e incêndio doloso. Número de mortos com um terremoto na Colômbia chega a 281. Desaparecidos ainda são 379, 5 dias após o tremor. Céu encoberto em Porto Alegre, agora faz 17 graus. A chuva diminui, o céu fica nublado no estado. Tem pontos de instabilidade na metade norte e litoral. 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
5: Redução de velocidade para o motorista na entrada da capital, depois de avançar já para o caminho do túnel da Conceição, saindo na Sarmento Leite, é possível que tenha ocorrência em atendimento nesse ponto. Com o trânsito, Leandro Rodrigues.
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3: A taxa de desemprego do Rio Grande do Sul permaneceu estável e ficou em 4,2% no segundo trimestre do ano. Os dados foram detalhados hoje pelo IBGE. O estado é o 10º no ranking de menor desocupação. A lista é liderada por Santa Catarina, que tem a taxa em 2,1%. O desemprego nacional, que já havia sido divulgado no fim de julho, é de 5,4%. O Rio Grande do Sul é ainda a quarta unidade da federação em proporção de trabalhadores com carteira assinada no setor privado. O percentual é de 80,9%, atrás apenas de Santa Catarina, São Paulo e Mato Grosso do Sul. Já a taxa de informalidade é a quarta menor do Brasil, com 29,6%. O Banco Central decretou hoje a liquidação extrajudicial de duas empresas do grupo Simpala, que tem sede em Porto Alegre e oferecia consórcios e financiamentos de veículos e imóveis. Os braços afetados são a Simpala, lançadora e administradora de consórcios limitada, e a Simpala S.A. Crédito Financiamento e Investimento. Conforme o Banco Central, a medida foi tomada pelo comprometimento da situação financeira das instituições e a existência de irregularidades, que não foram detalhadas. Os títulos emitidos têm cobertura do Fundo Garantidor de Créditos dentro do limite de R$ 250 mil. Reais. 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Da redação, Felipe Baques.
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7: 11 horas e 4 minutos.
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0: chegando. Fabiano.
1: É, agora são 11 horas mais 8 minutinhos. Estamos aí, programa A Hora do Agricultor. A gente vai com vocês até às 11h40. Ebenezer tá aí, continua conosco. E vamos trazendo música. Chegando aí, Gino e Genoa.

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1: é 11 horas agora com 13 minutos. Nós estamos aí, programa Hora do Agricultor. Vamos trazendo mais música. Daqui a pouco tem os destaques do Jornal do Meio Dia. Teixeirinho.

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1: 11 horas e 16 minutos.
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5: Vamos aos destaques do Jornal do Meio-Dia de hoje. As informações aí com o nosso colega Luiz Otávio. Bom dia, Luiz.
6: Muito bom dia, Jean. Muito bom dia, você ouvinte. E está na hora de conferir os assuntos que serão notícias no Jornal do Meio-Dia desta sexta-feira. Paróquia São João Batista realiza jantar do dizimista dia 28 de agosto. Lucas Bertola e Padre José destacam a importância desta atividade. Evento é aberto a toda a comunidade com ingressos no valor de R$ 50. Prefeitura Municipal orienta comunidades do interior sobre a coleta de lixo. Secretário Clayton Bertola destaca datas em que a equipe da Prefeitura percorre as comunidades do interior. FRINAP 2026 será lançada oficialmente na noite de hoje. Meteorologistas destacam clima bom para o final de semana. Estas são as notícias que serão levadas ao ar na edição de hoje, sexta-feira, 14 de agosto de 2026, no Jornal do Meio-Dia. Tenham todos um bom dia e um excelente final de semana.
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1: 11 horas e 23 minutos.
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Vamos lá, 11 horas e 27 minutos, dando uma controlada no horário, né? Você que tá por casa, você que tá trabalhando, aquele abraço. Chegando, Zezé de Camargo e Luciano.

É, e assim a gente chega ao final do programa, né? Um abraço, meu nome, nome aí do Ebenezer, excelente final de semana para todo mundo. Fiquem aí, fechando todas, Garotos de Ouro. Tchau, tchau.

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1: 11 horas e 33 minutos.
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0: Vamos passar alguns momentos meditando sobre o que Deus tem a nos dizer.
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4: Bom dia! E que a paz de Cristo esteja com todos vocês! O tema da mensagem de hoje é O Pensamento Secreto de Deus, fundamentado no livro do profeta Jeremias, capítulo 23, versículo 22, que nos diz: Se eles tivessem conhecido os meus pensamentos secretos, poderiam ter anunciado a minha mensagem. Querido ouvinte, irmão na fé, quando as coisas não estão bem, sempre aparece alguém para dizer: tudo vai ficar bem. Frases motivacionais como essa se multiplicam na boca daqueles que não têm o que dizer num momento difícil e causam um profundo mal-estar nos ouvidos de pessoas que estão sofrendo. Falsos profetas anunciavam algo parecido. Eles preferiam falar aquilo que o povo queria ouvir e não aquilo que o povo realmente precisava ouvir. Enquanto os verdadeiros profetas anunciavam dias difíceis, os falsos profetas se dedicavam a dizer que tudo iria ficar bem. A diferença entre os dois tipos de profeta não estava apenas na mensagem, mas na própria origem da mensagem. Os falsos profetas não conheciam a Deus, o autor da mensagem. Por isso o Senhor disse: Se eles tivessem conhecido os meus pensamentos secretos, poderiam ter anunciado a minha mensagem e assim teriam feito o meu povo abandonar a sua vida errada. Um mensageiro de Deus, como o apóstolo Paulo, conhecia o autor da mensagem e por isso escreveu: Essa mensagem é o segredo que ele escondeu de toda a humanidade por séculos. Cristo está em vocês, o que lhes dá a firme esperança de que vocês tomarão parte na glória de Deus. Nem tudo fica bem, pelo menos não do jeito que desejamos. Mas quem crê em Cristo Jesus consegue descansar na certeza de que, quando Jesus voltar, tudo ficará bem definitivamente. Essa mensagem podemos anunciar para todo mundo, incluindo para quem está sofrendo. Amém? Oremos. Senhor, que o conhecimento do futuro eterno, de que tudo ficará bem contigo, seja a mensagem que eu leve a todos, por Jesus. Amém? Querido ouvinte, irmão na fé, para a programação da semana, no sábado, dia 15, temos culto na Congregação Cristo na Linha Suzana, às 14 horas. E também, no sábado, temos o nosso culto em Linha 2, às 16 horas. Desejo a você um abençoado dia e uma ótima semana. E que a graça do Senhor Jesus e o amor de Deus e a comunhão com o Espírito Santo estejam sempre com todos vocês. Amém.
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1: 11 horas e 38 minutos.
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11: Bom dia a todos nossos queridos radiovintes, paroquianos. Estamos juntos novamente nesta sexta-feira com o programa da Paróquia São João Batista Caminhar Juntos. Neste terceiro domingo do mês de agosto, mês vocacional, a Igreja nos apresenta na sua liturgia a solenidade da Assunção de Nossa Senhora ao Céu. Um momento bonito de a gente celebrar a nossa humanidade que vai para junto de Deus na pessoa de Nossa Senhora, de Maria Santíssima, Mãe de Jesus e Nossa. O evangelho que se nos é proposto é o evangelho de São Lucas, capítulo 1, versículos 39 a 56. Naqueles dias, Maria partiu para a região montanhosa, dirigindo-se apressadamente a uma cidade da Judeia. Entrou na casa de Zacarias e cumprimentou Isabel. Quando Isabel ouviu a saudação de Maria, a criança pulou no seu ventre e Isabel ficou cheia do Espírito Santo e com um grande grito exclamou: Bendita és tu entre as mulheres e bendito é o fruto do teu ventre. Como posso merecer que a mãe do meu Senhor me venha visitar? Logo que a tua saudação chegou aos meus ouvidos, a criança pulou de alegria no meu ventre. Bem-aventurada aquela que acreditou, porque será cumprido o que o Senhor lhe prometeu. Então Maria disse: A minha alma engrandece o Senhor e o meu espírito se alegra em Deus, meu Salvador, porque olhou para a humildade de sua serva. Doravante todas as gerações me chamarão de bem-aventurada, porque o Todo-Poderoso fez grandes coisas em meu favor, e santo, e seu nome é santo, e sua misericórdia se estende de geração em geração a todos que a respeitam. Ele mostrou a força do seu braço, dispersou os soberbos de coração, derrubou do trono os poderosos e elevou os humildes, encheu de bens os famintos e despediu os ricos de mãos vazias. Socorreu Israel, seu servo, lembrando-se de sua misericórdia, conforme prometera aos nossos pais, em favor de Abraão e de sua descendência para sempre. Maria ficou 3 meses com Isabel e depois voltou para casa. Palavra da salvação. Caríssimos irmãos e irmãs, a definição dogmática é um dogma da Igreja, a Assunção de Nossa Senhora, foi pronunciada pelo Papa Pio XII em 1950, declarando que Maria não precisou aguardar, como as outras criaturas, o fim dos tempos para obter também a ressurreição corpórea. Quis pôr em evidência o caráter único da sua santificação pessoal, pois o pecado nunca ofuscou nem por um instante o brilho de sua alma. A união definitiva espiritual corporal do homem com Cristo glorioso é a fase final e eterna da redenção. Assim, os santos que já têm visão beatífica estão, de certo modo, aguardando a plenitude final da redenção, que em Maria já havia acontecido com a singular graça da preservação do pecado. À luz desta doutrina, que tem seu fundamento na Sagrada Escritura, referindo-se ao primeiro anúncio da salvação messiânica dado por Deus aos nossos progenitores após a culpa, apresenta Maria como a nova Eva, intimamente unida com o novo Adão, Jesus. Jesus e Maria estão realmente associados na dor e no amor para expiarem a culpa dos nossos progenitores. Maria é, portanto, não só a mãe do Redentor, mas também sua cooperadora. A ele intimamente unida na luta e na decisiva vitória. Essa íntima união requer que também Maria triunfe como Jesus, não somente sobre o pecado, mas também sobre a morte, os dois inimigos do gênero humano. Como a redenção de Cristo tem a sua conclusão com a ressurreição do corpo e também a vitória de Maria sobre o pecado, com a Imaculada Conceição, devia ser também completa com a vitória sobre a morte, mediante a glorificação do corpo, com a Assunção, pois a plenitude da salvação cristã é a participação do corpo celeste. Por isso o Evangelho também revela o poder do encontro e da partilha. No Magnificat, que é o canto que Maria canta, mostra um coração aberto à graça que se alegra na fidelidade divina e se torna porta-voz profética de um mundo sedento e de sentido. Por isso, queridos irmãos e irmãs, na humanidade de Maria está a nossa humanidade elevada junto a Deus na eternidade. Também queremos lembrar, queridos irmãos e irmãs, que neste terceiro domingo do mês vocacional, celebramos a vida religiosa consagrada. Aqueles e aquelas que se consagram ao reino de Deus, servindo aos irmãos e irmãs, como servindo ao próprio Cristo. Que Deus suscite nas nossas famílias, nas nossas comunidades, na sua igreja, santas vocações à vida religiosa para que também elas, a vida religiosa e eles, sejam um fermento do novo povo de Deus, fermento que levede a vida, a paz, a alegria, a entrega de poder servir a Deus, servir a Jesus Cristo na pessoa dos irmãos e irmãs. Que Deus nos ajude e que santifique todas as vocações. E agora vamos então aos avisos da semana. Amanhã, sábado, dia 15, às 10 horas, às 10h30, melhor dizendo, nós teremos missa com almoço na comunidade Nossa Senhora dos Navegantes, em honra de São Roque, com a bênção do sal, a bênção do pão, que será distribuído também às pessoas que virão participar desta Santa Missa. E às 19 horas, missa na Igreja Matriz. Domingo, dia 16, às 9h30, missa na Comunidade Ascensão do Senhor Teixeira Soares. Dia 18, terça-feira, às 8h30, reunião do clero em Erechim. Dia 22, sábado, às 13h30, curso de batismo na Matriz. Então, as pessoas interessadas, por gentileza, já procurem fazer a sua inscrição na Secretaria Paroquial. Então, curso de batismo, dia 22 de agosto, sábado, às 13h30, depois às 19 horas, a missa na Matriz. Dia 23, domingo, às 9 horas, missa na comunidade Santa Bárbara. Dia 26, quarta-feira, nós teremos às 19 horas, reunião da área pastoral de Gaurama, em Carlos Gomes. Também queremos lembrar que de 3 a 7 de setembro, nas comunidades e na matriz, será feita uma coleta, a coleta no fim de semana, para auxiliar no 19º Congresso Eucarístico Nacional. Então, todos somos chamados a dar a nossa colaboração. Também, para o mês de setembro, nós teremos apenas batizados no dia 5, né? Porque depois, o terceiro, quarto domingo, nós teremos vivenciando a 91ª Romaria. Então, não tem como a gente, então, fazer os batizados. Então, procurem para o dia 5 de setembro ou, então, após esta data. E queremos também lembrar que estamos vivendo a Semana Nacional da Família, de 10 a 16 de agosto, com o tema Família, torna-te aquilo que és, e o lema O amor jamais acabará, baseado na primeira carta de Coríntios 13, 8. Por isso, então, convido a todas as famílias que nesta semana cada um pense, reze pela sua família, pelas suas necessidades, pela sua realidade. Família é o lugar onde nós, de fato, partilhamos a vida, onde nós partilhamos as esperanças, as angústias, os sofrimentos também, mas é o lugar da acolhida. Queremos convidar também as comunidades do interior, a todo o povo de Marcelino Ramos, aqui da cidade, das comunidades, para o dia 29 de agosto, é um sábado, o jantar do dizimista. Neste dia também a igreja celebra, festeja o martírio de São João Batista, né? Nosso padroeiro. Então, João Batista, celebramos no dia 24 de junho seu nascimento e no dia 29 de agosto celebramos a festa do seu martírio. Talvez possa parecer estranho dizer que a igreja celebra o martírio, né? A palavra martírio, na sua origem, significa testemunho. Então, celebramos o testemunho de fé de João Batista, que derrama seu sangue por causa de Jesus, por causa do Evangelho, ele que foi o precursor do Messias. E vimos no Evangelho de hoje que há este encontro bonito do Messias e do precursor ainda no ventre de suas respectivas mães, né? Santa Isabel e Maria Santíssima. Então, volto a fazer renovar o convite para que todas as pessoas venham participar. Isso é aberto a todas as pessoas, né? Não é apenas aos dizimistas, mas quem quiser participar. Então, o jantar do dizimista, missa às 18h30 e logo após, então, vamos nos dirigir para o salão paroquial para ali participarmos do jantar. Então, os ingressos estão à disposição na Secretaria Paroquial e também estarão com os membros do Conselho da Matriz. Então, queremos agradecer a atenção de todos, desejar um bom fim de semana. Rezemos, sim, pelas vocações, rezemos, sim, pela paz do mundo. Rezemos também pelas vítimas do terremoto na Colômbia. Rezemos pela necessidade da humanidade. E que desça sobre vós a bênção de Deus Todo-Poderoso, Pai, Filho e Espírito Santo. Amém. Um bom dia a todos.

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4: Taxa de desemprego do Rio Grande do Sul permanece estável e fica em 4,2% no segundo trimestre do ano. Suspeito de comandar esquema que fez a aposentada gaúcha perder R$ 37 milhões de reais é preso em aeroporto do Rio de Janeiro. Polícia Federal investiga o uso de CPFs de mais de 500 pessoas mortas em operações da PixBet. Empresa de apostas esportivas teve atividades suspensas ontem. Céu encoberto em Porto Alegre, agora faz 17 graus. A nebulosidade predomina no estado. Tem previsão de pancadas de chuva entre o norte do estado e o litoral. 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
6: Aqui na RS-118, a gente passou por uma colisão traseira entre dois caminhões em Sapucaia do Sul, no sentido a Gravataí. Os dois veículos já estão fora da pista, tem guincho, inclusive, já levando um dos caminhões, mas tem presença do batalhão rodoviário, por isso um trecho de velocidade reduzida, de parada nesse rumo. Na RS-240, tem congestionamento também rumo ao interior, na altura de Portão, mas naquele ponto, o batalhão rodoviário não tem ocorrência de trânsito aberta em atendimento agora. Com as informações do trânsito, Leandro Rodrigues.
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4: Homem é preso por suspeita de cometer série de furtos em estabelecimentos comerciais de Portão, no Vale dos Sinos.
7: Um homem de 38 anos foi preso preventivamente nesta sexta-feira em Portão. Ele é suspeito de realizar uma série de furtos em estabelecimentos do município ao longo dos últimos meses. A Polícia Civil registrou ao menos 5 roubos realizados pelo mesmo suspeito. Ele realizava os furtos pela noite ou madrugada em lojas de roupa e material de construção, além de uma farmácia. A estimativa é de que ele tenha causado um prejuízo de quase 70 mil. O homem foi identificado por meio das câmeras de vigilância dos estabelecimentos furtados. Segundo a polícia, o homem já tinha 5 passagens por furto qualificado, ameaça, dano e vias de fato. Da redação, Flávia Simões.
4: O ex-governador do Rio de Janeiro, Cláudio Castro, foi um dos alvos de mais uma operação da Polícia Federal nessa manhã. Policiais fizeram buscas em um endereço ligado ao político na cidade de Petrópolis. A ação investiga fraudes fiscais pela Refit, a antiga refinaria de Manguinhos. O foco é apurar irregularidades na concessão de licenças ambientais ao complexo. Outros 6 mandados de busca e apreensão foram cumpridos. A defesa de Castro negou envolvimento nas fraudes e disse que o endereço-alvo de buscas não é mais ligado ao ex-governador. 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Notícia na hora certa volta na Rede Gaúcha às 2 horas. Da redação, Felipe Baques.
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10: 12 horas e 4 minutos.
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2: Edição desta sexta-feira, dia 14 de agosto de 2026. 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Produção do Departamento de Jornalismo da Rádio Salete. Redação e reportagens de Jean Schelle e Luiz Otávio Schill. Mesa de áudio e apresentação, Sandro Schill. Estes são os destaques para o Jornal do Meio-Dia de hoje. Paróquia São João Batista realiza jantar do dizimista, dia 28 de agosto. Lucas Bertola, do Conselho da Paróquia, e Padre José Balbinotti destacam a importância de mais esta atividade. Evento é aberto a toda a comunidade, com ingresso no valor de R$ 50,00. Prefeitura Municipal orienta comunidades do interior sobre a coleta do lixo. Secretário Clayton Bertola destaca datas em que a equipe da Prefeitura percorre as comunidades do interior. FRINAP 2026 será lançada oficialmente na noite de hoje. Meteorologistas destacam clima bom para o final de semana. Estas e outras notícias você vai ficar sabendo dentro da edição do Jornal do Meio-Dia, que está começando agora. Meio-dia, 7 minutos.
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2: Meio-dia, 7 minutos e meio, as notícias. A paróquia São João Batista de Marcelino Ramos estará realizando no próximo dia 28 de agosto o tradicional jantar do dizimista. A programação será realizada no pavilhão da João Pepa, sendo aberta a toda a comunidade, independente de religião. Lucas Bertola, presidente do Conselho Econômico, destaca que o valor do ingresso será de R$ 50,00 e o cardápio será variado. Os interessados já podem adquirir os cupons ou fazer a reserva dos mesmos.
4: Ano passado ainda não conseguimos realizar, né, o jantar do dizimista, que era algo rotineiro aí que a gente acabava fazendo todos os anos. Ano passado, em função de datas e tudo mais, não foi possível realizar o evento. Esse ano a gente vai trazer de volta isso. Dia 29 de agosto, num sábado, a gente vai estar realizando aí o nosso jantar do dizimista. Fica o convite para todos aqui, para toda a comunidade, enfim, não somente os paroquianos, né? O nosso jantar vai ser através de carne de porco, carne de frango, mandioca, arroz, saladas e sobremesa. Esse vai ser o nosso cardápio, no valor de R$ 50,00 o ingresso, acessível aí para toda a comunidade. A gente quer que o povo participe. E, de forma geral, deixar o convite para todo mundo que venha participar. A gente vai estar lançando agora um postzinho ali nas redes sociais da paróquia, com um convite mais completo ali, para deixar o pessoal já avisado.
2: Desculpe o nosso erro de redação e retificando, então, o jantar será no dia 29, no sábado, e não 28, conforme anunciamos. O padre José destaca que neste dia também é celebrado o martírio de São João Batista, por isso da importância deste momento de celebração e de confraternização.
5: Nós temos o padroeiro, celebramos duas datas dele, o nascimento e a morte. 29 de agosto é justamente o dia em que celebramos o martírio de São João Batista. Então, é um dos poucos santos que se celebra o nascimento e também a morte. Foi martirizado. Então, é uma festa da paróquia, como o Lucas falou, é aberto para quem quiser da nossa igreja, de outras igrejas. A gente deu o nome de dizimista, jantar do dizimista, tentamos mudar outras vezes, mas não colou. É. Então ficou no jantar do dizimista. Então o convite a todas as comunidades do interior, né, que venham participar nesse dia. Nós teremos a missa e ainda estamos vendo o horário, se permanece às 19 ou a gente antecipa meia hora, para depois todo mundo participar também do jantar do dizimista. Então obrigado a todos e o convite está feito.
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2: Meio-dia, 11 minutos, a administração municipal de Marcelino Ramos realizou ajustes no cronograma da coleta do lixo, especialmente nas comunidades do interior do município. A coleta regular na área urbana segue sem mudanças. O lixo orgânico continua sendo recolhido nas segundas, quartas e sextas-feiras, enquanto o lixo seco permanece com coleta nas terças e quintas.

0: a gente vai passar a coletar do município para baixo nessas comunidades aí, que é Coronel, Suzana, Estreito e Água Verde, tá? E na quarta semana do mês, na quinta-feira, do mesmo roteiro para cima do município, coletando na comunidade Santa Bárbara, Ligeiro, Santo Antônio e Pinhalzinho. Então a mudança é do sábado, que nós viria fazer nesse, a gente vinha fazendo nesses dois sábados do mês, para quinta-feira, a terceira quinta-feira para baixo do município, região de Coronel, e a quarta quinta-feira para cima do município, na região de Pinhalzinho, Santa Bárbara, Ligeiro e Santo Antônio. Essa é a mudança, então, não é mais coletada no sábado, mas na terceira e quarta, a primeira do mês. Em seguida, né, todo mês, na terceira quinta para baixo no município e na quarta semana, na quinta-feira para cima do nosso município. O roteiro vai ser o mesmo, só muda a data do sábado para quinta-feira. O motivo, né, que a gente sentou com o nosso prefeito, conversou, né, adequou, a gente pensou primeiramente, né, em economia, né? Economia, economizar, né? Então, agora com nós estamos coletores do município, o motorista é do nosso município, então a gente sentou, tem o tempo suficiente para fazer nas quinta-feiras, e essa foi a mudança para melhorar também o atendimento do nosso interior nessas comunidades nas duas quinta-feiras do mês.
1: A prefeitura pede a colaboração dos moradores para que fiquem atentos às mudanças e organizem a separação e a disposição dos resíduos nos dias corretos. O secretário Clayton destaca que maiores informações podem ser obtidas junto à prefeitura e desde já agradece a todos que estão colaborando com a separação adequada entre o lixo orgânico e o reciclável.
0: A gente está acompanhando, está para dizer que diariamente, né, junto com nossos coletores, o nosso motorista, né, a gente está toda hora não cobrando, né, mas para fazer um bom trabalho para a população ficar, né. Então a gente está acompanhando diariamente, sendo o serviço, para prestar um melhor serviço para a nossa população de Marcelino. A gente sabe que o nosso município sempre foi um exemplo disso, né, na região aqui. Então a gente pede, né, que a gente continua fazendo, né, essa reciclagem. Então, segunda e quarta, sexta, a gente tem o orgânico, e na terça e quinta a gente tem a coleta do lixo seco. Então a gente pede para a população que cada vez, né, a gente consiga fazer esse trabalho de uma maneira bem feita, mas depende da população também nos ajudar nesses dias de coleta para fazer a coleta certa.
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1: Meio-dia, 15 minutos, a FRINAP 2026 será lançada oficialmente na noite de hoje, 14 de agosto, em solenidade que marcará um dos principais momentos da preparação para a edição comemorativa dos 60 anos da feira. O evento será realizado às 19 horas no auditório do Polo de Cultura, no Parque da ACIE, reunindo autoridades, patrocinadores, expositores, parceiros, representantes de entidades, imprensa e convidados. Realizada pela Associação Comercial, Cultural e Industrial de Erechim, em parceria com a Prefeitura Municipal de Erechim, a FRINAP chega aos 60 anos, consolidada como uma das principais feiras multissetoriais do norte do Rio Grande do Sul. Desde sua primeira edição, em 1966, a feira acompanha o desenvolvimento de Erechim e do Alto Uruguai, reunindo negócios, inovação, conhecimento, cultura, entretenimento e oportunidades. O lançamento desta sexta-feira foi preparado para estabelecer uma ligação entre essa trajetória de 6 décadas e a FRINAP, que começa a construir um novo capítulo de sua história. Além de apresentar as principais novidades da edição de 2026, a solenidade reservará momentos para reconhecer pessoas que participaram da construção da identidade da feira ao longo das gerações.
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1: A sexta-feira, dia 14, será de tempo parcialmente aproveitável em toda a região, com alternância entre muitas nuvens e períodos até de abertura de sol. Na parte da tarde e à noite, aumentam as chances de pancadas, acompanhadas de trovoadas e temporais localizados.

0: Avisados. Há possibilidade de granizo e rajadas de vento, mas a chuva será irregular. Pode chover forte em alguns pontos e não chover em outros. No sábado, o cenário se repete, com sol entre muitas nuvens, abafamento e temperaturas próximas dos 28 graus, além de novas pancadas de chuva. A partir de domingo, o destaque passa a ser o calor intenso. Domingo, segunda, terça e quarta-feira devem registrar temperaturas acima dos 30 graus, com condições de calor bastante acima do normal para o mês de agosto.
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0: Vamos ao boletim com a previsão do tempo e da temperatura. 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
3: A semana termina com muita atenção para a chuva no sul do país, principalmente em Santa Catarina. A combinação entre áreas de instabilidade e a entrada de umidade do oceano mantém a chuva frequente, em alguns momentos, com forte intensidade. O maior alerta fica para Santa Catarina, especialmente o leste do estado, onde há risco de volumes elevados, alagamentos e outros transtornos. No Paraná e na metade norte gaúcha, também há previsão de temporais, com raios, rajadas de vento e granizo localizado. E atenção também para quem está no litoral. O mar segue bastante agitado na região sul, com ondas próximas dos 3 metros entre o estado gaúcho e Santa Catarina. E essa agitação avança para o litoral do sudeste durante o fim de semana. No sul, a sexta-feira será de tempo bastante instável em Santa Catarina e também no Paraná. Desde cedo, há previsão de chuva moderada a forte, principalmente na faixa leste e litoral dos estados. Ao longo do dia, as pancadas avançam por mais áreas, com risco de temporais no centro-sul e leste do Paraná, além de Santa Catarina e também no norte gaúcho. O estado catarinense merece atenção especial. A chuva pode persistir por várias horas e provocar acumulados elevados, principalmente na faixa litorânea, Grande Florianópolis, Vale do Itajaí e áreas próximas à Serra Geral. No estado gaúcho, a chuva fica mais concentrada na metade norte e na faixa litorânea. Já nas demais áreas, o tempo tende a ficar mais estável. Além dos temporais previstos, é importante acompanhar também a situação dos rios. No Rio Grande do Sul, algumas bacias já estão sensibilizadas pelas chuvas anteriores, e com novos volumes previstos, há possibilidade de elevação dos níveis. E em Santa Catarina, a persistência da chuva aumenta o risco de alagamentos, enxurradas e transtornos em algumas áreas. E o mar continua bastante agitado na faixa litorânea da região. Em Florianópolis, máxima de 18 graus nesta sexta e de até 20 em Curitiba.
0: Nesse momento, em Marcelino Ramos, o céu está parcialmente encoberto com nebulosidade, pequenas aberturas de sol. A temperatura agora na Praça Padre Basso atinge 19 graus Celsius.
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0: 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A todos, boa tarde.
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6: 12 horas e 21 minutos.
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0: Meio-dia, 22 minutos. Boa tarde, ouvintes. Estamos abrindo nesse momento aqui pela Salete FM a hora dos avisos nesta sexta-feira. 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
1: Nota de falecimento.
0: Filha Jurema, filhos Josemir, Jairo em memória e Joel, genro, noras, netas, bisnetas e demais familiares, cumprem o doloroso dever de comunicar a todos o falecimento de Neiva Rangel Terrible, ocorrido na madrugada de hoje na Associação Hospitalar Marcelinense. Seu corpo está sendo velado na capela mortuária de Marcelino Ramos. Da mesma forma, convidam a todos para os atos de encomendação e sepultamento, hoje, dia 14 de agosto, às 16h30, com celebração de corpo presente na capela, rumando após para o cemitério municipal. Noticiamos com pesar o falecimento de Neiva Rangel Terrible, hoje ocorrido. A família enlutada, as condolências da Rádio Salete. Serviços fúnebres estão a cargo da Funerária Zago. Convite. A Capela Nossa Senhora dos Navegantes, Marcelino Ramos, convida para a festa neste sábado, dia 15 de agosto, com a seguinte programação. 10h30, missa em honra a São Roque, com bênção do pão e sal. Ao meio-dia, almoço com a tradicional linguiça campeira, carne de ovelha, gado e suíno, saladas e bebidas em geral. Ingressos no valor de R$ 60,00. Às 13h30, matiné com Manas Black. Neste sábado, 15 de agosto, festa da Capela Nossa Senhora dos Navegantes, Marcelino Ramos. Desde já, a comunidade agradece a presença de todos. Alteração de local de votação, sessão 96, Marcelino Ramos. Atenção, eleitores que votam na sessão 96 de Marcelino Ramos, Salão da Comunidade de Linha 1 Estreito, devem comparecer para votar nessas eleições de 2026 no Salão da Comunidade de São Sebastião.
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0: Meio-dia, 30 minutos. 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Apresentamos pela Salete FM a Hora dos Avisos, que voltará ao ar amanhã sábado, neste mesmo horário. Boa tarde.
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16: 12 horas e 34 minutos.

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1: 12:49.
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4: Vereadores de Pelotas, alvos de operação do Ministério Público, são suspeitos de criar cargos para beneficiar pessoas ligadas ao crime organizado.
5: Investigado por comandar golpe que fez a aposentada gaúcha perder 37 milhões de reais, é preso em aeroporto do Rio de Janeiro.
4: Mesmo acima da cota de inundação na região central, Defesa Civil projeta a estabilização do Rio Jacuí nesta tarde, sem necessidade de remoção de famílias.
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4: Uma boa tarde, agora é 12:50.
5: A temperatura é de 18 graus na capital.
4: Três vereadores de Pelotas são investigados por suspeita de criar cargos na Câmara para beneficiar pessoas ligadas ao crime organizado. Buscas foram feitas nessa manhã na sede do Legislativo e em endereços dos suspeitos. O repórter Douglas Dutra tem mais informações.
6: A operação deflagrada hoje investiga a suspeita de que cargos da Câmara de Pelotas foram ocupadas por pessoas ligadas ao crime organizado, inclusive para o pagamento de dívidas de agiotagem. Também há suspeita de rachadinha. O presidente da Câmara, Michel Promove, do Progressistas, e os vereadores César Brizolara, do PSB, e Cauê Firossolto, do Podemos, estão entre os 20 alvos da ação, que cumpriu 33 mandados. Foram apreendidas mídias digitais, documentos e R$ 96 mil reais em espécie. Em nome da Câmara, o presidente Michel Promove divulgou uma nota afirmando que os parlamentares e servidores colaboraram com a ação. Cauê Firossolto disse que está à disposição das autoridades. César Brizolara ainda não se manifestou.
5: Temperatura de 18 graus em Porto Alegre e Passo Fundo, 16 em Caxias do Sul, Rio Grande, Pelotas e Santa Maria. Giovana Dúrios atualiza a previsão do tempo para as próximas horas.
7: Uma tarde que vai ser de tempo nublado em praticamente todas as regiões. A chuva diminuiu e não tem previsão de grandes acumulados ao longo do dia. A exceção no estado é a região norte e o litoral, que podem ter maiores acumulados de chuva. O sol volta a aparecer entre nuvens na fronteira oeste e na campanha. Aqui na região metropolitana, o tempo fica nublado durante praticamente toda a tarde. À noite, a chuva volta, mas sem grandes volumes previstos. Para o final de semana, volta a precipitação amanhã à noite e as temperaturas sobem, trazendo mais calor de volta para o estado.
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4: Apesar de ter passado da cota de inundação no município de Dona Francisca, o Rio Jacuí deve estabilizar nesta tarde. Segundo a Defesa Civil, não será necessária a remoção de famílias de casa. Da Gaúcha Santa Maria.
9: Ainda com a elevação das águas, o Rio Jacuí alcançou a cota de inundação nesta manhã em Dona Francisca, na região central. De acordo com a última medição, o nível está em 7,54 metros, ou seja, 4 acima da marca de inundação. Apesar de ainda subir, o ritmo está mais lento do que o registrado na madrugada. Equipes da Defesa Civil projetam que o pico da cheia será no começo da tarde. Ainda assim, casas de famílias não devem ser atingidas. Por enquanto, o único local alagado é a área mais baixa do centro histórico.
5: Em Montenegro, o rio Caí está em elevação e se aproxima da cota de inundação. A medição mais recente aponta 5 metros e 79 centímetros, enquanto a cota de inundação é de 6 metros. Apesar da alta, o nível é considerado estável e a prefeitura não espera uma enchente. Em São Sebastião do Caí, o rio está em 9 metros, abaixo da cota de inundação, que é de 10 metros, e apresenta redução. Em Lajeado, o rio Taquari está em 17 metros e 20 centímetros, abaixo da cota de inundação, e também está em queda. Em Porto Alegre, moradores da Ilha da Pintada relatam que a água passou de 1,90 centímetros e atingiu a calçada em um trecho mais baixo da rua Nossa Senhora da Boa Viagem.
4: Ainda nesta edição, ex-companheiro é indiciado por feminicídio após morte de professora no norte do estado.
5: Banco Central decreta liquidação extrajudicial. Alegre.
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4: O presidente Lula afirmou hoje que o Brasil iniciou o processo de reciprocidade contra os Estados Unidos para mostrar que o país não é pouca coisa. A medida busca rebater as recentes tarifas de 25% e 12,5% impostas pelo governo norte-americano a produtos brasileiros. Lula disse que as taxas foram adotadas com base em mentiras e que o Brasil tem argumentos para contestar as acusações.
5: Nessa manhã, em entrevista ao Gaúcho Atualidade, a ministra da Ciência, Tecnologia e Inovação, Luciana Santos, afirmou que o governo avalia a quebra de patentes norte-americanas em retaliação ao tarifaço.
1: Quando a gente quebra patentes, essa é um grande trunfo, né? Que nós temos em uma instância mais radicalizada no processo. Por enquanto, nós estamos buscando diálogo, os setores, muito especificamente, um a um, negociando com os setores homólogos, para que a gente possa ter algum tipo de entendimento.
4: O Banco Central decretou hoje a liquidação extrajudicial de duas empresas do grupo Simpala, com sede em Porto Alegre, que ofereciam consórcios e financiamentos de veículos e imóveis. São afetadas a Simpala, lançadora e administradora de consórcios, e a Simpala Sociedade Anônima Crédito, Financiamento e Investimento. Segundo o Banco Central, a medida foi tomada devido ao comprometimento da situação financeira e à existência de irregularidades que não foram detalhadas. Os títulos emitidos têm cobertura do Fundo Garantidor de Créditos dentro do limite de R$ 250 mil.
5: A taxa de desemprego do Rio Grande do Sul ficou estável em 4,2% no segundo trimestre do ano. Os dados foram divulgados hoje pelo IBGE. O estado tem a décima menor taxa de desocupação do país. Santa Catarina lidera o ranking com 2,1%. A taxa nacional é de 5,4%. O Rio Grande do Sul também tem a quarta maior proporção de trabalhadores com carteira assinada no setor privado, com 80,9%. Já a taxa de informalidade é a quarta menor do Brasil, em 29,6%. Agora em Porto Alegre, 18 graus, meio-dia, 57 minutos.
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4: Termina hoje o prazo para os estudantes pré-selecionados na segunda chamada do ProUni do segundo semestre de 2026 comprovarem as informações da inscrição. Quem não foi pré-selecionado nas duas chamadas ainda poderá participar da lista de espera com manifestação de interesse nos dias 26 e 27 de agosto.
5: O Banco de Sangue do Hospital de Pronto Socorro de Porto Alegre terá atendimento especial neste sábado para receber doadores. A coleta será das 8 da manhã ao meio-dia, mediante agendamento pelo WhatsApp 51-3289-7658. São necessárias doações de todos os tipos sanguíneos, principalmente O positivo e O negativo.
4: A Polícia Civil investiga se o incêndio que atingiu um hotel no centro de Soledade na madrugada de ontem foi provocado pelo ex-companheiro da proprietária. Ela havia solicitado uma medida protetiva contra o homem um dia antes do incêndio e a justiça concedeu o pedido ontem. A principal linha de investigação é de retaliação em um contexto de violência doméstica e familiar. Uma funcionária do hotel inalou fumaça e foi hospitalizada em estado grave. O suspeito ainda não foi localizado.
5: O homem suspeito de matar a professora Glória Verkhausen, de 43 anos, em Constantina, no norte do estado, foi indiciado por feminicídio, ocultação de cadáver e incêndio doloso. Ele era ex-companheiro da vítima. Segundo a Polícia Civil, o crime foi motivado pela não aceitação do fim do relacionamento. A professora foi encontrada morta em julho, após um incêndio atingir a casa onde ela morava. O homem está preso preventivamente. Em instantes, ex-governador do Rio de Janeiro, Cláudio Castro, é alvo de nova operação.
4: Suspeitos de comandar um esquema de falsos investimentos que fez uma aposentada perder 37 milhões de reais foi preso hoje no aeroporto Santos Dumont, no Rio de Janeiro. Segundo a Polícia Civil, o homem é dono de uma das instituições financeiras investigadas e recebeu 77 milhões de reais em uma conta vinculada ao próprio CPF. Ele é morador de Balneário Camboriú. A vítima transferiu todo o patrimônio, incluindo uma herança, para uma plataforma fraudulenta ao longo de 6 meses. A investigação identificou 140 possíveis vítimas em todo o país. Os investigadores estimam que as transações suspeitas do grupo somem 30 bilhões de reais.
5: O ex-governador do Rio de Janeiro, Cláudio Castro, foi alvo de uma operação da Polícia Federal nessa manhã. Agentes fizeram buscas em um endereço ligado ao político em Petrópolis. A ação investiga suspeitas de fraudes fiscais envolvendo a Refite, antiga refinaria de Manguinhos, e possíveis irregularidades na concessão de licenças ambientais para o complexo. Outros 6 mandados de busca e apreensão foram cumpridos. A defesa de Castro negou envolvimento nas fraudes e afirmou que o endereço alvo da operação não pertence mais ao ex-governador.
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5: A próxima edição será às 10 para 7 da noite. Boa tarde.
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11: 13 horas e 2 minutos.
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0: São 1:03. Muito boa tarde, gaúchos. Boa tarde, catarinenses. Boa tarde, você da cidade, você do interior. Estamos chegando a partir de agora na programação da Rádio Salete para fazermos companhia para vocês. Tarde de sexta-feira, 14 de agosto de 2026. Nós estamos chegando com mais uma edição do programa Expresso Banda.
1: Apresentação: Jean Fabiano.
0: Quem também chega, manda um abraço, vai ficar conosco aí na parte técnica, o nosso colega, o nosso amigo
1: Luiz Otávio.
0: Luiz Otávio tá aí, o Lucas também tá por aí, manda um abraço. Juntos a gente vai até às 14h30 numa parceria do Instituto de Óleo Santa Luzia, Agropecuária Gromilho, Associação Hospitalar Marcelinense, VS Móveis, Hector Restaurante Lanchonete, Master Sonda, Auto Posto Malinowski, Mercado Valiani, PHC Informática, Laboratório Marcelinense, Regalinho Odontologia, Agro Uruguai Agropecuária, Odontotop e Regalim Automóveis e Peças.
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0: Começando o programa Corpo e Alma.

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1: 13 horas e 17 minutos.
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0: É, agora são 1h20. Estamos aí, programa Expresso Bandas. 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
1: 13 horas e 33 minutos.
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9: Vamos lá, agora são 1h37. 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Trazendo aí Doce Pecador.
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1: 13:47.
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0: É, agora são 1h50. Estamos aí, programa Expresso Bandas, né? Manda um abraço pessoal aí de Piratuba, meu amigo Leonardo, né? Pessoal que tá aí acompanhando a programação, tudo de bom. Abraço, Léo! Abraço aí pros amigos que estão aí, devem estar trabalhando ou levando a gente de carona pelas estradas aí da região, né? Agora são 1h50, daqui a pouco tem notícias na hora certa. Trazendo agora André Renner.
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2: Defesa Civil projeta estabilização do Rio Jacuí nesta tarde em Dona Francisca, sem necessidade de remoção de famílias. Ministra do Supremo Tribunal Federal, Carmen Lúcia, recebe título de doutora honoris causa na Universidade Federal de Santa Maria. Homem de 44 anos é preso por estupro de vulnerável contra duas vítimas menores de 14 anos em Maçambará, na fronteira oeste. Céu encoberto em Porto Alegre, agora faz 18 graus. A nebulosidade predomina no estado. Pode chover entre a metade norte e o litoral. 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
4: Com muita lentidão mais uma vez na Rua Mariante, no sentido Zona Norte, desde o viaduto da Silva Só até a esquina com a Castro Alves. Com o tempo mais seco, foram retomadas as obras no asfalto hoje e tem intervenção em algumas ruas laterais da região, como na Travessa Helena Esperoto, no sentido contrário, com trânsito e Antambará.
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2: O presidente do Senado, Davi Alcolumbre, afirmou hoje que encaminhou para a análise das comissões a proposta de emenda à Constituição que acaba com a escala 6x1, a PEC da Segurança Pública e o projeto que estabelece um marco legal de minerais críticos e terras raras. O envio para comissões significa que o texto começa a ser analisado formalmente pelo Senado na etapa inicial de tramitação. Em nota, Alcolumbre informou que a decisão foi tomada após reunião com o presidente Lula na última quarta-feira. Apesar do despacho, a avaliação no Senado é de que a votação dos projetos ficará para depois das eleições. O ministro Alexandre de Moraes, do Supremo Tribunal Federal, votou para tornar réus o ex-presidente da Assembleia Legislativa do Rio de Janeiro, Rodrigo Bacelar, o ex-deputado estadual TH Joias e o desembargador federal Macário Ramos Júdice Neto. Eles foram denunciados por obstrução de investigação relacionada ao caso de vazamento de informações sigilosas para a facção criminosa Comando Vermelho. Os três já estão presos. Moraes é o relator do caso e foi o primeiro a votar. O julgamento da denúncia segue até o dia 21, no plenário virtual da primeira turma. 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Da redação, Felipe Baques.
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7: 14 horas e 3 minutos.
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0: É, 2 horas agora com 7 minutos. Estamos aí, programa Expresso Banda, né? A gente vai com vocês até as 14h30. O Lucas está por aí, Luiz Otávio também. Enfim, obrigado aí pela audiência. Vamos trazendo música para abrir a segunda parte. Banda Prisma.
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1: 14 horas e 16 minutos.
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0: E assim a gente chega ao final do programa, né? Um abraço em meu nome, em nome do Lucas, do Luiz Otávio. A gente volta segunda-feira. Obrigado aí pelo carinho da audiência de todos. Cuidem-se, ótimo final de semana. E fechando, fiquem com as últimas de hoje. Tchau, tchau.
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1: 14:33.
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Fala, meu povo, muito boa tarde, sejam todos muito bem-vindos à nossa 100.3 de Marcelino Ramos. E aí, como é que tá a tua tarde de sexta-feira? Como é que tá o teu sextou? Tudo tranquilo por aí? Eu espero que sim, para que juntos a gente possa trazer para você a melhor tarde. A gente possa fazer por aqui a trilha sonora perfeita para tua sexta-feira e você participa daí, porque a partir de agora eu, seu amigo Luiz Otávio, tô contigo no nosso Overdose, a tua dose máxima das mais tocadas na programação da 100.3. E a gente começa todas na nossa sexta-feira, na nossa playlist de sextou, com Fernando e Sorocaba. Aumenta o volume e vem comigo!

0: 14 horas, agora 40 minutinhos. E a gente tá ao vivo na tua, na nossa tarde de sexta-feira. Como é bom ter a tua companhia em mais uma sexta, em mais um início de final de semana. Aumenta o volume por aí, porque hoje é uma playlist toda especial pra tua sexta-feira, pra gente dar aquele start legal aí no final de semana, né? Hoje, dia 14 de agosto de 2026, eu quero já convidar você a participar, pedir a música da tua preferência aqui na nossa programação no 549-8117-9296. Nosso WhatsApp tá liberadíssimo pra tua participação aqui na sexta-feira da 100.3, tá bom? 23 graus a temperatura aqui na Praça Padre Basso, um solzinho brilhando, né? Calorzinho até, sensação aí na casa dos 25 graus, sensação térmica. E assim, minha gente, temos previsão de chuva para as próximas horas, né? Mas não é o que diz aí olhando lá pra fora, né, minha gente? Enfim, previsão do tempo de chuva ainda para essa sexta e para amanhã aqui em Marcelino Ramos. Tempo bom, a previsão diz que é apenas no domingo, com temperaturas acima da casa dos 30 graus no domingo, né? Bom, mas a gente está começando por aqui a nossa edição de sexta do Overdose. Junto com ela tá chegando também as empresas parceiras, né? As empresas que ajudam a gente a todas as tardes levar nossa programação até você. 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
0: Bora pra mais sucesso, tem lançamento Ricky Martin com Lua Santana, Estranho.

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1: 14 horas e 47 minutos.
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0: E a gente segue ao vivo contigo tarde de sexta-feira num oferecimento também todo especial do Instituto de Olhos Santa Luzia de Erechim. 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
0: Bora pra mais música? Essa aqui é temática, hein? Final de semana, Munhoz e Mariano, bora!
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Tá aí, essa foi pra gente recordar na nossa sexta-feira, porque sexta também é dia de recordação, né? California Dreaming com The Beach Boys. Agora são 14 horas e 56 minutos e a gente tá ao vivo contigo nessa sexta-feira maravilhosa. Aqui com a gente segue também Ferragem Mafissone. 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Bora pra mais música pra gente fechar a primeira parte do Over. Tem Pagodinho com Suel e Grupo Menos é Mais. Daqui a pouquinho, notícias na hora certa.

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2: Notícia na hora certa, no sinal 3 horas. Presidente do Senado, Davi Alcolumbre, encaminha para comissões propostas de emenda à Constituição do 6x1 e da Segurança Pública. Suspeito de comandar esquema que fez a aposentada perder 37 milhões de reais, é preso em aeroporto no Rio de Janeiro. 10 estados da metade norte do país e o Distrito Federal entram em alerta de perigo para baixa umidade. O céu é encoberto aqui em Porto Alegre, agora faz 17 graus. A nebulosidade predomina no estado. Tem previsão ainda de pancadas de chuva entre o norte do estado e o litoral. 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
4: Que segue com muita lentidão no sentido à Zona Norte, passando pela Mariante, desde o viaduto da Silva Só até o ponto onde o maquinário está fazendo troca do asfalto, mais próximo da Castro Alves. Com o tempo mais seco, hoje foram retomadas as obras nesse entorno e já há intervenções em algumas ruas laterais, como é o caso da Travessa Helena Esperoto, aí no sentido contrário, para quem vem da Zona Norte pela Mariante. Na RS-240 tem trecho de lentidão também por obras em Portão, no sentido ao interior, passando acesso à Estância Velha. Com trânsito, Iantambará.
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2: A segunda etapa das obras de reforma do ginásio Tesourinha, em Porto Alegre, atrasou, só deve ser entregue até o final do ano. A fase atual previa a recuperação das arquibancadas e da iluminação, além de outras melhorias estruturais, e deveria ter sido concluída entre abril e maio. Em 31 de julho, o Diário Oficial de Porto Alegre publicou um reajuste no valor do contrato dessa etapa. O montante subiu de R$ 4,5 milhões para cerca de R$ 4,7 milhões. Ainda que esteja em atraso, a obra segue dentro do tempo de contrato com a empresa responsável pelo serviço. O ministro da Fazenda, Dario Durigan, diz que a avaliação de uma eventual aplicação de reciprocidade tarifária aos Estados Unidos ocorrerá com muita cautela e responsabilidade, depois do governo abrir o processo. Ontem, Lula informou aos Estados Unidos que vai iniciar o processo contra as tarifas. A intenção, segundo Durigan, será ouvir empresas brasileiras e estrangeiras sobre os impactos das medidas comerciais adotadas pelo país. Grupo IESA apresenta compra certa IESA GWM com condições exclusivas em toda a linha. Notícia na hora certa, volta na Rede Gaúcha às 4 horas. Da redação, Ramon Nunes.
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0: 15 horas e 4 minutos.
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2: E a gente tá de volta, hein? Parte 2 do nosso Overdose, começando aqui pela Salete 100.3, pra ir contigo até as 16 horas e 30 minutinhos, seu amigo Luiz Otávio por aqui, te fazendo companhia, aguardando a tua participação também lá no WhatsApp, pedindo a música da tua preferência, que ela com certeza toca aqui na programação da 100.3, nesse start de final de semana que a gente tá fazendo juntos. Bora pra mais sucesso, minha gente. Aumenta o volume aí, porque tem Denis DJ, Bruno Martini com Sou Teu Fã. Essa música é massa demais e a gente curte na nossa sexta.

0: Esse reggaezinho é incrível, né, minha gente? Um anjo do céu mascavo. 15 horas agora, 20 minutos. Bora pro nosso Dose Paparazzi de hoje.
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0: Bora, minha gente, falar sobre o assunto mais comentado da internet aqui na programação da 100.3. Hoje a gente vai falar sobre Connor Kennedy, né? E sobre a Julia B aí, que tem um casamento marcado, se eu não me engano, pro mês de outubro, né? Isso se ele não for preso? Pois é, o que surgiu aí na internet. Connor Kennedy, o marido da cantora Julia B, né? Ele que é parente aí do ex-presidente Kennedy lá dos Estados Unidos, voltou a chamar atenção após a justiça da Rússia decretar sua prisão. Pois é, o norte-americano é acusado de ter atuado como mercenário ao lado das forças ucranianas durante a guerra. Mesmo fora da Rússia, Connor compartilhou nas redes sociais uma publicação da Legião Internacional da Ucrânia sobre recrutamento e disse recomendar a iniciativa. A justiça russa também determinou que ele fosse incluído em uma lista internacional de procurados. A defesa recorreu, mas a decisão foi mantida lá na Rússia. A ligação de Connor com a guerra não é recente. Em 2022, ele revelou que viajou para a Ucrânia e participou de operações de combate lá em alguma região. Pela legislação russa, a acusação pode resultar em uma pena de 7 a 10 anos de prisão, minha gente. Pois é, mas é muito difícil isso ser de forma mundial. Vai ficar algo só lá na Rússia. E só não vai mais poder mesmo pisar lá na Rússia, né? Enquanto isso, Julia B, que completou 27 anos recentemente, brincou com a situação na internet ao repostar uma homenagem do marido e escreveu: "I love you, my menino preso." Nesse sentido mesmo, ela botou lá, fazendo referência à sua música Menina Solta e Menino Preso, né? O casal se aproximou lá em 2021, oficializou a união civil em março deste ano, em uma cerimônia reservada em Los Angeles. Connor é filho de Robert Kennedy, né? E sobrinho neto do ex-presidente americano John Kennedy. Então tá aí, minha gente. Connor Kennedy, marido da cantora Julia B, voltou a chamar atenção na internet após a justiça da Rússia decretar a sua prisão. Foi o assunto mais comentado da internet, por isso que ele foi destaque aqui no nosso Dose Paparazzi de hoje, que volta amanhã na programação.
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2: 15 horas e 24 minutos.
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4: 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Agora tem eles, os Barões da Pisadinha.

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2: 15 horas e 37 minutos.
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3: Horas agora, 41 minutinhos. Bora de música velha na parada, minha gente? Bora lá, um pulinho no passado no nosso Overdose de Nostalgia agora.
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3: Bora lá então, porque hoje a nostalgia é Infinity, de Guru Josh Project, lançada em 2008. Essa música foi uma releitura do clássico Infinity, de Guru Josh, lá de 89, e acabou se tornando um dos grandes hits da música eletrônica no final dos anos 2000. A faixa mantém a famosa frase Infinity e transforma a ideia original da música em uma produção muito mais voltada para as pistas, com uma atmosfera de liberdade. Tecnicamente, a versão de 2008 aposta em um house, um electro house, com batidas eletrônicas pulsantes. O icônico solo de saxofone. Essa música foi um enorme sucesso europeu e mundial, e colocou novamente o nome de Guru Josh nas pistas, mostrando como uma música dos anos 80 podia ganhar uma nova vida quase duas décadas depois. Por isso que a gente curte ela agora aqui na nossa programação. Guru Josh Project com Infinity. Bora curtir.
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1: 15:48.
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4: Bora pra mais sucesso, agora tem ela, boiadeira, hein? Ana Castela na programação com Tranqueira.
5: É mais uma.

0: É o nosso Overdose que continua te fazendo companhia nessa tarde super especial de sexta-feira. Um bom final de semana. Muito obrigado pela tua companhia, pela tua audiência. Pra você que tá trabalhando ainda nessa sexta-feira, né? Já pensando aí no final de semana, se vai curtir com os amigos, se vai aproveitar pra descansar, pra ficar por casa. Enfim, a Rádio Salete promete fazer a trilha sonora perfeita, trazendo, claro, muita informação e muita música boa pra você durante todo o final de semana. É só você ligar junto aqui da nossa programação no fim de também, tá bom? E o nosso Overdose tem sequência, até às 16h30 eu tô por aqui, juntamente com as empresas parceiras aqui da nossa programação. 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
0: Bora pra mais música, minha gente? Tá na hora da gente fechar por aqui essa segunda parte já do nosso Overdose, né? Tá voando nossa tarde de sexta-feira, então você pode aumentar o volume, porque essa daqui tem a cara da sexta-feira. É só você curtir junto com a gente. Leona e Albin Lohan com Lutch. Daqui a pouquinho notícias na hora certa, e na volta eu tô de volta com muito mais sucesso só pra ti na tua tarde.

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3: 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Notícia na hora certa, 4 horas. Defesa Civil projeta a estabilização do Rio Jacuí nesta tarde em Dona Francisca, sem necessidade de remoção de famílias. Rio Caí tem queda no nível em Montenegro. Universidade Federal do Rio Grande abre inscrições para vestibular com mais de 1.000 vagas. Segunda etapa das obras de reforma do ginásio Tesourinha em Porto Alegre atrasa e só deve ser entregue no final do ano. O céu ainda é nublado em Porto Alegre, agora faz 18 graus. A nebulosidade predomina em todo o estado. Pode chover entre a metade norte e o litoral. 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
5: Ainda segue com lentidão mais uma vez na Mariante, sentido Zona Norte, entre o viaduto da Silva Só e a esquina com a Castro Alves. Tem uma novidade que a Casemiro foi bloquear acesso ao retorno e na conversão. Helena Esperoto, o trânsito já foi liberado. Tem obras também causando pontos de lentidão na 116 em Canoas, no sentido interior. Também rumo ao interior, né, 240 em Portão e no sentido capital, na BR-386 em Nova Santa Rita, com trânsito em Antambará.
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3: Um inquérito aberto pelo Supremo Tribunal Federal apura se o senador pelo Maranhão, Everton Rocha, atuou para tentar atrapalhar as investigações de um assassinato ocorrido em 2022 no estado. A suspeita é que ele tenha tentado influenciar um ministro do Superior Tribunal de Justiça. A Polícia Federal localizou no celular do senador contatos com o ministro Humberto Martins, do STJ, que era relator desse homicídio, pois havia indícios de envolvimento no caso de um integrante do Tribunal de Contas do Estado do Maranhão. O homem acusado de matar o diretor de uma grande seguradora de saúde dos Estados Unidos em plena rua em Nova York admitiu ter atirado na vítima. Luigi Mangione é acusado de matar o CEO da United Healthcare, Brian Thompson. Mangione também se declarou culpado da acusação de ter perseguido a vítima. O jovem de 28 anos, de classe média alta, alegou que estava insatisfeito com as seguradoras de saúde dos Estados Unidos, gerando um debate nacional sobre o caso que ganhou repercussão. 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Notícia na hora certa, volta na Rede Gaúcha às 5 horas. Da redação, Ramon Nunes.
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0: 16 horas e 3 minutos.
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E a gente tá de volta na nossa tarde de sexta-feira. Que bom ter a tua companhia por aqui. Até as 4h30 eu vou contigo, tô contigo aqui na programação pra te fazer companhia, levar o melhor do mundo da música até o seu trabalho, até seu caminhão, seu carro, sua casa. Enfim, muito obrigado pela tua companhia, tá bom? E agora tá na hora de curtir sucesso pros corações apaixonados na nossa sexta-feira. Também é dia de sertanejão pra doer, hein? Daniel, declaração de amor a gente curte na programação agora.

0: Essa música é incrível, né? Ele é incrível, minha gente. Daniel na programação e declaração de amor. 16 horas, agora 11 minutinhos. E o nosso Overdose tem sequência agora com Danilo e Davi.
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0: Tá aí lá, lançamentaço dessa galera aqui, Humberto e Ronaldo, Geninho e Mariana Fagundes, só não embaça meus forró. 16 e 16, Top Music chegando.
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0: Bora lá, conferir a mais tocada de hoje é com Vance Joy, Riptide. Aumenta o volume e curte o Top Music da sexta-feira.

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1: 16:20.
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2: Horas 23 minutos e assim a gente chega ao final de mais uma edição do nosso Overdose, agradecendo demais a tua companhia e a tua parceria durante toda essa semana, desejando pra você um excelente final de semana e ó, segunda-feira, encontro marcadíssimo aqui na programação, hein? 14 horas e 30 minutos, a gente tá de volta por aqui e daqui a pouquinho tem Território Sertanejo com a Raquel, não desgruda da 100.3. Pra fechar todas, tem Papas da Língua, depois tem Katy Perry, até segunda, tchau, tchau!

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1: 16:31.
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1: Olá, muito boa tarde para você de Marcelino Ramos, para você da nossa região que está ligadinho com a gente na Salete FM 100.3. Agora são 16 horas e 32 minutos e a gente chega a partir deste momento para te fazermos companhia por aqui com o Território Sertanejo em clima de final de semana, tarde de sexta-feira, hoje 14 de agosto de 2026, com tempo nublado em Marcelino Ramos, 23 graus. De temperatura. E você, como está? Tudo certo? Eu espero que sim, te desejo aí um ótimo final de tarde, aonde quer que você esteja acompanhando a programação, seja em casa, no trabalho ou quem sabe nos levando na carona. É muito bom saber que você escolheu aí acompanhar a gente neste final de tarde. O Território Sertanejo vai contigo, né, até as 17h50, levando até você o melhor da música sertaneja. Quem também chega junto comigo na parte técnica, seleção musical, é o meu colega, meu amigo Ebenezer, que deixa a todos o seu boa tarde. 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Vamos começando a nossa última edição da semana com sucesso de Lua Santana. Boa tarde.

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0: Comunicando, Raquel dos Santos.
1: Território Sertanejo no ar, 16 horas mais 39 minutos, um excelente final de tarde de sexta-feira para você que está ligadinho com a gente. Seguimos até às 5h50 com o melhor da música sertaneja. 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Mais música chegando aqui na programação com Traia Véia.

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1: 16:45.
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Estão faltando 12 minutos para as 5 horas da tarde. Estamos por aqui com o Território Sertanejo, nossa última edição da semana, hoje sexta-feira, 14 de agosto. Lembrando que na virada de hora você acompanha as notícias na hora certa. 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Vamos ouvindo mais música, chegando mais sucesso com Humberto e Ronaldo.

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1: Daqui a pouquinho você acompanha as notícias na hora certa. Vamos fechando a primeira parte com o trio Parada Dura.

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3: 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Notícia na hora certa, 5 horas, 1 minuto. Defesa Civil do Estado alerta para novos temporais com vento e granizo no final de semana. Obras de duplicação da BR-386 vão causar novos desvios em Soledade a partir de segunda-feira. Alterações seguirão até dezembro. Presidente Lula diz que só vai dar aval a embaixador dos Estados Unidos após a eleição e que quer falar com Donald Trump sobre tarifácio, pleito do Brasil. Céu nublado em Porto Alegre, agora faz 17 graus. A nebulosidade predomina hoje no Rio Grande do Sul. Ainda pode chover entre a metade norte e o litoral. 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
4: 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Já com movimento bem elevado no entorno da rodoviária, típico de sexta-feira, tem tranqueira para acessar Castelo Branco. A Bento Ipiranga também já com lentidão junto do Antônio de Carvalho, no sentido Viamão. Na Mariante, ainda tem fluxo mais travado em direção à Zona Norte, na região das obras. Com trânsito, Iantambará.
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3: A taxa de desemprego caiu em 3 estados brasileiros no segundo trimestre de 2026, de acordo com a Pesquisa Nacional por Amostra de Domicílios Contínua Trimestral, divulgada hoje. No país, o indicador ficou em 5,4% no período. O resultado representa uma queda em relação ao registrado no primeiro trimestre de 2026 e ao segundo trimestre de 2025. As maiores taxas de desocupação no segundo trimestre foram registradas no Amapá, na Bahia. Maiores foram em Santa Catarina, Mato Grosso, Espírito Santo, Rondônia e Mato Grosso do Sul.
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6: 17 horas e 4 minutos.
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E agora são 17 horas mais 7 minutos e nós estamos de volta por aqui com o Território Sertanejo após o nosso intervalo. Até as 5h50 nós seguimos com muito sucesso, daqui a pouquinho trazendo o nosso clássico sertanejo de hoje também. O Ebenezer continua na parte técnica, seleção musical. Vamos abrindo essa segunda parte do programa com Daniel Pérez.

sucessos de Milionário e José Rico. A canção foi composta por Alexandre e Darcy Rossi e conquistou o público com a interpretação marcante da dupla, conhecida por transformar histórias de amor e sofrimento em verdadeiros clássicos da música sertaneja. Com uma melodia envolvente e uma letra carregada de emoção, a música retrata a dor de alguém que tenta convencer os outros de que seguiu em frente, mas no fundo continua profundamente apaixonado. A letra mostra que a saudade permanece viva em cada detalhe da rotina e que por mais que o tempo passe, o coração se recusa a esquecer um grande amor. Com um refrão forte, uma interpretação emocionante e a inconfundível voz de Milionário e José Rico, Quem Disse Que Esqueci conquistou espaço nas rádios de todo o Brasil e tornou-se uma das músicas mais lembradas da fase mais recente da dupla. Até hoje, ela permanece como um dos grandes clássicos do sertanejo romântico, emocionando gerações e reafirmando o legado de uma das duplas mais importantes da história da música sertaneja. Vamos então ouvindo este grande clássico aqui na programação.

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1: 17:20.
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1: E estamos por aqui com o Território Sertanejo em clima de final de semana, 17 horas mais 25 minutos. Muito boa tarde para você que está aí acompanhando a nossa programação desde o início. Para você que, quem sabe, nos ouve a partir de agora, seguimos por aqui com muito sucesso sertanejo. 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Vamos ouvindo mais música, seguimos com mais sucesso de Mato Grosso e Matias.

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1: 17 horas e 34 minutos.
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Estão faltando 22 minutos para as 18 horas. Seguimos por aqui com o Território Sertanejo até as 17h50. Depois você acompanha a oração da Ave Maria. Na sequência, você ouve o programa Hoje nos Esportes. 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Vamos ouvindo mais música. Chegando por aqui, sucesso com Taeme Thiago.

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1: Estamos chegando ao final da nossa edição de hoje. Quero te agradecer pela tua audiência. Um excelente final de semana para você. Segunda-feira a gente volta a partir das 16h30 com mais uma edição do Território Sertanejo. Nós vamos fechando a nossa edição de hoje com César Menotti e Fabiano. Tchau, tchau. Até segunda-feira.

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1: 17 horas e 50 minutos.
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1: Maria, mãe do silêncio e da humanidade, que vive perdida no mar sem fim do Senhor. Sem ti, tudo ficou parado. O tempo, o espaço, a palavra, a música, o silêncio e a mulher. Tu assumiste tudo. Jamais se viu na face da terra uma figura de tamanha doçura, candura e inefável encanto. Por este motivo, ao cair da tarde, os sinos repicam e as crianças, jovens e adultos de todas as raças reúnem-se e, com um olhar voltado para o infinito, rendem uma homenagem, uma prece a Maria.
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anunciou a Maria e ela concebeu do Espírito Santo. Eis aqui a serva do Senhor. Faça-se em mim segundo a vossa palavra. E o Verbo se fez carne e habitou entre nós. Ave Maria, cheia de graça, o Senhor é convosco. Bendita sois vós entre as mulheres e bendito é o fruto do vosso ventre, Jesus. Santa Maria, Mãe de Deus, rogai por nós, pecadores, agora e na hora de nossa morte. Amém. Rogai por nós, Santa Mãe de Deus, para que sejamos dignos das promessas de Cristo. Hoje, dia 14 de agosto, a Igreja celebra o dia de São Massimiliano Maria Kolbe, presbítero e mártir. Vinde, benditos do meu Pai, diz o Senhor. Em verdade eu vos digo que todas as vezes que fizestes isso a um dos menores de meus irmãos, foi a mim que o fizestes. Massimiliano nasceu na Polônia em 1894 e faleceu em 1941. Foi padre e membro da Ordem dos Franciscanos Conventuais. Fundou o apostolado mariano Milícia da Imaculada. Prisioneiro no campo de concentração, ofereceu sua vida em troca da vida de um pai de família. Que seu exemplo nos incentive a praticar o amor solidário em meio aos desafios de nosso tempo. Rezemos o Evangelho do dia de hoje, que é de São Mateus, capítulo 19, versículos 3 a 12. Naquele tempo, alguns fariseus aproximaram-se de Jesus e perguntaram, para o tentar: é permitido ao homem despedir sua esposa por qualquer motivo? Jesus respondeu: nunca lestes que o Criador, desde o início, os fez homem e mulher? E disse: por isso o homem deixará pai e mãe e se unirá à sua mulher, e os dois serão uma só carne. De modo que eles já não são dois, mas uma só carne. Portanto, o que Deus uniu, o homem não separe. Os fariseus perguntaram: então, como é que Moisés mandou dar certidão de divórcio e despedir a mulher? Jesus respondeu: Moisés permitiu despedir a mulher por causa da dureza do vosso coração. Mas não foi assim desde o início. Por isso eu vos digo: quem despedir a sua mulher, a não ser em caso de união ilegítima, e se casar com outra, comete adultério. Os discípulos disseram a Jesus: se a situação do homem com a mulher é assim, não vale a pena casar-se. Jesus respondeu: nem todos são capazes de entender isso, a não ser aqueles a quem é concedido. Com efeito, existem homens incapazes para o casamento, porque nasceram assim, outros porque os homens assim os fizeram, outros ainda se fizeram incapazes disso por causa do reino dos céus. Quem puder entender, entenda. Palavra da salvação. Glória ao Pai, ao Filho e ao Espírito Santo, como era no princípio, agora e sempre. Amém. Unindo-nos a todas as missas, celebrações que estão acontecendo agora em muitas igrejas. Maria Santíssima está presente em cada missa. Coloquemos nossos pedidos, nossas intenções e rezemos pelas vocações. Senhor, nós vos apresentamos as nossas oferendas e vos suplicamos que, a exemplo de São Massimiliano Maria Kolbe, aprendamos a vos oferecer a nossa vida. Nós vos pedimos, Senhor, que alimentados com o corpo e o sangue do vosso Filho, sejamos inflamados por aquele fogo da caridade que São Massimiliano Maria Kolbe
recebeu deste banquete. Por Cristo nosso Senhor. Amém. Maria Santíssima Imaculada Conceição, rogai por nós. São Massimiliano Maria Kolbe, rogai por nós. Oração. Ó Deus, enriquecestes de grande zelo pastoral e dedicação ao próximo o presbítero e mártir, São Massimiliano Maria Kolbe, inflamado de amor à Virgem Imaculada. Concedei-nos, benigno, que por sua intercessão, que trabalhando incansavelmente pela vossa glória no serviço ao próximo, possamos nos tornar semelhantes ao vosso Filho até a morte. Ele que é Deus e convosco vive e reina na unidade do Espírito Santo por todos os séculos dos séculos. Amém. E que pela intercessão de Maria Santíssima, ela que é a Rainha dos Mártires, e de São Massimiliano Maria Kolbe, presbítero e mártir, Deus Pai Todo-Poderoso nos abençoe e nos proteja. Em nome do Pai, do Filho e do Espírito Santo. Amém. Uma boa tarde a todos.

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1: Rio Grande do Sul tem 4 rios em elevação e segue em alerta para novos temporais. Linhas de lotação Jardim Vila Nova e Menino Deus deixam de operar a partir de amanhã em Porto Alegre. Brasil notifica governo dos Estados Unidos sobre início de processo de reciprocidade contra tarifas americanas. Céu nublado na capital agora faz 16 graus. A nebulosidade predomina no estado. Pode chover entre a metade norte e o litoral. 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
3: O caminho da entrada da Zona Norte da capital pela Assis Brasil vai travando bastante, com uma fila que vem desde Cachoeirinha. Outros pontos de saída da capital também fluem bem devagar. Um destaque para quem usa a Protásio Alves, bem trancada desde Aritarragô, passando a Manuel Elias e chegando até o caminho do meio, já próximo da Avenida Moema, todo esse trajeto com muita fila e vários pontos de pare e arranque. Com trânsito, Ian Tambará.
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1: O dólar fechou a semana em alta de 0,52%, cotado a R$ 5,22. O Ibovespa, principal índice acionário da Bolsa de Valores brasileira, encerrou em queda de 0,1% aos 166.934 pontos. Os investidores seguem repercutindo o cenário de saída de recursos estrangeiros da Bolsa brasileira e estão na expectativa por divulgação de nova pesquisa eleitoral no país. Além disso, o mercado acompanha a decisão do governo federal de dar início ao processo para aplicar medidas de reciprocidade contra os Estados Unidos após o tarifaço. O Rio Grande do Sul registrou queda de 31% no número de vítimas de crimes violentos em julho. Foram 119 vítimas no último mês, contra 82 em julho de 2025. O indicador inclui homicídios, feminicídios, latrocínios e lesões seguidas de morte. Nos sete primeiros meses do ano, são 706 vítimas, representando queda de 16%. 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Da redação, Maria Regina Eichenberg.
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4: Na noite de quinta, tivemos dois brasileiros em campo pela Libertadores. Dentro de casa, o Mirassol empatou em 1-1 com a LDU e o Corinthians, com um jogador a menos, segurou o empate em 0-0 contra o Rosário Central, dentro do gigante de Arroito. Amanhã, teremos o início da 23ª rodada do Brasileirão. Fluminense e Palmeiras jogam no Maracanã às 4h30 da tarde e um pouco depois, o Atlético Paranaense recebe o Bragantino às 6h30 da noite. E o jogo acontece na Arena da Baixada. Ainda no sábado, às 9 horas, o São Paulo, no Morumbi, vai enfrentar o Coritiba. E saindo da Série A do Brasileirão e indo para a Série B, o Juventude, com transmissão da Rádio Gaúcha, vai enfrentar o Fortaleza, dentro do Jacone, em jogo válido pela 22ª rodada da Série B. A bola rola às 18h30.
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0: Estamos de volta com Rita Lee, Coisas da Vida. É, sei lá, de 1976, tem 50 anos essa canção, hein?
1: Eu nem lembrava dela.
0: É. Ela retomou essa canção no acústico, ela regravou nos anos 2000, mas essa é a versão original do disco, acho que é Entradas e Bandeiras o nome do disco, se eu não estou enganado. 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
1: Tem uma música que, não sei se o título é Deus me proteja, mas ela é toda embaladinha. Deus me proteja.
0: Reza o nome da música.
1: Era isso? Aí lá no encerramento ela diz assim: Deus me proteja de você.
0: 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Temperatura na capital, 16 graus, sensação térmica de 12. Tem muito vento, né? Então, baixa 4 graus aí. E hoje tá de volta. Tá frio, Maurício. 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E o Tambará, te cuida com o vento aí, onde é que tu anda?
2: Ah, eu tô aqui entrando na Aureliana agora, vindo ali justamente da Edvaldo Pereira Paiva. Eu não sei se dá pra ver, Luciane, mas aqui tem, nesse ponto aqui da Aureliana com a Borges, tem algumas árvores no canteiro central que estão chacoalhando aqui com essa ventania. Pessoal que está atravessando a rua, vejo alguns de capuz bem encasacados, bem protegidos. Hoje é o dia aquele de encarar a dica do seu Maurício e pegar a puffer, né? A clássica puffer para se proteger do frio, né? Para conseguir se proteger dessa ventania. A gente está de olho numa situação que rola lá na Protásio Alves agora. Na região da Zona Leste mesmo, já da Protásio, tem acidente em atendimento, envolveu dois carros. Deixa eu ver exatamente o ponto. É bem pertinho da Saturnino, já no sentido ao bairro. E ali é um ponto que começa já a gerar uma lentidão natural do horário, deu uma piorada na situação. Mais travado a partir dali até passada Antônio de Carvalho. E depois até já ia destacar, além dessa situação, mais adiante, está bem trancado hoje todo esse trajeto por ali. Depois volta a congestionar a partir da Arita Ragô e vai com fila até já as proximidades lá do Caminho do Meio, já perto da Avenida Moema, na Protásio. Então todo esse trajeto por ali é meio ruim para o motorista. Se der para optar, dependendo se conseguir encaixar na sua rota, seguir ali pela região de Viamão, pela Bento, pode ser uma melhor opção. Daqui a pouco, vou para Alvorada. Bom, pela Baltazar também pode ser uma opção melhor. Tem uma tranqueirinha um pouco maior ali na transição de Porto Alegre para Alvorada pela região do Rubem Berta, mas é natural do horário, está travando menos do que essa opção aí pela Protásio.
0: Obrigado, Iatâmbara. 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Vamos ver os recados da galera antes de voltar para o Felipe e para o Kato Surayama, porque daí eles vão dar mais detalhes, enfim, do que a gente tratou nessa primeira parte do programa. O Lineu Weber, trio de ouro no hoje. Eu diria um quarteto aqui, eu botaria o Kato Surayama.
1: É, não,
0: o Seninho, tá o Felipe, demais. O Maurício, o Lineu, ele sabe onde é que ele está? Em Aracaju.
3: Ah, o Lineu, eu tive o prazer de conhecer, ele é nosso ouvinte assíduo.

0: É, na frente, você quer tirar o centroavante do
1: Né?
0: Criciúma, que é o líder da Série B.
1: Não é
0: Não é
1: barato.
0: chegar lá e meter a mão, né? Os caras vão pedir um caminhão de dinheiro.
1: Ou como, por exemplo, o Grêmio que quer o Mandaka.
0: E não conseguiu
1: O
0: levar
1: Grêmio,
0: até agora.
1: Mandaka tem um pré-contrato com o Grêmio, né?
0: Para
1: Só
0: o ano que
1: que o
0: vem.
1: presidente de Juventude deu entrevista aqui no Show dos Esportes. Olha, tudo bem, o Grêmio pode ter o pré-contrato, porque ele vai cumprir aquilo até o fim do ano. Mas para sair agora, só tendo
0: É.
1: uma grana,
0: O
1: entendeu?
0: Grêmio conseguiu tirar dois caras de Série B que estão dando uma resposta acima de qualquer
1: E teve
0: expectativa.
1: que pagar, né?
0: O Caíto, lateral direito do Goiás, e o Wallace do CRB. E pagando.
1: Claro,
0: Pagando.
1: mas é tudo milhões, assim, com 2 milhões, assim vai. O Marcelo manda um recado aqui importante, ó. Tem uma árvore grande, de grande porte caído no bairro Cascata. Próximo ao número 5554. 5554.

0: O Grêmio é Libertadores
1: de
0: 17, não é data redonda.
1: A Libertadores de 2013 em relação...
0: É o ano que vem data redonda. Aliás, né?
1: De 1983 para 2023, eu não vou lembrar que produto fizemos, mas eu tenho certeza
0: Não, está fazendo porque é data redonda, 20 anos. A gente faz quando é 20, 25. É. O do Grêmio ano que vem, essa Libertadores vai ser 10 anos, né?
1: A de 17. Isso mesmo.
0: 10 anos, então é uma data redonda. Fica a dica aí, Silvana.
2: Aliás, deixa eu aproveitar.
0: Alô, Amanda Munhoz e time todo. 2017 já dá pra organizar tudo aí.
2: Deixa eu aproveitar o gancho, porque é um dos assuntos que eu ia tratar de Grêmio.
0: Vamos já emendar, já vamos seguir aí.
2: Que é data redonda, ou ano redondo, de 30 anos da Tríplice Coroa do Grêmio. Ah. 96. E aí o Grêmio lançou hoje a terceira camiseta, que é uma homenagem a esses 30 anos da Tríplice Coroa. A gente tem imagens
0: para
2: o pessoal
0: botar aí
2: para a
0: galera que não viu ainda, né?
2: É, na live. E quem não está na live pode conferir depois em GZH, nas nossas sociais. É, vamos descrever ela, né? Um azul um pouco mais claro do que o tradicional, mas ele é mais forte, um pouco mais vibrante. Ele é numa gola polo branca. Tem os detalhes dourados, como na principal camiseta da New Balance desse ano com o Grêmio. E umas
0: tem
2: um
0: listras... selo ali da Tríplice Coroa,
2: isso,
0: né?
2: Isso. Tem um 1996 na parte de trás. E os meses das conquistas. E ela também tem umas listras azuis um pouco mais escuras para passar.
3: O uniforme é muito bonito, mas é um preço impagável.
0: Pois é, vocês estão falando reais. Sala, achei caro mesmo.
1: R$600 é impagável. A não ser para uma nata.
0: Mas será que vai ser lançado uma quantidade restrita, de repente, por isso esse preço?
2: R$600 é o modelo jogador, que é aquela que tem o
1: mas
2: tecido.
1: Mas é o único, não vai ter outro.
2: Não, tem o modelo torcedor, que é aquela mais comum, que daí é o
1: hoje
2: bordado.
1: Hoje no sala entrou a informação que era só o modelo jogador.
2: A gente colocou, pelo menos no nosso site, a pois 450 o modelo torcedor.
1: O César recebeu, mostrando a camiseta, a informação é caro, que eu não lembro a fonte, porque ele só deu a informação de que esse modelo é só 600. Eu sei que nos Estados Unidos, Lucianinho, os estádios estavam lotados a preços que pareciam proibitivos, mas que eles foram feitos naquela tabela que crescia com a demanda, né? Talvez para as empresas, e não é só a New Balance.
0: Camisa
1: todas,
0: tá muito bonita, diga-se de passagem.
1: Linda. Mas todos os fornecedores fazem preços que você olha e diz não tem como pagar para o torcedor médio. Claro, mas se eles continuam fazendo nesse valor, é porque pelo jeito o pessoal paga.
0: É, porque vende, claro. Vende, sempre vai vender.
1: Mas a camisa é belíssima.
2: É, aqui ó, realmente só o modelo jogador, aquela de R$600 e já com...
0: Essa aí eu acho
2: alguns,
0: que.
2: Alguns números esgotados já, a venda
0: quem
2: abriu
0: no
2: hoje
0: do
2: já
0: Grêmio hoje de manhã,
2: alguns,
0: o Arruda.
2: Alguns tamanhos.
0: O Arruda até comentou dizendo que depois ele recebeu a informação que, tipo, tamanhos menores, tipo, a juvenil, que era um pouco menor, ela tem esse valor um pouco mais baixo.
1: Você, mas viu a informação do Lucas? Tem número esgotado, ou seja, tem demanda. O pessoal vai lá e paga.
0: Óbvio que paga.
1: Bota a prestação em 10 vezes.
0: O Inter recentemente lançou, lembra? Umas camisas numeradas. Isso. Um lote X, eu acho que era a camisa do que era.
2: Eu acho que era a terceira camisa, 70, não...
0: Foi no ano passado, de 75, né? 1975, o Inter, campeão brasileiro, era uma camisa alusiva ao primeiro título brasileiro. Então era tinha um lote de camisas numeradas e, obviamente, elas eram mais caras que as que foram lançadas normais, assim, depois. Então,
1: ficou, será que o Grêmio... eu já tenho informação também.
0: Vai jogar.
1: Não é contra o Atlético Mineiro, é contra a Chape no outro...
2: Isso.
0: Vai jogar.
2: Aliás, só... com data confirmada agora.
0: Isso.
2: A gente tinha data base, agora confirmado para o domingo, dia 30.
0: Eu achei que ia ser domingo já essa aí.
2: 6:30 da tarde e lembrando, né, é o jogo entre os clássicos granais de Copa
0: esse
2: do Brasil.
0: Esse jogo é na Arena, né?
2: Na Arena, vantagem do Grêmio.
1: Esse é desse uniforme novo aí.
2: Isso, a estreia para esse uniforme.
4: E o Inter, só para pegar o embalo, pega o Bahia, o jogo é fora em Salvador.
0: 4 da tarde.
4: Domingo 30, dia 30, né, às 7:30 da tarde.
0: É 7:30?
4: 7:30, Bahia na Arena Fonte Nova.
1: 7:30 da noite daí, né?
0: Tem que ser... então acho que eu olhei aqui aquela tabela, estava ainda antiga da, do GE aqui. Porque realmente é... O Inter vai jogar na quinta, tem que jogar no horário mais tardio, né? Tipo o Grêmio, os dois, na real, né?
2: Joga na quinta o clássico Grenal, domingo os dois entrando em campo pelo Brasileirão, o Inter fora de casa e o Grêmio em Porto Alegre. Na quinta, de novo, a Copa do Brasil. E aí, já aproveitando para matar esse assunto, Lucianinho, aí na segunda-feira, dia 7 de setembro, feriado, inclusive... Jogo às 8 horas da noite contra o Vitória no Barradão. Já é a sequência pós-Copa do Brasil.
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0: 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E mais Inter, senhor Felipe. Vamos ouvir o Tinga, que eu vi que você separou aqui, né?
1: É, separei, a gente fez referência, ele teve aqui no sala de redação e teve um evento hoje pela manhã, lá no Museu do Inter, onde foi lançada a campanha, exatamente esse o nome, 23:53. É a referência ao horário em que o árbitro apita o final do jogo entre Inter e São Paulo.
0: Terminou tarde esse jogo, né?
1: É.
0: 11:53, é.
1: E o Inter foi campeão da Libertadores pela primeira vez. E 23:53 também é o valor que o Inter... nessa campanha encabeçada pelo Tinga, está pedindo de Pix para os torcedores depositarem no Pix, que é o seguinte: novoct@tingacolorado.com.br. Vou repetir: novoct@tingacolorado.com.br. 23:53 é o valor que está se convocando o torcedor para contribuir, e a ideia é arrecadar dinheiro para a reforma do CT Parque Gigante, reforma do CT Colorado. Daqui a pouco posso explicar mais. Mas vamos ouvir o Tinga, né? Ele faz esse apelo para que o torcedor possa comprar a ideia junto.
2: Quando a gente se tornou campeão, se tornou internacional de fato, não sei se vocês lembram, mas a hora que nós fomos campeões mesmo foi quando o juiz apitou, e foi às 23:53. Ali nós fomos campeões. Então, a gente vai lançar a partir de agora, né, uma vigília aí de até segunda-feira. A gente quer que todos os colorados escute nós, e aí por isso que a gente juntou vocês aqui para nos ajudar nisso, porque todos que estão aqui têm algo em comum, que é ser colorado, para que chegue no máximo de colorados espalhados no mundo, que quando ele souber disso, do que nós estamos fazendo aqui, ele deposite na associação 23:53. Até porque com 23:53, certamente não come um hambúrguer, não come um X. Você não come uma pizza, mas você pode ajudar o teu clube, né? Ajudar a tua paixão, deixar o teu legado. Talvez o tijolo do passado seja o 23:53, que eu acredito que qualquer colorado, todos os colorados, têm condições de fazer 23:53. Então é isso que a gente quer, e quer até segunda-feira, depois ver como é que a gente chegou, como é que foi essa campanha, como é que foi mais essa pequena vitória. E assim depois a gente vai fazendo outras. Porque como eu falei na feijoada, acho que o clube de futebol, ele é muito mais que os 90 minutos.
1: Essa manifestação do Tinga, né? E a ideia, vai ter um churrasco na segunda-feira.
3: Vaguinha amanhã.
1: Amanhã. Segunda-feira é quando acaba a arrecadação pelo Pix, né?
3: Vaguinha vai.
1: A ideia é juntar 30 milhões de reais, que esse é o custo da reforma, né? Estimado da reforma do CT Parque Gigante, que vai ser feita em três etapas. A primeira... criar o centro de performance, que vai ter espaço para academia, para fisioterapia, de medicina. Depois, construção de um hotel que fica na área onde hoje está a churrascaria, no CT Parque Gigante. Um hotel para que os jogadores possam concentrar. E, num terceiro momento, trazer as categorias de base para Porto Alegre. Hoje elas estão no CT Morada dos Quero-Queros, que fica em Alvorada, né? Fica distante de Porto Alegre. A ideia do Tinga, em conjunto com a diretoria do Inter, é que tudo volte para Porto
3: Uma
1: Alegre.
3: Uma coisa importante dizer, né, Felipe, que eu fiz a pergunta ao Tinga e ele não fugiu na hora de responder. Muito colorado, descontente com essa gestão, Lucianinho, que vai fechar o seu sexto ano, pode estar receoso de botar o dinheiro, de que está botando dinheiro para ficar sob a supervisão e uso de uma gestão da qual ele discorda. E o Tinga deixou muito claro que a conta é completamente separada, desvinculada e independente desta gestão, que não tem acesso a este dinheiro do CT. É uma conta que tem um conselho fiscal próprio, uma associação que tem um conselho fiscal próprio, e a conta é em cima desse Pix que o Felipe deu há pouco. Então, é um dinheiro, é tipo receita vinculada, só pode ir para o CT, não pode virar um lateral direito ruim. Por exemplo.
0: É importante isso, né? Porque o torcedor tem essa preocupação, porque daqui a pouco o dinheiro tem que ser para aquilo que foi destinado, enfim, que é...
1: E até nas fotos do projeto que foram mostradas durante esse evento, mostram que pode ser uma preocupação, e eu pensei nisso, por exemplo, pô, vai investir num investimento, vai investir numa reforma do CT e ficar à mercê de uma nova enchente.
3: Ele disse que a última enchente está planejado.
1: Isso está planejado. A construção, por exemplo, do hotel mostra que é um prédio acima.
3: Ele falou a expressão que hoje se usa é construções resilientes em relação à questão climática.
1: Lembra-se um pouco, claro, algo muito mais moderno. Palafitas, né? São erguidas e a casa fica acima do rio. É mais ou menos essa a ideia da construção do hotel e dessa área onde vai ter academia e tudo mais. Porque o Inter, na última enchente que atingiu Porto Alegre,
0: o Inter tá dentro
1: teve
0: do
1: um prejuízo
0: rio, né?
1: Enorme. Destruiu a água, toda a academia.
0: Primeiro lugar onde atinge na cidade.
3: Eu lembro das imagens as inacreditáveis ilhas, da arena e do Beira-Rio com seus gramados principais atingidos por água e viraram, ambos os campos viraram lama.
1: Lama, é verdade.
3: Parece tão distante, né? A gente viveu isso.
1: E que Jesus. Fique distante.
3: Fica lá.
0: 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E a temperatura, senhor Felipe, é 16 graus na capital. 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
1: Posso fazer uma confissão de crime aqui?
0: Pode.
1: Que fez? No último intervalo, fui ali fora, servi um mate, roubei o mate da Helena Bruno.
0: Tá roubando as coisas
1: aqui. Fui roubar o mate, ela tava gravando, acho que tava fora. E eu virei, cara, virei a erva, virei tudo por cima ali. E aí o João Calegari me apresentou um perfil chamado Mates Derrubados no Instagram.
4: Ouvinte da Rádio Gaúcha.
1: Então, e aí eu marquei e ele me mandou aqui, mentira, somos fãs do esporte da Gaúcha, satisfação total. Então, abraço ao Mates Derrubados.
0: Mates Derrubados.
1: Publiquei a foto, marquei eles. Alô, Mates Derrubados, roubei o mate da Helena e virei.
0: Até boca aberta, hein, Felipe?
1: Sou muito boca aberta, perdão. Desculpa.
0: Alguns recados mais na live aqui. Nós temos duas lives, né? Gaúcha Esportes e também na Rádio Gaúcha. E eu peguei um de um lado, agora pegando outro. Lembrando a nossa enquete, dá pra votar ainda, ó. Quem vai se sair melhor na rodada? Grêmio, Inter, ambos ou nenhum? No Gaúcha Esportes, que é o que eu abri agora, porque a enquete ela tem nos dois canais, né? Então, cada um, se tu vota num lado, não vale o voto no outro, né? A que eu abri aqui agora, do Gaúcha Esportes, tá 49% Grêmio, 38% Inter, 8% ambos e 5% nenhum. O 5% é o pessoal meio que não está muito...
3: É, porque a amostragem recente, a gente tem que fazer essa virgulinha.
0: Não acredita em nada, né? Ah, tá ali na tela como é que é o mate derramado. Ali.
3: Nós tivemos... Foi bem derramado, enfim.
0: Ah, mas tu jogou... Parabéns, hein? Ainda bem que não caiu no computador,
1: cara,
0: né?
1: A tampa da térmica, ela saiu, ela abriu. Parei. Então a água quente virou sobre a minha mão.
3: Portaria? Vem, traz alguém aqui de calça preta, camisa branca e cap. O Felipe quer dizer um negócio pro cara aqui.
0: É, pode vir.
3: Como é que ele derrubou, porque a tampa... Porque... Isso, agora.
1: Ali a térmica, olha ali, ó. Tá ali o crime, ó.
5: Aconteceu. Eu vou só mostrar pra vocês cuidado. O estado que ficou
0: mas
5: na live.
0: Um
5: eu não sei se o pessoal consegue
0: que lá
5: pegar.
0: Não vai, acho que não vai pegar.
5: Não sei se eles pegam.
1: Lavou
0: deixa
1: um
0: eu tentar mostrar
3: só
0: aqui.
3: Só se tu virar, e aí vira mesmo, isso. Vira tudo.
1: Agora é mates lavados.
0: Olha aqui, ó. Olha que horror que tá isso aqui.
3: Isso é chamada terra de ninguém, né?
6: Tudo meu culpa Deus. De Felipe Duarte.
1: Mas olha só, a erva era minha, não era?
5: É verdade.
0: Ah, daí depois tu vai estragar tudo.
5: Eu pedi emprestada pra ele hoje.
0: É o gurizinho mimado pra jogar bola. Se a bola é minha, não tem mais jogo. Então eu vou derramar aqui porque a erva eu que trouxe. Ah, muito bom. Deixa eu lembrar o seguinte aqui, ó. 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Vamos subir a serra, destaques da dupla Caju aqui no Hoje. Fala, Eduardo Costa.
7: Fala, Lucianinho e amigos do Hoje nos Esportes. O Juventude encerrou a preparação para o jogo de amanhã contra o Fortaleza, 22ª rodada da Série B, no estádio Alfredo Jaconi, às 18h30 da tarde, com transmissão aqui da Gaúcha. O técnico Maurício Barbieri não terá Jandrei. O goleiro sentiu a coxa na partida contra o Novo Horizontino e será substituído pelo Pedro Rocha. O zagueiro Rodrigo San volta de suspensão, ficou de fora da última partida e volta a ficar à disposição do técnico Alviverde. O Juventude que pode, nesta rodada, com uma vitória, combinado aí com o empate do Criciúma contra o Goiás, assumir a liderança da Série B. Domingo é a vez do Caxias, 16h no Centenário, 17ª, antepenúltima rodada da primeira fase da Série C. O técnico Marcelo Cabo não terá mais uma vez Salatiel, centroavante, artilheiro da equipe na competição, tem uma pubalgia e não tem prazo de retorno. Ele está fora há mais de um mês, por isso não ficará à disposição para o jogo de domingo contra o Figueirense. Em compensação, Roberto, lateral esquerdo, volta de suspensão.
0: 6:30, obrigado, senhor Eduardo Costa, com a dupla Caju. Vamos fazer intervalo? 6:30, marcou o sinal da Gaúcha. E na volta tem Copa do Mundo, tem futebol feminino, tem mais destaques dos esportes internacionais, tem trânsito e tem a dupla Grenal, tem tudo isso hoje nos esportes. Não sai daí, com Beto Guedes na trilha.

0: eu sou o cantor Daniel. 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

0: Estamos de volta, 6h35, com Milton Nascimento. Nada será como antes. Na trilha do Hoje nos Esportes, desafio Chevrolet. 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Vamos para o trânsito, Iatan, para mais uma passagem no trânsito, Ian.
1: Pois, Lucianinho, deu uma melhorada naquele trajeto ali da Protásio que eu tinha trazido antes, que estava realmente muito trancado, muito acima da média, mas ainda assim tem alguns pontos de diminuição de velocidade para quem está fazendo esse trajeto rumo ao bairro ou então seguindo para o caminho do meio. Depois que passa da Manuel Elias, aí sim volta a trancar até a altura da Eli Correia Prado, já mais ou menos dentro do normal do horário, mas mesmo assim ainda é um trecho bem congestionado. Aqui na área mais central, alerta para o cruzamento da João Pessoa com a Venâncio Aires. A João Pessoa, no sentido ao centro, para quem está indo deslocando da Ipiranga para a Redenção ali, está pegando já uma fila longa, mais ou menos desde a altura do Julinho, ali do Colégio de Castilhos, até o cruzamento com a Venâncio também travada, mais cedo acidente registrado no ponto do cruzamento entre as duas avenidas, e aí por isso essa lentidão por ali.
0: Muito bem, senhoria Tâmbara, 6h36, com as informações do trânsito. Vamos com Copa do Mundo, João Calegari aqui no Hoje nos Esportes. Joãozinho, tudo bem?
2: Tudo bem, Luciano Perco, muito boa noite a ti, boa noite a todo mundo que acompanha a Rádio Gaúcha. A gente vai falar sobre Copa do Mundo e falar sobre o autor do gol da final da última Copa do Mundo, Ferran Torres, porque o Paris Saint-Germain da França acertou a contratação de Ferran Torres do Barcelona, de acordo com o Mundo Deportivo, jornal lá da Espanha.
0: Opa, não tentou?
2: Não, acho que não. Mas o preço é um pouquinho elevado aqui, porque hoje é uma diferença de 5 milhões de euros ali, mais ou menos.
0: 300 milhões de reais não dá. Né?
2: Pois é, 50 milhões de euros foi a transferência, vai ser a transferência do Ferran Torres saindo do Barcelona para o Paris Saint-Germain. O atacante agora precisa passar por exames médicos antes de assinar um contrato, que deve ser de 5 temporadas. Como
3: parte,
2: eu falei antes...
3: Parte desse dinheiro, o Barcelona deve melhorar a proposta ao City para trazer o Rodri.
2: Isso aí. Isso aí.
0: É um mundo. É. Que mundo, Mauro. Que cabe. Outro mundo é esse?
2: Não faz sentido. City recusou uma proposta no primeiro momento de 50 milhões de euros, né? E aí, provavelmente, esses 50 milhões de euros que está recebendo pelo Ferran Torres, como o Rodri está no último período de contrato dele, né? No último ano de contrato dele, a transferência vai ser um pouco menor, se acontecer, claro, e esse dinheiro vai ser usado para tentar trazer o volante espanhol. Esse é autor do gol que deu a vitória da Espanha por 1-0 sobre a Argentina na final da Copa do Mundo. O atacante de 26 anos não se representou ao Barcelona nesta quarta-feira, que era a data prevista para o retorno dos atletas que foram campeões do mundo com a seleção espanhola. Hoje já é jogador histórico da seleção espanhola. O Ferran chegou ao Barcelona em dezembro de 2021, soma 207 jogos, 65 gols e 22 assistências, além de 7 títulos, sendo 3 campeonatos espanhóis, 3 Supercopas da Espanha e uma Copa do Rei. 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
0: Obrigado, João Calegari. Hoje nos esportes tem na produção Helena Brum, na equipe técnica Marcelo Figurelli, Vitor Scheid, Paulo Fernando Rodrigues, Eric Santos, Lucas Jardim, Gilmar Silva, Paulo Fraga, Cristian Rafael e Eduarda Brum. Nas lives, o Henrique Borges, o Matheus Furtado, Lorenzo Castro, Isabela Garbim e o Rafa Monteiro. O time completo, portanto, aí das lives. Vou fechar as enquetes aqui que o Matheus mandou. Aqui, ó, vamos ver, ó. Num deles, que é o do Gaúcho Esportes, ficou assim, ó. Quem vai sair melhor? Grêmio 48, Inter 38, ambos 8 e 6% ninguém. E na outra, da Gaúcha, 45% Grêmio, 42% Inter, 7% ambos e ninguém, 6%. Tá aí. Tem uma galera aí de 6, num e e 6 no outro, nos dois.
3: Amanhã, lembrando, a gente já falou de Caxias, né? 18h30 o jogo do Juventude contra o Fortaleza, transmissão da Gaúcha.
0: Nicolas Lira, Esportes Internacionais. Nicolas, boa noite.
4: Boa noite, Lucianinho. Vamos falar de tênis aqui no Espaço de Esportes Internacionais, porque está definido o adversário do João Fonseca. Na estreia do Masters 1000 de Cincinnati, ele vai enfrentar o holandês Bocht van de Zandschulp, que venceu o seu jogo na primeira rodada, agora de tarde, e avançou. Lembrando que o João é cabeça de chave, por isso entrou diretamente na segunda rodada. A partida do João deve ser no domingo, com horário ainda a ser confirmado. Caso ele avance, é possível que enfrente o Casper Ruud, norueguês, que ele já venceu nesse ano lá em Roland Garros. Lembrando que esse é o último torneio antes do US Open, que é o Grand Slam que fecha a temporada dos majors no tênis, né? Então, vamos ver como ele vai sair nesse último teste aí antes do US Open. 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
0: Obrigado, Nicolas. 6h41, baixe o app da KTO e escolha se divertir. 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Bom, está começando a encaminhar a reta final aqui do programa. 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Vamos começar a fechar de dupla Grenal. Felipe Duarte, destaque final aí pelo lado do Internacional, Felipe.
5: Bom, o Inter tem um dia a mais, né, que o Grêmio de preparação, até porque o seu jogo é segunda-feira, 8 da noite no estádio Beira-Rio, recebe o Remo. Como disse antes, Vijagra, Thiago Maia e João Vitor, liberados pelo departamento médico, ficam à disposição, embora apenas o argentino deve ser confirmado como titular, era titular antes da lesão. A tendência de repetição do mesmo time que empatou com o Palmeiras, que perdeu para o Corinthians, mas classificou na Copa do Brasil, sai Paulinho, entra Vijagra.
0: Muito bem, este é o Inter que joga na segunda-feira. O destaque final do lado do Grêmio, Lucas Katsurayama.
6: Sobre Danilo Barbosa, reforço do Grêmio, o Lucas Arruda trouxe mais cedo aqui na programação da Gaúcha que ele se apresenta no CT do Grêmio na segunda-feira. Aí vai passar por exames, assina até o final de 2028. Esse é o acordo já anunciado, inclusive, falta assinatura de contrato. E aí ele deve ter condições legais, Lucianinho, de entrar em campo já no próximo domingo, que é o jogo entre Grêmio e Bragantino fora de casa. Agora, a questão física pode ser um ponto. Ele não joga desde o final do mês de maio. Estava se cuidando, é claro, uma preparação física particular, mas vai ter uma semana aí para se preparar para o próximo jogo do Grêmio. E para este domingo, jogo contra o Atlético Mineiro, a gente falou sobre a dúvida no meio de campo, mas passando aqui o provável time, que ainda treina na manhã de sábado, viaja para Belo Horizonte, tem o Everton no gol, Diego Caíto, Gustavo Martins, Wallace e Marlon, Noriega, Vilhaçante e a dúvida entre Krovinovic e Nardoni, Pavon, Amuso e Carlos Vinícius.
3: O Atlético, eu fui olhar aqui a previsão de time, é um time muito renovado, revitalizado lá pelo Barba, o treinador que veio do Estudiantes de La Plata, o argentino. O Everson, goleiro, Preciado, Tressou de Vitor Hugo e Renan Lopes.
0: Jogo
3: ele ganhou o primeiro jogo e acredito que no brasileiro ele ainda precisa de ponto para não se atrapalhar lá atrás, né? Meio campo tem Tomás Pérez ou Maicon, ex-Corinthians, Alan Franco e Mamadi Sissé, que já é um menino, Mamadi parte Sissé, da renovação. É. Atacantes, o Bernard ou o Igor Gomes, o Bernard atacante, o Igor é meia armador. Alan Minda, que é outro atacante jovem, e Matheus Cacierra, outro atacante jovem. É um time muito mais veloz em relação àquele Atlético que estava se atrapalhando no início do campeonato.
0: Bom, futebol feminino tem o Grêmio daqui a pouco em campo contra o Atlético Mineiro. Coincidência, né? Atlético Mineiro, o adversário do Grêmio, às 9 da noite, lá na Arena do Galo. O Galo joga na Arena do Galo, jogo às 9 da noite. O Grêmio, que é sexto colocado no Brasileirão Feminino, tem 24 pontos. O Inter, que é sétimo com 24, joga amanhã, 7 da noite, no Sesc, aqui em Porto Alegre, contra a equipe da Ferroviária. Jogo duro para o Inter, Ferroviária, que sempre é uma equipe importante, está na quinta posição. E o Juventude joga com o Palmeiras lá na Arena Barueri, onde o Palmeiras manda os jogos do futebol feminino. O Juventude, que está ali, é 15º, tem 10 pontos, tem uma gordurinha em relação ao Vitória, que é o primeiro da zona do rebaixamento, que tem 7. O Juventude tem que ficar de olho aí nessa reta final do futebol feminino no Brasileirão. 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Bom, Maurício, um fim de semana onde tem só o Grêmio em campo no domingo, porque o Inter joga já na segunda-feira, né, Maurício? Eu vou apostar em 4 pontos.
3: Ah, eu quero fechar contigo. E o Colorado e a Colorada torçam para que haja empate.
0: Bom, se der seis vai ser espetacular.
3: No Vasco e Santos.
0: Mas pro Grêmio não é ruim um empate, né?
3: Não. Casado com o que virá depois, né? Mas o Vasco e Santos empatando, o Inter não entra no Z4.
0: Antes de entrar em campo.
3: Se houver vitorioso neste jogo, qualquer dos vitoriosos, o Inter entra em campo hoje da noite de segunda, dentro do Z4.
0: Abraço, Maurício. Beijo. Vem chegando o correspondente. Depois às 8 tem show dos esportes. Abraço gigante. Tchau.

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7: Na BR-116 em Canoas, amanhã, entre 8 da manhã e 5 da tarde, haverá bloqueio parcial por conta de obras no viaduto da Boqueirão, no sentido interior. 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
12: Defesa Civil do Estado alerta para novos temporais com vento e granizo no final de semana e monitora a situação de rios que estão em cota de alerta.
13: Rio Grande do Sul registra queda de 31% no número de vítimas de crimes violentos em julho.
12: Campanha eleitoral começa neste domingo, nas ruas e na internet.
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12: Bom início de noite, agora 6 horas e 50 minutos.
13: A temperatura é de 17 graus na capital.
12: a Defesa Civil do Estado e um Instituto Nacional de Meteorologia lançaram alertas para o clima para os próximos dias no Rio Grande do Sul. A previsão é de queda de granizo, rajadas de vento e chuva intensa em diferentes áreas do estado até o próximo domingo. Toda a metade norte gaúcha tem alerta para amanhã. No domingo, entra neste alerta a fronteira, o sul e a Costa Doce. O INMET emitiu alerta de perigo para temporais com chuva entre 30 e até 60 milímetros por hora e ventos intensos de até 100 km por hora. O Instituto alerta para risco de corte de energia elétrica, estragos em plantações, quedas de árvores e também risco de alagamentos.
13: As defesas civis municipais monitoram os níveis dos rios pelo estado. Ao menos 4 deles seguem subindo. São eles o Jacuí, na região central, em Dona Francisca, o Rio dos Sinos, em São Leopoldo, o Rio Uruguai, em Cidades da Fronteira, e o Guaíba, em Porto Alegre. Na região das ilhas, a elevação foi de 2 centímetros, chegando a 1,92 agora pela tarde, onde a cota de inundação é de 2 metros e 20 centímetros. O Rio Caí segue em cota de alerta em 3 pontos, mas teve um leve recuo em Montenegro. No Vale do Taquari, o Rio Taquari apresenta a redução, mas segue em alerta em 2 pontos, em Bom Retiro do Sul e na cidade de Taquari.
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12: Temperatura de 17 graus em Porto Alegre, também em Passo Fundo, 15 graus agora em Caxias do Sul e também em Pelotas, e 16 graus em Santa Maria e em Rio Grande. Maria Fernanda Freire atualiza a previsão do tempo.
15: O final de semana será marcado por chuvas no estado. Temporais isolados atingem quase todas as regiões. No norte, nas Missões, no centro e na serra, as mínimas girão em torno de 15 e as máximas de 25 graus. O mesmo acontece na região metropolitana de Porto Alegre e no litoral norte. No noroeste, além da chuva, a expectativa é também de calor, com máxima de 30 graus no domingo.
13: O Rio Grande do Sul registrou queda de 31% no número de vítimas de crimes violentos em julho. Foram 119 vítimas no último mês, contra 82 em julho de 2025. O indicador inclui homicídios, feminicídios, latrocínios e lesões seguidas de morte. Nos 7 primeiros meses do ano, são 706 vítimas, representando queda mais moderada, de 16%. O número de feminicídios em julho caiu pela metade, com 5 mulheres sendo mortas nesta condição. No acumulado de janeiro a julho, entretanto, foram 46 feminicídios nos 2 anos.
12: Foi preso preventivamente hoje um homem de 41 anos suspeito de importunação sexual contra mulheres em Porto Alegre. Um dos casos foi relatado nas redes sociais por uma jovem de 23 anos, abordada na rua Botafogo, no bairro Menino Deus. Segundo a investigação, as abordagens aconteciam em via pública. Além das 4 vítimas que relataram casos de importunação sexual, outra mulher procurou a delegacia para relatar violência doméstica e familiar.
13: A BR-386 em Soledade, no norte do estado, terá novos desvios a partir de segunda-feira devido às obras de duplicação da rodovia. A mudança será realizada entre os quilômetros 245 e 246, na região do Trevo da Bandeira. O fluxo de veículos será transferido para as vias marginais no trecho.
16: Trânsito. Com grande congestionamento na Avenida Oscar Pereira e nos dois sentidos. Para quem se desloca do bairro Glória para o Cascata, tem toda uma tranqueira no sentido Zona Sul e também no sentido contrário, desde a região do Belém Velho até também a área do Cascata. Tem ocorrência em atendimento próximo da Rua das Enfermeiras. Além disso, o motorista que se desloca pela Zona Norte pega também uma fila um pouco maior na Assis Brasil, desde a transição de Cachoeirinha para Porto Alegre, em direção ao bairro Sarandi. Na Zona Leste, quem se desloca da Manoel Elias até Eli Correia Prado pela Protásio Alves pega também uma fila maior. Com trânsito, Iantambará.
12: Ainda nesta edição, o presidente do Senado, Davi Alcolumbre, encaminha para comissões propostas de emenda à Constituição da Segurança Pública e também a que altera a jornada de trabalho.
13: Principal índice da Bolsa de Valores do Brasil tem 9ª queda consecutiva e dólar sobe mais uma vez.
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13: A campanha eleitoral de 2026 nas ruas e na internet começa neste domingo, segundo o calendário eleitoral. A partir de 16 de agosto, será permitida a propaganda. Também a partir dessa data, a utilização de live por candidatos passa a equivaler à promoção de candidatura. Alto-falantes ou amplificadores de som podem ser usados entre 8 horas da manhã e 10 horas da noite, seguindo regras específicas. Os comícios também estarão liberados, assim como a distribuição de material gráfico, caminhada, carreata ou passeata.
12: A propaganda na imprensa escrita e a reprodução na internet do jornal impresso serão permitidas também a partir do dia 16. A propaganda paga na internet é vedada. No entanto, o candidato pode pagar as plataformas digitais para impulsionarem conteúdos, desde que não sejam negativos a demais candidatos. Já a propaganda eleitoral gratuita em rádio e televisão, com regulação do Tribunal Superior Eleitoral, começa no dia 28 de agosto.
13: O presidente do Senado, Davi Alcolumbre, confirmou hoje que liberou a tramitação de 3 propostas prioritárias do governo, incluindo a que prevê o fim da escala 6x1. Também foram destravadas a proposta de emenda à Constituição da Segurança Pública e o projeto que estabelece o marco legal de minerais críticos e terras raras. O anúncio foi feito após uma série de reuniões do parlamentar com o presidente Lula. Os projetos foram encaminhados à Comissão de Constituição e Justiça, onde serão analisados antes da votação em plenário.
12: O dólar fechou a semana em alta de 0,52%, cotado a R$ 5,22. O índice Ibovespa, principal índice acionário da Bolsa de Valores brasileira, encerrou em queda de 0,1% aos 166.934 pontos. Os investidores seguem repercutindo o cenário de saída de recursos estrangeiros da Bolsa. O tarifaço dos Estados Unidos também está entre os assuntos no mercado financeiro.
13: A instituição financeira Nubank apresenta falhas para acesso ao aplicativo neste começo de noite. A empresa afirmou que está ciente de uma instabilidade que trabalha para restabelecer os serviços o quanto antes.
12: Agora em Porto Alegre, 17 graus, 6 horas e 58 minutos.
13: Em instantes, estoque de bancos de sangue estão em nível crítico em Porto Alegre e hospitais pedem doações.
0: Serviço.
13: A partir de amanhã, mais 2 linhas de lotação deixam de existir em Porto Alegre. O transporte deixará de operar nas linhas Jardim Vila Nova e Menino Deus. A capital gaúcha passará a contar com 15 linhas em toda a cidade. A prefeitura afirma que o transporte coletivo por ônibus tem capacidade de absorver os passageiros. A justificativa para o encerramento é a baixa demanda.
12: Os estoques dos principais bancos de sangue em Porto Alegre seguem em estado de atenção. As maiores dificuldades de abastecimento estão nos tipos sanguíneos com fator RH negativo. Os estoques do tipo sanguíneo O, tanto positivo quanto negativo, estão em estado crítico. Os principais hospitais alegaram uma redução nas doações nos últimos 2 meses.
13: Começa amanhã a montagem da segunda leva de piquetes para o acampamento Farroupilha em Porto Alegre. São 236 lotes cadastrados para este ano. O evento será aberto ao público em 29 de agosto, mas a cerimônia oficial de abertura está marcada para o feriado de 7 de setembro. O acampamento seguirá até 20 de setembro.
12: E uma correção: o número de crimes violentos registrados no estado em julho deste ano foi de 82. Em julho de 2025, foram 119.
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13: A próxima edição será amanhã, ao meio-dia e 50 minutos. Boa noite.
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18: Olá, boa noite.
19: Boa noite para você que nos acompanha em todo o país.
18: Sexta-feira, 14 de agosto de 2026.
19: Vamos ao destaque do dia.
18: Vícios em apostas.
19: 1 milhão e 200 mil brasileiros decidiram bloquear o próprio acesso às plataformas.
18: E mais de 800 mil pessoas estão impedidas de apostar em bets por participarem de renegociação de dívidas. Dilson Santa Fé.
20: Desse total, aproximadamente Atualmente, 794.200 estão relacionadas à modalidade voltada a inadimplentes.
19: A regulação da publicidade para bets foi tema da entrevista de hoje.
21: Ricardo Morishita, da Secretaria Nacional de Defesa do Consumidor, faz um alerta para quem gosta de jogar.
22: Jogar faz você perder dinheiro. Você perde. A regra é perder.
19: E hoje vamos fazer um passeio por patrimônios históricos brasileiros.
21: O Brasil possui 26 locais com esse título mundial da Unesco.
19: Pela voz de quem vive no local, conheceremos mais sobre três cidades tombadas.
23: Sou nascido aqui em Ouro Preto, sempre fui apaixonado pela história, sempre ficava encantado, né, com aquele centro histórico ali, parecia a cidade que a gente vê nos filmes europeus.
24: São Miguel das Missões, que esse ano estamos comemorando 400 anos da história das missões.
25: E as pessoas só conhecem a cidade de Olinda pelo carnaval, mas muita coisa em Olinda aconteceu primeiramente.
21: Hoje na apresentação da Voz do Brasil, Luciano Seixas e eu, Mariana Jungmann.
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21: O governo brasileiro abriu processo para avaliar a adoção de medidas de reciprocidade em resposta às tarifas impostas pelos Estados Unidos.
19: A análise tem como base a Lei da Reciprocidade Econômica, que permite ao Brasil adotar medidas para responder a ações comerciais consideradas prejudiciais ao país.
21: O Ministério das Relações Exteriores também informou a solicitação de consultas diplomáticas com o objetivo de buscar uma solução por meio do diálogo.
19: Enquanto isso, o governo brasileiro seguirá defendendo o multilateralismo e buscando novos mercados para os produtos brasileiros.
21: Uma resolução do Ministério de Minas e Energia define diretrizes para o combate a fraudes e adulterações no mercado de combustíveis e de derivados de petróleo.
19: A norma também apresenta medidas para o fortalecimento da fiscalização pela Agência Nacional do Petróleo, Gás Natural e Biocombustíveis, ANP.
26: O objetivo da norma é fortalecer a fiscalização do mercado de combustíveis. Elaborada pelo Conselho Nacional de Política Energética, o documento estabelece a atuação da Agência Nacional do Petróleo, Gás Natural e Biocombustíveis nas ações preventivas de fiscalização dos agentes regulados, nas atividades de produção, importação, distribuição e revenda varejista de combustíveis e derivados de petróleo. Assim, a ANP poderá fazer a identificação antecipada de falhas e a adoção de medidas corretivas para manter o adequado funcionamento dos equipamentos, contribuindo para o aumento da confiabilidade e segurança operacional. A norma determina ainda um maior intercâmbio de informações eletrônicas com institutos de defesa do consumidor, ministérios públicos, polícias civil e federal e Inmetro. Caberá também à ANP combater as fraudes no setor, com atenção especial para matérias-primas, tipos de petróleo utilizados, os derivados e biocombustíveis produzidos, atestando anualmente que a produção está adequada ao processo produtivo, garantindo uma maior confiabilidade aos consumidores. Nazi Brum para a Voz do Brasil.
21: Quem negociou dívidas de cartão ou de contrato com o FIES não pode realizar apostas nas chamadas bets.
19: De acordo com o Ministério da Fazenda, cerca de 800 mil pessoas estão impedidas por conta das renegociações.
21: A restrição também abrange beneficiários de programas sociais e aqueles que decidiram aderir à plataforma de autoexclusão.
20: Mais de 800 mil pessoas que renegociaram dívidas estão impedidas de apostar em plataformas autorizadas pela Secretaria de Prêmios e Apostas, a SPA. Desse total, aproximadamente 794.200 estão relacionadas à modalidade voltada a inadimplentes e 33.120 ao Fundo de Financiamento Estudantil, o FIES. Também há bloqueios para beneficiários do Bolsa Família e do Benefício de Prestação Continuada, o BPC. Segundo o Ministério da Fazenda, essas restrições seguem uma decisão do Supremo Tribunal Federal, o STF. Outra opção é a plataforma centralizada de autoexclusão, que permite solicitar o bloqueio de acesso às plataformas autorizadas. Já foram registrados mais de 1.200.000 pedidos. A plataforma também oferece cursos gratuitos sobre aspectos comportamentais e financeiros relacionados às apostas. Ainda um autoteste de saúde saúde mental, com informações sobre riscos associados a apostas e pontos de atendimento no Sistema Único de Saúde, o SUS. Para obter mais informações e entrar na plataforma de autoexclusão, acesse gov.br/fazenda. Dilson Santa Fé, para a Voz do Brasil.
19: Pois é, e o vício em apostas, especialmente entre os consumidores que utilizam casas ilegais, vem preocupando os órgãos de controle do governo federal.
21: Para reduzir os prejuízos, uma portaria regulou as publicidades das casas de apostas, as chamadas bets.
19: Entre os órgãos envolvidos na regulação e fiscalização dessas propagandas está a Senacom, a Secretaria Nacional de Defesa do Consumidor.
21: E esta semana o tema foi discutido em oficina promovida pela Secretaria com PROCONs de todo o país.
19: Hoje nós conversamos mais cedo sobre o assunto com o secretário da Senacom, Ricardo Morishita. Acompanhe.
21: Secretário Ricardo Morishita, bem-vindo à Voz do Brasil. Prazer ter o senhor com a gente. Bom, secretário, essa semana a Senacom promoveu duas oficinas voltadas para as entidades do Sistema Nacional de Defesa do Consumidor, né? Uma delas reuniu os PROCONs de todo o Brasil para tratar de crédito ao consumidor, fiscalização e combate ao endividamento. Queria que o senhor falasse para a gente, então, o que foi abordado e como os PROCONs podem ajudar nesses problemas das famílias.
1: Muito bom. Olha, esse é um tema que tem preocupado todos os consumidores, o endividamento. Ele é um tema muito relevante. A primeira medida é trocar informações. A segunda é trabalhar na prevenção, combater tudo aquilo que pode ser combatido preventivamente. E depois verificar os efeitos para que na reparação, na negociação da dívida do consumidor, a gente consiga dar sempre a melhor proteção.
19: Tem uma outra oficina, que a Mariana falou de duas, né? Que seria a capacitação desses órgãos de defesa do consumidor em relação às bets, né? As apostas de cota fixa, chamadas bets, que hoje é um problema nacional, né? Se não mundial. O que foi abordado nessa capacitação, secretário?
1: Olha, basicamente a gente estava bastante preocupado com a questão da publicidade. Essa oficina, ela reuniu, eu acho que isso é importante a gente comentar, os três grandes setores públicos, a área pública que tem poder de fiscalizar e ajuizar ações. Então, nós tivemos lideranças dos PROCONs, das cinco regiões do país, nós tivemos promotores que estão trabalhando com esse tema e também a Defensoria Pública, porque a tutela, a proteção e o acesso dos consumidores carentes individualmente, você tem a Defensoria trabalhando. E os três juntos, além de trocar informações, a gente pôde olhar, sobretudo, para como isso chega para o nosso consumidor. E o foco é sempre o combate. O combate à ilegalidade, o combate daquelas que são legalizadas, mas estão cometendo abusos. E o foco é sempre você ajudar nesse mecanismo de prevenção.
21: Inclusive, a gente teve recentemente uma portaria interministerial, né, para tratar dessa questão da publicidade das bets, e a Senacom faz parte desse grupo aí de organismos do governo que montaram essa portaria.
1: Exatamente, isso é fundamental, né? Você vê o Estado trabalhando junto, coordenadamente, melhora, potencializa os efeitos no dia a dia do nosso consumidor.
19: As plataformas que estão regularizadas, né, junto ao governo federal, estão autorizadas a funcionar, tudo certinho, elas também têm limites, não é isso, secretário? O que as propagandas delas não podem conter, por exemplo?
1: Olha, eu acho super importante, mas eu posso fazer uma observação? O primeiro grande alerta para o consumidor: cuidado com as ilegais. Não há como ganhar com as ilegais. Elas estão descumprindo a norma, não recolhem os valores, não tem segurança para o jogo. É perda certa. Jogar numa bet ilegal é um prejuízo gigantesco para os consumidores, para o bolso dele e para a saúde dele. Então a gente faz esse primeiro alerta. Cuidado, consumidor. Cuidado com a bet ilegal. Essa é a primeira grande frente. A segunda, Luciano, é aquela para as legalizadas. E aqui, acho que tem uma contribuição importante, uma clareza que o Estado brasileiro está dizendo. Três frases que ajudam a gente a entender quais as cautelas que o consumidor jogador, o consumidor apostador precisa ter. A primeira delas é o que o Ministério da Fazenda diz: jogar faz você perder dinheiro. Você perde. A regra é perder. Por isso, toda publicidade. Por exemplo, aquela que mostra que houve um consumidor que ganhou. Aí mostra lá que aquele foi o premiado, mostra o valor que foi premiado. É enganoso, porque a regra é perder. Em mais de 90% dos jogos, em mais de 97%, 94%, eu tive agora no Espírito Santo, o Ministério Público fez uma mensuração. Pelo menos 94% dos jogos são perdidos. O consumidor perde. Mostrar que ele está ganhando é uma enganosidade. Não pode. Essa é uma questão. A segunda questão, como jogar? A regra é perder? Aquele que vai na internet ensinar como a pessoa ganha é profundamente enganoso. Como é que você ensina alguém a ter sorte? Quando, na maioria das vezes, você vai perder. Porque é essa a primeira frase de advertência que precisa ser observada. Você vai perder. Você joga por entretenimento. É para se divertir. Mas não porque você vai perder. Essa é a primeira frase. E toda publicidade que for contrária a essa frase, ela é enganosa. Essa é a primeira regra. Você vai perder. A segunda regra, que essa diz respeito à saúde e à segurança dele. Pode causar dependência. É sério isso. Porque é biológico. Há uma interferência no comportamento biológico. Então, pode viciar. Porque pode viciar, tem uma regra importante. Quando você faz uma publicidade e facilita o jogo, quando você, por exemplo, o consumidor entra ali e aí tem, por exemplo, um botãozinho para turbinar a jogada. Olha, turbinar a jogada, você está incentivando ele a jogar mais. São mecanismos que podem causar vício, dependência. Bonificar é proibido. Por quê? Porque a bonificação, você vai entrar na Bet, já ganha a bonificação, é objetivo, é proibido. É prática abusiva. A 14.790, que é a lei que regulamenta, proíbe, e a portaria 73 interministerial diz a mesma coisa. Por quê? Porque na hora que você dá o bônus, você está incentivando a pessoa a jogar e está aumentando o risco em relação à sua saúde e sua segurança. Jogar pode causar dependência. Você perde dinheiro, pode causar dependência. É o Estado brasileiro dizendo isso. E a terceira coisa, qual é? É aquela que também machuca muito o consumidor. É quando se diz, apostar não é investimento. Não é. Não pode se dizer que é investimento. Não pode se criar cursos. Né? Eu vi uma vez um influenciador dizendo assim, apostar é igual fazer investimento. Você precisa ter resiliência. Você precisa ter força, mesmo perdendo. Se você não continuar jogando, você vai perder mais ainda. É profundamente enganoso.
2: Então, só para a gente concluir, secretário, quais são os canais de denúncias para quem observar propagandas de bet que estejam aí infringindo todas essas regras? Olha, ou propagandas de bets ilegais?
1: Perfeito. Há sempre o canal do Fala BR, que ele pode entrar e pode fazer a sua denúncia. Mas lembra, se a gente está falando das bets legalizadas, aquelas que são autorizadas a funcionar, essa ela tem o consumidor... .gov.br, porque elas são obrigadas a se registrar ali. Agora, tem uma dica que eu acho que é bacana. Como é que você sabe que uma bet é legalizada ou não?
2: Tem um site que você pode conferir,
1: né? Tem um site. Essa é uma boa, exatamente.
2: Eu já fiz entrevistas antes sobre isso.
1: É isso mesmo. É a Secretaria de Prêmios e Apostas, que tem lá um site, e todas as legalizadas estão ali. Agora, a dica mais prática. Veja se ela é bet.br. Ela pode ter qualquer nome. Mas tem que ter o nome dela, .bet.br. Se não tem, precisa tomar cuidado. Tem uma exceção também. Tem 6 estados que regulamentam bets. Rio, Minas Gerais, Paraná, Paraíba, Maranhão, Sergipe e Tocantins. Até agora são 6. 21 é fácil, em 21 estados...
2: Bet.br.
19: Muito bem, nós conversamos com o Ricardo Morichita, secretário nacional de defesa do consumidor. Muito obrigado por sua entrevista aqui, a Voz do Brasil.
1: Uma alegria estar com vocês, sempre à disposição.
2: Música.
21: Será realizado neste final de semana um mutirão com 10 mil vagas de atendimento em agências da Previdência Social.
19: Para participar, o cidadão deve realizar o agendamento previamente pelo site ou aplicativo Meu INSS ou pela Central 135.
21: E fique atento, golpes e informações falsas sobre benefícios previdenciários têm feito cada vez mais vítimas.
19: Para acessar serviços com segurança e evitar fraudes, aposentados, pensionistas e demais segurados devem utilizar apenas os canais oficiais do INSS.
21: O Meu INSS reúne mais de 100 serviços e permite resolver diversas demandas sem sair de casa.
3: A Ivanilce da Silva Santos é aposentada em Rio Branco, no Acre.

0: Diretora de Tecnologia da Informação do INSS, Aruana Espíndola.
1: Os principais serviços, além do requerimento de benefício por incapacidade, que hoje também é feito de maneira digital, além disso, salário e maternidade, pensão por morte e aposentadorias também são efetuados por esse site ou aplicativo.
0: Para acessar o Meu INSS, basta ter cadastro no gov.br. Mas quem ainda não tem, pode usar a própria plataforma para solicitar. Além da senha, o aplicativo oferece o duplo fator de segurança. Mas é preciso tomar alguns cuidados para evitar golpes, como não compartilhar senhas e nem confiar em mensagens solicitando dados se passando pelo INSS. Reportagem Gabriela Noronha.
2: Você que é estudante e está escolhendo qual faculdade cursar, uma plataforma do Ministério da Educação pode te ajudar nessa missão.
3: É o Sistema Eletrônico de Acompanhamento de Processos da Educação Superior, o EMEC. A consulta é gratuita e pode ser feita diretamente pela internet.
2: Pelo EMEC, você pode verificar a situação cadastral e conferir as notas de qualidade de faculdades, universidades e cursos de graduação e pós-graduação no Brasil.
4: Estudantes podem verificar se os cursos de graduação e as instituições em que estudam ou desejam ingressar estão devidamente credenciados, reconhecidos ou autorizados pelo Ministério da Educação. A consulta ocorre por meio do Sistema Eletrônico de Acompanhamento de Processos da Educação Superior, o EMEC. O sistema gerencia, regula e monitora as faculdades, as universidades e os cursos de graduação e pós-graduação no Brasil. Instituições sem credenciamento e cursos sem autorização não podem funcionar. Já sem reconhecimento, os cursos não podem ter seus respectivos diplomas emitidos e validados. Ao consultar a instituição, também é possível verificar o índice geral de cursos e o conceito institucional. Eles são indicadores de qualidade do MEC, calculados pelo INEP. Rafael Arruda, diretor de Política Regulatória da Secretaria de Regulação e Supervisão da Educação Superior do MEC, destaca a importância de o estudante consultar esses indicadores.
5: É importante que as pessoas entendam a necessidade de observar essas informações para que possam fazer seus cursos em instituições adequadas, corretas e, ao mesmo tempo, de qualidade, e seus cursos também.
4: Antes de serem reconhecidos pelo MEC, os cursos de graduação passam por diferentes etapas de regulação da educação superior. O curso autorizado é aquele que recebe permissão para iniciar seu funcionamento e ofertar aulas. Já o reconhecimento é a confirmação para que o diploma tenha validade oficial em todo o país. Reportagem Júlio César de Oliveira.
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3: Na próxima segunda-feira é o Dia Nacional do Patrimônio Histórico.
2: O patrimônio é o legado do nosso passado, aquilo com que convivemos hoje e é considerado de valor excepcional para a humanidade, como define a Unesco, a Organização das Nações Unidas para a Educação, a Ciência e a Cultura.
3: No nosso primeiro episódio da Voz do Brasil, vamos falar sobre patrimônios mundiais localizados aqui no Brasil. Acompanhe.
7: Identidade e tradição. Cada pedacinho desse país, que recebeu o título de Patrimônio Histórico Mundial, preserva a memória e garante a riqueza da história por gerações. O Brasil possui 26 locais que receberam essa classificação, seja pela importância da arquitetura e da cultura, ou pela beleza natural e ambiental. Então, já que estamos pertinho do Dia Nacional do Patrimônio Histórico, vamos conhecer três desses lugares que já ganharam esse reconhecimento mundial da Unesco. Nossa primeira parada é no Nordeste do país. Vamos até Olinda, em Pernambuco, conhecer o Centro Histórico. Ao caminhar pelas famosas ladeiras da cidade, encontramos igrejas centenárias, conventos e casarões coloridos. O guia turístico, Júlio de Paula, diz que Olinda não se resume aos famosos bonecos gigantes.
8: As pessoas só conhecem a cidade de Olinda pelo carnaval, mas muita coisa em Olinda aconteceu primeiramente. A primeira ordem dos carmelitas do Brasil é em Olinda, primeiro convento franciscano do Brasil é em Olinda, primeira catedral que está de pé, né, nos dias de hoje, de 1537, Catedral da Sé, é antigo, primeira faculdade de direito, primeiro hospital do Brasil, enfim, muita coisa primeiro em Olinda.

0: da colonização.
1: E agora a gente viaja para outro destino. Estamos em Minas Gerais. E o hino do estado vem da gaita do nosso guia turístico Jim Neguinho. Ele vai nos apresentar a cidade de Ouro Preto. O município foi o primeiro do país a ser declarado Patrimônio Cultural da Humanidade pela Unesco em 1980. E aqui o passeio é completo, museus, esculturas e muitas igrejas, com destaque para São Francisco de Assis, feita pelo artista e arquiteto Aleijadinho. Além disso, podemos ver a história do Brasil por toda parte, como as Minas de Ouro, uma importante influência dos africanos, como nos conta Jim Neguinho.
0: Eram pessoas escravizadas, engenheiros, mineradores de regiões específicas do continente africano, que foram trazidos para aquelas condições de escravos para trabalhar na mina de ouro. Os portugueses trouxeram para Ouro Preto mão de obra especializada esse tipo de mineração. Então, eu super recomendo conhecer a mina de ouro e a senzala, conhecer esse legado do povo africano aqui na nossa cidade.
1: E para fechar a nossa viagem, atravessamos o país e vamos percorrer mais de 1.800 quilômetros para o nosso próximo destino. Estamos em São Miguel das Missões, no Rio Grande do Sul. Aqui é possível conhecer os trabalhos dos jesuítas durante os séculos 17 e 18. A principal atração da cidade é o sítio arqueológico de São Miguel Arcanjo. À noite, o turista pode participar de mais um espetáculo. Quem nos conta é a guia Cris Bueno.
2: De noite tem um espetáculo de som e luz, que é um dos espetáculos mais antigos do país, desde a sua criação, que jamais foi interrompido.
1: A Cris Bueno também falou sobre uma famosa tradição na cidade.
2: São Miguel também é reconhecido como a terra dos benzedores. Tem vários benzedores que atendem na sua própria casa. Benzimento era indígena e foi passando de pai para filho.
1: E só de falar desses três lugares, já deu para perceber que o Brasil é muito rico de história e de patrimônios, não é mesmo? Para conferir a lista de patrimônios mundiais reconhecidos pela Unesco, é só acessar o site whc.unesco.org. Aqui é a Raquel Mariano e nos encontramos na nossa próxima viagem. Até lá!
3: Bom, e na próxima sexta-feira a gente traz mais um episódio da Voz pelo Brasil. Dessa vez a gente vai falar sobre folclore e trazer o Boi Bumbá do Maranhão.
4: E essas foram as notícias do governo federal.
3: Uma realização da Secretaria de Comunicação Social da Presidência da República.
4: Com produção da empresa Brasil de Comunicação.
3: Fique agora com as notícias do Poder Judiciário e do Congresso Nacional. Boa noite, um bom fim de semana.
4: A gente volta na segunda-feira. Boa noite.
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7: Prazo para envio de propostas de modernização do sistema de justiça termina neste sábado.
8: STJ mantém multa do Ibama à importadora que comprou borboletas mortas da China.
7: Amanhã é o último dia para informar sobre o transporte gratuito de indígenas no dia das eleições.
8: Boa noite, eu sou Marcela Luiza.
7: E eu sou Walter Lima.
8: Nesta semana, o presidente do Supremo Tribunal Federal e do Conselho Nacional de Justiça, ministro Edson Fachin, e o presidente do Banco Central, Gabriel Galípolo, revisaram uma portaria conjunta que cria um grupo executivo responsável por desenvolver as bases de Sistema Nacional de Registro, Rastreabilidade e Controle da Cessão de Créditos de Precatórios.
7: Na ocasião, o ministro Edson Fachin destacou que o objetivo da iniciativa é garantir mais transparência e segurança. Vamos ouvir um trecho.
9: O objetivo dessa nova regulação, obviamente, não é impedir a circulação de créditos, mas sim de garantir que ocorra com transparência, segurança jurídica, rastreabilidade e proteção aos credores, especialmente aos credores em situação de vulnerabilidade.
8: A nova regulamentação torna obrigatória a escritura pública na primeira transferência do precatório.
7: A medida busca garantir ao credor informações claras sobre o valor atualizado do crédito, o preço negociado e as consequências da operação.
8: O Superior Tribunal de Justiça restabeleceu a multa aplicada pelo IBAMA a uma pessoa que comprou 158 borboletas mortas da China sem autorização dos órgãos ambientais.
7: Para os ministros, o ato constitui infração à legislação ambiental. Fátima Uchoa.
10: As borboletas mortas seriam utilizadas na fabricação de quadros. A compradora alegou que a proibição de introduzir espécime no país sem autorização só seria aplicada à importação de animais vivos. Após o argumento ser rejeitado em primeira instância, o TRF4 o aceitou. Já a primeira turma do STJ restabeleceu a multa de R$ 33.600. Seguindo o voto da ministra Regina Helena Costa, que prevaleceu no julgamento, o colegiado considerou que a legislação que proíbe a introdução no território nacional de animais estranhos à fauna brasileira não distingue entre espécimes vivos e mortos. Assim, basta que um espécime animal ingresse no território nacional sem a licença para que haja infração.
8: Termina amanhã o prazo para que instituições públicas, privadas e da sociedade civil possam apresentar propostas para modernizar o sistema de justiça.
7: As sugestões devem buscar mais eficiência, transparência, acesso à justiça e fortalecimento da governança, com baixo ou nenhum impacto fiscal.
8: Cada instituição poderá apresentar uma única contribuição diretamente por meio de formulário disponível no site do STF, com envio de resumo escrito de até 4 mil caracteres.
7: As contribuições serão comprovadas pelo Grupo de Estudos para a Modernização do Sistema de Justiça, criado pelo presidente do Supremo, ministro Edson Fachin, no âmbito do Centro de Estudos Constitucionais do Tribunal.
8: Sábado é o último dia para informar sobre transporte de eleitores de aldeias indígenas e moradores de zonas rurais, quilombos e outras comunidades tradicionais.
7: O prazo é para o transporte gratuito no dia das eleições. Fábio Ruas.
11: Responsáveis por repartições e unidades do serviço público federal, estadual ou municipal devem informar ao juízo eleitoral o número, a espécie e a lotação dos veículos e das embarcações. O dia 15 de agosto também é data limite para informar itinerários, horários e modalidades de transporte que serão ofertados gratuitamente nos dias de votação. Candidatas, candidatos, partidos, federações, coligações ou qualquer pessoa não podem fornecer transporte a eleitoras e eleitores no dia da votação.
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7: Boa noite.
8: E um bom fim de semana.
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13: Eu sou Humberto Pinheiro e estes são os destaques de hoje do Jornal do Senado, que começa agora. Senado aprova sistema de alerta para localizar pessoas desaparecidas. Alcolumbre destaca a produtividade das semanas de esforço concentrado. Cidadania digital pode virar parte da educação básica para prevenir riscos no ambiente virtual. Boa noite. O Brasil registrou 43.828 desaparecimentos só no primeiro semestre de 2026, segundo dados do painel estatístico do Sistema Nacional de Informações de Segurança Pública do Ministério da Justiça. Para mudar esse cenário, a Comissão de Direitos Humanos aprovou a criação de um Sistema Nacional de Alerta para ajudar a localizar pessoas desaparecidas. Repórter César Mendes.
14: O projeto da senadora Damares Alves, do Republicanos do Distrito Federal, determina que as buscas comecem logo após o registro da ocorrência e classifica os casos como voluntários, involuntários ou criminosos, cada um com seu protocolo específico. Avisos de alerta serão enviados por aplicativo e internet a pessoas que possam ajudar nas buscas com base na localização da ocorrência. Alterações feitas na proposta original ampliam o conceito de desaparecimento involuntário para incluir grupos vulneráveis como crianças, idosos e pessoas com deficiência e passam a usar o termo desaparecimento criminoso no lugar de desaparecimento forçado, como explica a senadora Roberta Scioli, do Republicanos de Roraima, que leu o relatório.
15: Essa alteração busca evitar o uso inadequado da expressão desaparecimento forçado, que já possui sentido jurídico próprio no direito internacional e no ordenamento jurídico brasileiro.
14: A proposta vai passar por votação em turno suplementar antes de seguir para a Comissão de Constituição e Justiça.
13: O senador astronauta Marcos Pontes, do PL de São Paulo, criticou a medida provisória que prevê a avaliação pelo Ministério da Educação da proficiência dos médicos recém-formados por meio do Exame Nacional de Avaliação da Formação Médica, o ENAMED. Ele defendeu o projeto de lei de sua autoria que prevê a aplicação do exame pelo Conselho Federal de Medicina como requisito para o exercício profissional. Marcos Pontes destacou que um conceito básico da administração é que quem executa não fiscaliza a própria execução. Assim, para ele, quem executa a formação, ou seja, o Ministério da Educação, não pode fiscalizar a própria formação, o que seria um erro grosseiro.
16: Quem tem que fazer esse exame, quem tem que executar esse exame, tem que ser o Conselho Federal de Medicina, que é o órgão preparado para isso, formado por seus pares, os médicos, são aqueles que entendem do que tem que ser feito para que tenha uma medicina melhor no país.
13: Já o senador Plínio Valério, do PSDB do Amazonas, cobrou a votação da proposta de emenda à Constituição, que amplia a autonomia operacional e orçamentária e financeira do Banco Central. Segundo o parlamentar, a PEC 65 de 2023 também prevê medidas para garantir a continuidade do PIX sob responsabilidade do Banco Central. Plínio lembrou que na época houve um acordo para que a proposta fosse votada em plenário após um prazo de 14 dias, solicitado pelo governo, mas a votação até agora não ocorreu. O senador defendeu o cumprimento do acordo e pediu que o texto seja apreciado logo. Para ele, o período eleitoral não deveria impedir a análise.
17: Há uma disputa econômica mais ampla pelo PIX, só não percebe isso quem não quer. O momento é este. No plano internacional, nós temos uma importante conquista a preservar e ampliar. Na nossa economia, sabemos todos a necessidade de defesa da moeda.
13: Após a semana de esforço concentrado realizado pelo Senado Federal, o presidente da Casa, senador Davi Alcolumbre, defendeu o modelo semipresencial. Alcolumbre reforçou a possibilidade dos senadores conciliarem suas obrigações em Brasília sem deixar de prestar conta nos estados. Mais detalhes com o repórter Douglas Castilho.
18: Com a proximidade das eleições, é prática comum no Congresso Nacional a realização de semanas de esforço concentrado, quando os parlamentares se reúnem em sessão para intensificar negociações importantes e votar matérias prioritárias. A medida é utilizada já que as reuniões para decidir as campanhas demandam presença maior dos parlamentares em suas bases. Os senadores que pretendem a reeleição têm até o próximo dia 15 para pedir o registro no Tribunal Superior Eleitoral. Ao fim da sessão realizada na última terça-feira, Davi Alcolumbre reforçou a utilidade do calendário especial.
19: Se nós pegarmos a produtividade da atuação do dia de hoje no Senado Federal, nós cumprimos integralmente o que estava pautado pela Secretaria-Geral da Mesa e anunciado, e incluímos outras matérias, como item extra-pauta de solicitação de senadoras e de senadores, inclusive do governo, ou seja, aumentando em muito a eficiência da sessão deliberativa da semana de esforço concentrado.
18: Nas eleições de 2026, 54 vagas no Senado estarão em disputa.
13: O Senado aprovou empréstimos aos municípios de Maceió, em Alagoas, Águas Lindas de Goiás e ao estado de Mato Grosso do Sul. As operações de crédito vão financiar projetos de mobilidade urbana, saúde e infraestrutura. Repórter Lana Dias.
20: Maceió vai contratar 150 milhões de dólares para financiar parte de projetos e obras de infraestrutura e mobilidade urbana, incluindo o sistema de ônibus de trânsito rápido. O dinheiro virá do novo Banco de Desenvolvimento, o Banco do BRICS. Mato Grosso do Sul também foi autorizado a pedir crédito de 80 milhões de dólares junto ao Banco Interamericano de Desenvolvimento, com o objetivo de apoiar a parceria público-privada do Hospital Regional do Estado. A relatora do texto, senadora Tereza Cristina, do Progressistas de Mato Grosso do Sul, explicou que o empréstimo dará mais segurança ao projeto.
21: A operação de crédito contingente constitui instrumento destinado a conferir segurança financeira à parceria público-privada do Hospital Regional de Mato Grosso do Sul, reduzindo os riscos associados ao cumprimento das obrigações do poder público, contribuindo para a estabilidade da relação contratual.
20: Os senadores ainda aprovaram um empréstimo para o município de Águas Lindas de Goiás, que será destinado à infraestrutura, saneamento, mobilidade e demais serviços públicos na cidade. Os textos irão à promulgação.
13: A Comissão de Ciência e Tecnologia aprovou o projeto que inclui a cidade digital como novo eixo da Política Nacional de Educação Digital. A proposta prevê ações nas escolas para prevenir riscos no ambiente virtual. O texto também prevê capacitação de professores e apoio às famílias. A proposta segue para a Comissão de Educação, onde será analisada em decisão terminativa. Mais informações com a repórter Patrícia Oliveira.
22: Com foco no uso de tecnologias digitais por crianças e adolescentes, o projeto aprovado prevê que escolas da educação básica promovam estratégias para prevenir o bullying no ambiente virtual, a superexposição e o uso excessivo de telas, além do compartilhamento indevido de dados e imagens e a desinformação. O texto também prevê a formação de professores e gestores, atenção à saúde mental, campanhas sobre direitos e deveres no ambiente digital e orientação às famílias, aspecto destacado pelo senador astronauta Marcos Pontes, do PL de São Paulo.
23: Às vezes o pai ou a mãe, né, ou os dois, chega e fala assim, deixa lá o celular com a criança conectada, mas não faz ideia com quem essa criança está conversando, não faz ideia o que, ela está vendo.
22: O projeto também estabelece medidas para ampliar a inclusão digital e a educação midiática. A proposta segue para decisão final na Comissão de Educação.
13: Com edição de Paulo Groba e trabalhos técnicos de João Lira, o Jornal do Senado fica por aqui. Acompanhe agora as notícias do Tribunal de Contas da União e da Câmara dos Deputados. Boa noite e um bom fim de semana.
24: Minuto do TCU.
25: O Tribunal de Contas da União quer ouvir motoristas de todo o país sobre a qualidade dos combustíveis. A consulta faz parte de uma auditoria que avalia a fiscalização da Agência Nacional do Petróleo. Podem participar caminhoneiros, motociclistas, taxistas, motoristas de aplicativo e qualquer pessoa interessada. O questionário pergunta sobre a qualidade dos combustíveis, a fiscalização e o monitoramento realizados pela agência. As respostas vão ajudar o TCU a identificar problemas e auxiliar a auditoria. O objetivo também é melhorar o atendimento às denúncias feitas pelos consumidores. Combustíveis de baixa qualidade podem causar prejuízos aos motoristas, aumentar custos e até comprometer a segurança dos veículos. O questionário pode ser respondido até o dia 10 de setembro. Saiba mais em tcu.gov.br.
24: TCU, fiscalização a serviço da sociedade. Jornal Câmara dos Deputados.
26: Deputados permitem desconto nos salários para pagamento de aluguel.
27: Câmara autoriza porte de arma ao oficial de justiça e fiscal agropecuário.
26: Plenário garante novas regras para venda e troca de milhas por dinheiro.
28: Boa noite.
27: A Câmara aprovou um projeto que garante o resgate de milhas por dinheiro e a venda para terceiros nos programas de fidelidade. O repórter Antônio Vital acompanhou a votação.
0: O plenário da Câmara aprovou o projeto que garante direitos das pessoas que adquirirem milhas em programas de fidelidade, como a possibilidade de vender o saldo para terceiros. A proposta regulamenta o funcionamento desse tipo de programa e define regras para a venda, transferência e troca de pontos e milhas por dinheiro. De acordo com o projeto apresentado pelo deputado Ricardo Aires, do Republicanos de Tocantins, as empresas que oferecem programas de fidelidade só poderão restringir a venda de milhas pelos clientes se oferecerem uma opção para converter esses pontos diretamente em dinheiro vivo. Se não houver a opção de troca por dinheiro, a empresa fica impedida de bloquear contas, limitar o número de beneficiários ou dificultar a venda ou transferência dos pontos, com exigências como reconhecimento facial ou biometria. Isso vai valer para o resgate de milhas por produtos ou passagens aéreas, por exemplo. De acordo com o autor da proposta, Ricardo Aires, o objetivo é impedir que uma empresa lucre com a venda de pontos e, ao mesmo tempo, crie empecilhos para o cliente resgatar o que comprou. O relator da proposta do plenário, o deputado Paulo Soares, do Podemos de São Paulo, defendeu as medidas. Para ele, as administradoras que vendem pontos ou milhas, que hoje têm valor entre R$ 70 e R$ 80, praticam um monopólio quando dificultam o resgate, a venda ou a conversão de milhas em dinheiro.
1: Um projeto como esse estabelece normas importantíssimas para que o consumidor não seja lesado. São regras claramente colocadas para que nenhum dos lados, na verdade, sejam prejudicados e o consumidor tenha livre acesso ao que é direito dele, no caso aqui, no que diz respeito às milhas. Muitas vezes elas vêm como um bônus ou como um cashback, mas em outras ocasiões essas milhas são compradas. E naturalmente é fundamental que o consumidor tenha pleno direito de distribuir, comercializar, enfim, fazer o uso que bem entender dessas milhas.
0: O projeto que regulamenta o funcionamento de programas de fidelidade e define regras para venda, transferência e troca de pontos e milhas por dinheiro seguiu para análise do Senado. Da Rádio Câmara de Brasília, Antônio Vital.
2: Consumidor.
26: Juarez Costa, do Republicanos de Mato Grosso, apresentou projeto que determina a retenção do pagamento de compras feitas pela internet até o consumidor confirmar o recebimento do produto. O deputado esclarece que a medida busca reduzir prejuízos provocados por fraudes ou por mercadorias não entregues.
27: Juarez Costa explica que o pagamento poderá ficar retido por até 30 dias. De acordo com a proposta, se o consumidor contestar a entrega, o fornecedor terá 10 dias úteis para comprovar o recebimento ou solucionar o problema. Caso contrário, o valor deverá ser devolvido ao comprador.
2: Habitação.
26: A Câmara aprovou projeto que permite desconto no salário para pagamento de aluguel. Entenda na reportagem de Antônio Vital.
0: O plenário da Câmara aprovou o projeto que autoriza desconto diretamente no salário do inquilino para o pagamento do aluguel. O projeto apresentado pelo deputado Júlio Lopes, do PP do Rio de Janeiro, cria possibilidade de consignação em folha de pagamento para aluguéis residenciais. O sistema será parecido com um dos chamados empréstimos consignados, que permitem desconto em folha para pagar financiamentos bancários. De acordo com a proposta, o aluguel consignado vai funcionar como garantia para as locações, o que pode baratear os custos para o locatário. O projeto estabelece um limite de 30% do salário para o pagamento do aluguel e permite que mais de uma pessoa ofereça essa garantia até alcançar o valor do aluguel. Além disso, prevê que o locatário empregado de empresa pública ou privada ficará dispensado da multa contratual se tiver que devolver o imóvel por conta da transferência para outra cidade. No plenário, o relator, deputado Cláudio Cajado, do PP da Bahia, acatou sugestão de mudança apresentada pela deputada Érica Cocai, do PT do Distrito Federal, que retirou do texto a possibilidade de uso do saldo do FGTS para pagamento do aluguel.
3: Consideramos meritória a emenda de plenário apresentada, vez que preserva a finalidade do FGTS, que é assegurar proteção financeira ao trabalhador em situações específicas, reduzindo-se o risco de comprometimento dessa reserva financeira do trabalhador.
0: O projeto que autoriza desconto diretamente no salário do inquilino para o pagamento do aluguel seguiu para análise do Senado. Da Rádio Câmara de Brasília, Antônio Vital.
2: Justiça.
27: Zé Adriano, do PP do Acre, é autor de projeto que cria procedimento para investigar as causas de incidentes graves em obras e serviços de engenharia contratados pelo poder público. Pela proposta, a análise será obrigatória em situações de acidentes com morte, entre outros.
26: Zé Adriano explica que a proposta prevê investigação técnica independente para identificar as causas do problema e evitar novas ocorrências. O texto também prevê a divulgação de relatórios no Portal Nacional de Contratações Públicas, com as recomendações resultantes da apuração.
24: Votação.
27: A Câmara aprovou o porte de armas para oficiais de justiça e fiscais agropecuários. O repórter Marcelo Larcher traz mais detalhes sobre as mudanças propostas na legislação.
4: A Câmara dos Deputados aprovou o projeto que autoriza o porte de armas de fogo para oficiais de justiça e auditores fiscais federais agropecuários. O projeto altera o Estatuto do Desarmamento para incluir essas duas categorias entre aquelas que já têm direito ao porte de arma no país. Hoje, essa autorização já vale para policiais, militares e outras carreiras ligadas à segurança pública, desde que cumpram os requisitos legais, como comprovação de capacidade técnica e aptidão psicológica. Pelo texto aprovado, esses profissionais poderão portar arma de fogo de propriedade própria ou fornecida pelas instituições, inclusive fora do horário de serviço, com validade em todo o território nacional, conforme as regras previstas em lei. Outro ponto do projeto é a atualização de regras relacionadas à idade mínima para aquisição de armas. A proibição para menores de 25 anos continua valendo, com exceção das categorias que têm autorização legal para o porte, incluindo agora os oficiais de justiça e os auditores fiscais agropecuários. Relator da proposta, o deputado Jonas Donizete, do PSB de São Paulo, argumentou que a medida reconhece o risco enfrentado por esses profissionais no exercício das funções. Segundo ele, oficiais de justiça e auditores fiscais atuam diretamente na execução de decisões judiciais e em atividades de fiscalização, muitas vezes em situação de tensão e exposição a ameaças. No plenário, o relator foi o deputado Coronel Meira, do PL de Pernambuco. Ele justificou a necessidade de porte de arma para oficiais de justiça.
5: O oficial de justiça exerce, sim, uma atividade marcada pelo risco. É o oficial de justiça que sai dos fóruns dos tribunais para fazer com que a decisão judicial chegue às ruas, às residências, às empresas e tantas vezes aos locais de conflito. É ele quem cumpre mandados de prisão, medidas protetivas de urgência, ordens de busca e apreensão, reintegrações de posse, afastamentos do lar, em situação que podem envolver tensão, resistência, violência e risco concreto à própria vida.
4: O projeto que autoriza o porte de arma para oficiais de justiça e auditores fiscais federais agropecuários seguiu para análise do Senado. Da Rádio Câmara de Brasília, com informações de Daniela Lessa e Antônio Vital, Marcelo Larcher.
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24: Segurança Pública.
26: Júnior Ferrari, do PSD do Pará, é autor de projeto que altera a Lei Maria da Penha para obrigar o agressor a ressarcir os custos com o uso da tornozeleira eletrônica. Pela proposta, os valores arrecadados serão destinados a fundos de combate à violência contra a mulher.
27: Júnior Ferrari argumenta que o custo médio mensal de monitoramento de cada tornozeleira varia entre R$ 200 e R$ 300, pagos integralmente pelo Estado. Ele salienta que a cobrança do agressor não será condição para aplicar a medida protetiva.
26: Júlio Arcoverde, do PP do Piauí, é favorável à redução da maioridade penal de 18 para 16 anos. Ele defende ainda a responsabilização de adolescentes entre 12 e 16 anos que pratiquem crimes com violência ou grave ameaça, crimes hediondos e crimes contra a vida.
27: Júlio Arcoverde argumenta que a medida endurece a punição de adolescentes envolvidos em crimes graves e reduz o uso de menores por organizações criminosas. Ele acredita que a proposta adequa a legislação à gravidade desses delitos e amplia a proteção da sociedade.
24: Comissões.
26: A comissão que analisa a redução da maioridade penal iniciou seus trabalhos sob questionamento de inconstitucionalidade. O repórter José Carlos Oliveira nos traz os argumentos.
7: O deputado Aloísio Mendes, do Republicanos do Maranhão, foi eleito presidente da Comissão Especial da Câmara dos Deputados sobre redução da maioridade penal. Os parlamentares vão analisar três propostas de emenda à Constituição que tratam de plena maioridade civil e penal aos 16 anos de idade, redução excepcional da maioridade penal em casos de crimes hediondos e de extrema crueldade e redução geral da maioridade penal para 16 anos, com previsão de que adolescentes entre 12 e 16 anos respondam criminalmente por crimes cometidos com violência ou grave ameaça, crimes hediondos e crimes contra a vida. Aloísio Mendes escolheu como relator o deputado Mendonça Filho, do PL de Pernambuco, que afirmou o foco na construção de uma proposta tecnicamente estruturada nas boas práticas internacionais e moralmente à altura da dor das vítimas e seus familiares.
8: A unificação das PECs que tratam do tema nos permite fazer uma discussão aprofundada sobre como constituir e futuramente regulamentar um sistema prisional juvenil no país, modernizado o sistema de justiça criminal brasileiro para dar uma resposta civilizada à demanda social por justiça.
7: Mendonça Filho apresentou um plano de trabalho para buscar, entre outros pontos, o diagnóstico sobre a promoção da justiça às vítimas, o dimensionamento do impacto civil e o estudo da viabilidade institucional da medida. As audiências na Câmara, os seminários nas cinco regiões do país e as reuniões técnicas com especialistas e entidades vão se basear em cinco eixos temáticos: constitucionalidade, direitos humanos e tratados internacionais, segurança pública, crime organizado e dissuasão penal, infraestrutura e gestão dos sistemas prisional e socioeducativo, impactos jurídicos e legitimidade de eventual referendo popular sobre o tema nas eleições municipais de 2028. Os canais de interação da Câmara com a população, como o E-Democracia, também serão usados para recebimento de perguntas e contribuições por escrito. O relator apresentou um cronograma até a votação da proposta.
8: O debate vai evoluir, certamente numa velocidade reduzida no período eleitoral, mas passada a eleição nós teremos a oportunidade de aprofundar as discussões para que, na minha intenção, até dezembro, tenhamos a votação dessa matéria na Comissão Especial e no Plenário da Casa.
7: A redução da maioridade penal é tema polêmico na sociedade, com forte oposição, principalmente de entidades ligadas a direitos humanos. Antes do início dos trabalhos, o deputado Tarcísio Mota, do PSOL do Rio de Janeiro, apresentou questão de ordem para tentar barrar a instalação da comissão. Depois, utilizou o mesmo instrumento para apontar nulidades e inconstitucionalidades do tema. Também citou jurisprudência do Supremo Tribunal Federal, desrespeito a tratados internacionais e risco de transferência de adolescente do sistema socioeducativo para o falido e superlotado sistema prisional comum.
9: A inimputabilidade penal até os 18 anos, assegurada pelo artigo 228 da Constituição Federal, constitui um direito individual do cidadão em desenvolvimento. O artigo 60 da Carta Magna proíbe terminantemente a deliberação de qualquer proposta de emenda tendente a abolir, entre aspas, direitos e garantias individuais. A instalação de uma comissão destinada a suprimir direitos fundamentais em meio a um período de funcionamento prioritariamente remoto dessa casa configura grave cerceamento democrático.
7: O presidente da comissão, Aloísio Mendes, contestou.
10: Os pontos levantados por Vossa Excelência já foram vencidos na CCJ com relação à dissimilibilidade desse assunto e com relação à votação remota, existem precedentes na casa e hoje o plenário da Câmara está funcionando de forma remota e a comissão segue mesmo o caminho.
7: A comissão é formada por 38 titulares e igual número de suplentes. Os deputados Guilherme Derrite, do PP de São Paulo, Benes Leocádio, do União do Rio Grande do Norte e Sargento Faul, do PL do Paraná, foram eleitos para as três vice-presidências. Da Rádio Câmara de Brasília, José Carlos Oliveira.
11: Trabalho.
12: Ercílio Coelho Diniz, do MDB de Minas Gerais, propõe a criação do Programa Nacional de Retorno Profissional da Mulher 50+. A iniciativa busca facilitar a reinserção no mercado de trabalho de mulheres com mais de 50 anos que tenham ficado afastadas por pelo menos 2 anos.
14: Ercílio Coelho Diniz alega que essas mulheres enfrentam uma dupla barreira ao tentar voltar ao emprego: o preconceito relacionado à idade e à interrupção da carreira. Para ele, o programa valoriza a experiência dessas profissionais e reduz desigualdades de gênero e de idade.
15: A
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15: Economia.
12: O Congresso Nacional instalou a comissão que vai analisar a medida provisória que reduz a chamada taxa das blusinhas. A repórter Maria Neves acompanhou.
16: Deputados e senadores instalaram comissão especial para analisar a medida provisória que trata da chamada taxa das blusinhas. Apresentada pelo governo em maio, a proposta reduz a zero a alíquota do imposto de importação de produtos que custem até 50 dólares dos Estados Unidos, taxa que atualmente é de 20%. Se não for votada até 8 de setembro, a MP perde a validade. O presidente da Câmara, deputado Hugo Mota, adiantou que irá discutir o assunto com o Colégio de Líderes e o presidente do Senado, Davi Alcolumbre, para votar a proposta nas próximas semanas.
17: Para que essa taxação não volte, é necessário que o Congresso Nacional se debruce sobre esse tema nas próximas semanas e eu irei tratar disso no Colégio de Líderes, bem como também com o presidente do Senado, o senador Davi, sobre o que nós iremos fazer juntos, já que é uma comissão mista que depende da participação das duas casas.
16: Para presidir a comissão, deputados e senadores elegeram o deputado Dorinaldo Malafaia, do PDT do Amapá. O vice-presidente será o senador Randolfe Rodrigues, do PT do Amapá, e o relator escolhido foi o senador Eduardo Gomes, do PL do Tocantins. Além de zerar o imposto de importação de produtos de até 50 dólares, a medida provisória reduz a alíquota do tributo de compras internacionais com valores entre 50 dólares e 3 mil dólares para 30%. Até a edição da MP, a alíquota era de 60%. Na justificativa da proposta, o governo sustenta que a medida visa simplificar a tributação e incentivar a adesão dos importadores a programas de regularidade fiscal. A tributação das compras internacionais de baixo valor foi criada no Brasil por meio de uma lei de 2024, que vigorou até a edição da medida provisória em maio. Antes da lei, um decreto de 1980 isentava essas compras do imposto de importação. Da Rádio Câmara de Brasília, Maria Neves.
15: Esporte.
14: O Wellington Roberto, do PSD da Paraíba, é um dos autores de PEC que concede imunidade de impostos a entidades esportivas sem fins lucrativos. O texto impede a cobrança sobre patrimônio, renda e serviços das organizações que cumprirem as exigências do Código Tributário Nacional.
12: O Wellington Roberto ressalta que o benefício será restrito a entidades certificadas dos setores olímpico, paralímpico, clubístico ou educacional. Ele afirma que a proposta busca ampliar os recursos disponíveis para a formação de atletas e manutenção de projetos esportivos com finalidade social.
14: João Carlos Bacelar, do PL da Bahia, também assina a proposta de emenda à Constituição que pretende incluir as entidades esportivas sem fins lucrativos entre as instituições com imunidade tributária. O objetivo, segundo ele, é equipará-las às áreas de educação e assistência social.
12: João Carlos Bacelar justifica que a medida fortalece o esporte como política pública e garante mais segurança financeira às entidades esportivas certificadas. O deputado diz ainda que o texto mantém a exigência de cumprimento dos requisitos legais para acesso à imunidade.
15: Educação.
14: André Fufuca, do PP do Maranhão, defende a criação de um incentivo educacional no programa Bolsa Atleta. Proposta nesse sentido prevê um adicional de 10% no benefício para atletas que comprovem matrícula e frequência regular em instituição de ensino.
27: Relator da matéria na Comissão de Esporte, André Fufuca, avalia que a medida estimula a continuidade dos estudos sem afetar a categoria estudantil, que já exige matrícula como requisito. O deputado acredita que a iniciativa amplia as oportunidades dos atletas após o fim da carreira esportiva.
14: Termina agora o Jornal Câmara dos Deputados, produzido pela Rádio Câmara, com trabalhos técnicos de Wellington Teles, apresentação de Márcio Aquilissardi e Tércia Guimarães. Boa noite para você.
27: A Voz do Brasil volta na segunda-feira. Boa noite e bom final de semana.
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15: 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Defesa Civil do Estado alerta para novos temporais com vento e granizo no final de semana. E também monitora a situação de rios que estão em cota de alerta. Rio Grande do Sul registra queda de 31%. No número de vítimas de crimes violentos em julho deste ano. O número foi de 119 em julho de 2025, de 82 em julho de 2026. Campanha eleitoral começa neste domingo nas ruas e na internet. O céu é nublado em Porto Alegre, agora faz 17 graus. A previsão é de chuva, com possibilidade de temporais em pontos da metade norte do estado amanhã. 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
15: Atenção a um bloqueio parcial na Avenida Brasil, no trecho entre a Rua Presidente Franklin Roosevelt e a Avenida Farrapos, na Zona Norte, devido a um fio energizado no local. A IPTC monitora. Não há acidentes reportados nessa noite.
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15: Advogado preso por suspeita de agressão contra a mulher em Canoas é solto após audiência de custódia.
19: A informação foi confirmada pela Polícia Civil. O advogado foi preso ontem por suspeita de agredir a mulher. Ele foi identificado como Guilherme Vieira, diretor do escritório Vieira, e com passagens por órgãos públicos como Tribunal de Justiça, Procuradoria-Geral do Município de Canoas e Procuradoria-Geral do Estado. A vítima ficou com ferimentos no rosto. A Brigada Militar prendeu o advogado em flagrante por lesão corporal e ameaça. Hoje, ele passou por audiência de custódia e foi liberado. De acordo com a defesa, a mulher em questão seria ex-companheira do advogado e o caso aconteceu quando os dois estavam na residência dele. Ainda conforme a defesa, o exame médico constatou lesões corporais leves e recíprocas. A defesa reforçou que não há qualquer registro policial que indique ocorrência de violência física ou psicológica anterior envolvendo o ex-casal. Da redação, Isadora Garcia.
15: 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Da redação, Ramon Nunes.
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20: 8 e 3.
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0: E aí, tudo bem? Boa noite, 8 horas mais 7 minutos. Seja bem-vindo, é o Show dos Esportes entrando no ar na Gaúcha. Sextou neste 14 de agosto de 2026. Tudo bem, Diório Vasconcelos, boa noite.
1: Tudo certo, Lucerinho, boa noite a todos. O Show dos Esportes para fechar a semana tem, digamos assim, 10 dias, Lucerinho, exatamente 10 dias para o primeiro Grenal da Copa do Brasil. Então, esses próximos dias teremos foco em Campeonato Brasileiro, foco em treinamentos, ajustes da dupla Grenal, e a gente espera que a dupla Grenal consiga dar uma boa resposta nos jogos de Campeonato Brasileiro pela frente, para que os Grenais sejam Grenais de tanta qualidade dentro de campo quanto fora de campo, porque eu tenho certeza que fora de campo nós teremos dois grandes espetáculos do futebol do Rio Grande do Sul.
0: Com certeza, com certeza. Serão Grenais históricos pela Copa do Brasil. Claro que até lá a dupla Grenal tem esses dois jogos aí pelo brasileiro, né? O Inter e o Grêmio, o Inter contra Remo e Atlético Mineiro, o Grêmio contra Atlético Mineiro e Bragantino, mas depois, meu amigo, tudo é Grenal. E vai ter, cada um vai ter um jogo ainda no meio, né? De Brasileirão, o Grêmio é a Chape, o Inter é o Bahia, mas enfim. Ali naquele momento, acho que o Grenal vai tomar conta de um jeito que vai ser impossível não se falar em outra coisa.
1: É verdade.
0: Até lá a gente não tá falando, em Grenal. Não, fala assim, esporadicamente.
1: É, e assim, fala assim, ah, o Grenal, sabe? Tipo o Natal tá aí, sabe? É.
0: Mas quando passar o jogo do Bragantino do lado do Grêmio, quando passar o jogo do Atlético Mineiro pelo lado do Inter, daí, velho, acabou a paz no Rio Grande.
1: Acabou a paz.
0: Grenal do fim da paz.
1: Eu tô indo pra um período de concentração pro Grenal.
0: Vai ficar 10 dias fora? Quantos dias?
1: Não, uma semana.
0: Uma semana, então.
1: 7 dias.
0: Então, aí tu volta bem no olho do furacão.
1: É isso aí.
0: Mais ou menos assim. Será que a arbitragem vem de fora ou é daqui? De fora, né?
1: Eu apostaria de fora.
0: Porque é uma competição nacional, geralmente eles botam de fora.
1: Eu,
0: será que no Gaúchão botaram de fora?
1: Eu acredito que colocar o Davi Lacerda seria uma boa pros Grenais. Pra um deles.
0: Ninguém,
1: né,
0: tem bronca do Davi Lacerda?
1: Agora, o Inter no último jogo contra o Palmeiras ficou reclamando dos lances lá que tinha que ter tido expulsão, que não sei o quê. É que daí também.
0: É
1: sei
0: que se
1: lá,
0: for, né, ver, todo mundo tem bronca de todo mundo. Aí não vai ter juiz nunca pra apitar, né?
1: Mas assim,
0: chamar o juiz da lua.
1: O Ramon Abate Abel, que foi árbitro de Copa do Mundo, é um árbitro que.
0: E o Tom Pereira Sampaio sempre tá.
1: É, que o Wilton Sampaio e o Rafael Claus não dá pra botar no Grenal.
0: Tem bronca, né?
1: Mas o Ramon Abate Abel já apitou o Grenal, apitou a Copa e pra mim seria ficha 1. Ficha 1. E o Davi Lacerda.
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3: 20 horas e 9 minutos.
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0: Sonet FM, 20 horas mais 10 minutinhos, noite de sexta-feira, né? Sexta-feira chuvosa, né? Como a previsão dizia, estava confirmada essa chuva aí durante toda a semana, né? A gente não aguenta mais chuva, infelizmente aí a chuva vai continuar. Mas a previsão é sábado, acredito, na parte da tarde, já dá uma estancada na chuva, uma parada, e domingo, segunda, terça, aí vai abrir o sol novamente, né? Pelo menos um período pra gente secar as roupas, calçada, lavar os carros, porque não tá fácil. 19 graus é a temperatura aqui na nossa Praça Padre Bassa. A partir de agora eu vou fazer companhia pra você com muita música, muito sucesso, né? Trazer a sua participação. Aí, tocar as melhores músicas pra você em mais uma edição aqui do nosso Blackout.
1: Comunicando, Ebenezer.
0: Isso aí, eu, seu amigo Ebenezer. Vou trazer muita música boa, muitos sucessos nacionais e internacionais pra gente descontrair, trazer muita música boa pra gente esquecer os problemas e recordar, né, os tempos das boas músicas, né, das músicas inesquecíveis, do melhor tempo musical, né, que é os anos 80, os anos 90. Aqui a gente vai ouvir todas essas músicas. E você pode fazer parte da nossa programação, pode sugerir aquela música favorita que você gosta no 981179296. 549-8117-9296 é o WhatsApp da nossa Salete FM. Vamos trazer agora na abertura The Old Filth, depois Journey no Blackout desta noite de sexta.

nosso blackout, né? 20 horas, 20 minutinhos, horário da coincidência. Nostálgico pro pessoal que nos acompanha, né? Todo mundo que tá ouvindo a Sarate FM, em especial o pessoal dos hotéis, dos restaurantes que nos acompanha, né? O pessoal do turno da noite, né? Que nos ouve, que nos acompanha, aquele abraço todo especial, né? Sempre que encontram a gente, falam, ó, tô ouvindo a Sarate FM, a gente ouve aí a nossa programação. Então a gente manda aquele abração todo especial pra eles. Vamos trazer sucesso de Raça Negra, essa aí do MPB brasileiro, cheia de manias pra você.

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1: 20 horas e 30 minutos.
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20 horas 32 minutinhos. Uma boa noite de sexta-feira para você. Bom final e começo de semana para você acompanhar aqui a nossa programação. Vou trazer agora a Rádio Táxi Eva e depois tem Ice House tocando para você.

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1: 20:45.
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0: Salete de Marcelino Ramos, 11 minutos nos separam das 21 horas da noite.
1: Comunicando, Ebenezer.
0: Vai aquele abração todo especial para nossos amigos aí que nos acompanham, aqui, lá em Santa Catarina, né? Nossos amigos aí do Uruguai. Quero deixar um abração lá pro meu amigo Leonardo da Silva Costa, que sempre que pode tá nos acompanhando também. Os amigos aí de Piratuba, né? O pessoal de Alto Bela Vista também que acompanha sempre a nossa Salete FM e nossos amigos lá de Concórdia, né? Também lá pro nosso técnico Everson e quem tá sempre mandando aquele WhatsApp pra gente todo especial é o meu amigão Cristiano. Cristiano, tá com o radião a mil já bombando, já estão na área aqui ouvindo aqui a Salete FM, né? Tá desejando pra todo mundo aqui de Marcelino Ramos, toda a nossa audiência aqui, uma boa noite, né? De sexta-feira e um bom final e começo de semana. A gente devolve o abraço pra ti, meu amigo, tudo de bom? E sugeriu música aí do Roupa Nova? Vamos estar trazendo então Roupa Nova, mas vou trazer primeirinho do Raul Seixas, que eu sei que tu gosta também, e logo em seguida então a gente ouve o Roupa Nova cantando.
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